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0: Deus me governe e guarde, ilumine-se-lhe assim. Gente, muito obrigado.
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3: E olha, um bom dia para você. E de conversa em conversa, a gente traz Lúcio Alves.
4: Vivendo dessa maneira, continuar.

Certa vez, de volta ao Brasil, Dick Farney apaixona-se pela moça de nome Zian. Começamos aquele papo e estamos juntos até hoje. Foi assim que o paraense Billy Blanco, ao saber desse romance, transformou essa história de amor nas nuvens em música.

Fadinha e ainda Doris Monteiro, Viagem, de João de Aquino e Paulo César Pinheiro, gravada em 1973. Agora vamos viajar pelo mundo? Ele, Francis Albert Sinatra.

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1: 19 de janeiro de 1982 era uma terça-feira. O Brasil perde a cantora Elis Regina. O corpo de Elis foi encontrado pelo namorado e advogado Samuel McDowell em seu apartamento em São Paulo. Elis estava com 36 anos. Considerada por muitos críticos a melhor cantora popular do Brasil a partir dos anos 60. Para outros, a melhor cantora brasileira de todos os tempos, comparada a Dalva de Oliveira, Elisete Cardoso e as internacionais Sarah Vaughan e Billie Holiday. Bom dia.
2: Deus. 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
4: Ele veio de Sobral em 1965, deixando o curso de medicina para se juntar ao pessoal do Ceará. Wagner, Ednardo, Roger e Tete andou e tocou com essa turma até os anos 70. Em 72, desembarcou em São Paulo. Lá, participou de festivais e conheceu Elis Regina, que de cara gravou Mucuripe, Velha Roupa Colorida e o clássico Como Nossos Pais. Com essa madrinha, Belchior foi longe. Gravou mais 15 LPs. Medo de Avião foi o quinto de sua carreira.
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4: Na terceira faixa do lado A, uma música apaixonante, bela e brasileiramente linda.

Amigo é Pra Essas Coisas, 1970, do disco Deixa Estar. Angela Rorô, Simples Carinho, 1982, era o quarto álbum de estúdio da Angela e era sucesso em todo o Brasil.

0: amanhã a gente volta a se encontrar novamente no Baú Especial. Tchau, pessoal. Um grande abraço para todo mundo.
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7: 7 horas em ponto na Grande Belém. Bom dia, hoje, segunda-feira, 11 de maio de 2026. Neste momento, a temperatura aqui no bairro da Cremação é de 24 graus. Já está no ar o Jornal da Manhã com as principais...

0: aumentadas. Um aumento superior a 13 vezes no período, conforme indica Márcio Pontes, diretor da FAPESPA.
1: O estudo da Diretoria de Estudos e Pesquisas Socioeconômicas e Análise Conjuntural da FAPESPA, que é inédito sobre a dendeicultura paraense, aponta que entre os anos 2000 e 2024, o Pará passou de 76,2% da produção nacional para 97,1% dessa produção, representando 3,1 milhões de toneladas. Para se ter ideia, em 1988, a produção nacional era de 243 mil toneladas, chegando em 2024 a 3,2 milhões de toneladas, onde 3,1 milhão são responsabilidades, fazem parte da produção do estado do Pará. Se, por um lado, o Pará tem 97% da produção, também ele gera 98% do valor nacional, liderando e mesmo definindo o desempenho do Brasil no que diz respeito ao dendê. 10 municípios paraenses concentram a produção desse dendê nacional, sendo Tailândia o primeiro lugar, Tomé-Açu o segundo e Moju o terceiro, só para citar três. Enquanto isso, 92% dos empregos diretos e indiretos gerados no setor também são aqui da produção paraense.
0: O estado do Pará é o grande protagonista desse avanço, respondendo por quase toda a produção nacional. Entre 2023 e 2024, o desempenho paraense foi decisivo para elevar o patamar do agronegócio regional, garantindo não apenas volume, mas também valor de mercado. Márcio Pontes, diretor da FAPESPA, dá mais detalhes da pesquisa e ainda revela a validade dos dados.
1: Agora, tem um dado bem interessante que a nossa diretoria de estudos da FAPESPA descobriu. A área reflorestada, olha só, entre 2000 e 2024, nada mais nada menos do que 200 mil hectares foram reflorestados, isso mesmo, 200 mil hectares reflorestados, o que alcança um número expressivo de 13 milhões de toneladas de carbono que foram absorvidas por essa floresta, um verdadeiro sumidouro de CO2 que a produção de dendê proporciona. Portanto, esse estudo, a nota técnica sobre o contexto econômico e ambiental do dendê de lavra da nossa Diretoria de Estudos da FAPESPA é um verdadeiro mapa que serve tanto para o investidor privado que queira investir nesse tipo de cultura aqui no nosso estado, porque nós somos o campeão nacional, e por outro lado também serve com um conjunto de informações que podem servir às melhores tomadas de decisão em políticas públicas para dinamizar cada vez mais essa cadeia produtiva do setor da dendeicultura paraense.
0: Os dados da Nota Técnica Conjuntura Econômica e Ambiental do Dendê 2026 mostram que o setor entrou em uma nova fase

0: som emitido quando é realizado o ato de confirmação na votação. Ela vai rodar o país para promover a participação da sociedade na votação. A ministra do Supremo Tribunal Federal, Carmen Lúcia, falou da expectativa eleitoral deste ano.
1: Estamos completando, neste mês de maio, 30 anos em que nós votamos numa urna eletrônica. Não sei se nessa passeada que vocês deram, vocês viram que antes se assinava numa cédula e se colocava numa urna que era de lona. E esta urna era conduzida a um local onde, então, aqueles votos eram contados um por um pelas pessoas designadas. Como isto podia gerar alguma falsidade, alguém podia assinar pelo outro, alguém podia votar pelo outro, o Brasil pensou uma forma, portanto, algo que foi feito por nós, para as nossas necessidades, que é a urna eletrônica. Nesses 30 anos, acabou com a fraude eleitoral, acabou com a possibilidade de uma pessoa votar por outra, acabou com a possibilidade, portanto, de a gente ter um resultado que não corresponde ao que foi votado.
0: A urna foi criada no Brasil em 1995, utilizada em 1996 nas eleições municipais por 57 cidades. Implantada em todas as cidades brasileiras no ano de 2000, a urna possui CPU, fonte de energia, software próprios, para garantir o seu funcionamento. Utilizada para registrar o voto dos eleitores durante eleições, resposta brasileira a um sistema de papel que durante décadas foi vulnerável a fraudes, extravios e erros humanos. Ao substituir o papel pelo bit, o Brasil não apenas modernizou a logística eleitoral, mas também democratizou o acesso ao voto. Hoje o Brasil, 156 milhões de eleitoras e eleitores com votação pela urna eletrônica. Os resultados saem no mesmo dia do pleito. O equipamento foi desenhado para ser intuitivo, a fim de permitir que o eleitor, mais instruído ou mais humilde, todos possam exercer a cidadania com a mesma facilidade e segurança.

de 2026 mostram que as taxas de evasão universitária seguem em patamar alto, principalmente em cursos na modalidade EAD. Saiba mais na reportagem. No ano de 2024, quase 50% dos alunos da educação à distância abandonaram a faculdade antes de concluir o curso. No ensino presencial, o percentual também é elevado e chegou a 24,8% no mesmo ano. Lucas Rodrigues, técnico em desenvolvimento de sistemas, comenta que começou a pesquisar sobre a área de programação e viu que estava com uma carência de profissionais qualificados neste segmento. Porém, a empolgação não durou muito. Ele percebeu que o curso não atendia às expectativas dele e dialogava

0: O nosso Plano Nacional de Educação diz que deveríamos ter 33% dos jovens de 18 a 24 anos no ensino superior. E nós não temos, nós temos 18%. Está difícil de atingir essas metas do Plano Nacional, o que para um país desenvolvido é crucial.
1: De acordo com o estudo do Semesp, entidade que reúne instituições privadas de ensino superior no país, a evasão na modalidade à distância é impulsionada, sobretudo, pela rede privada, responsável por 95,9% das matrículas. Em 2024, o índice de abandono nos cursos EAD privados atingiu 41,9%, enquanto nas instituições públicas ficou em 32,2%. No ensino presencial, o cenário se repete, com taxas mais altas nas instituições privadas. No último ano, 26,6% dos estudantes da rede privada deixaram os cursos presenciais, frente a 21,4% na rede pública, evidenciando a disparidade entre os dois sistemas. Gabriel Nascimento para o Jornal da Manhã.
2: 7:13.
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1: A seguir, Fiocruz quer qualificar profissionais de saúde para lidar com os impactos do vício em apostas. Não desligue o seu rádio. É daqui a pouco, aqui na Cultura FM.
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4: Previsão do tempo.
7: Na região metropolitana de Belém, sol com algumas nuvens, chove rápido durante o dia e à noite. Em Belém, temperaturas com máxima de 31 e mínima de 23 graus. No Nordeste paraense, sol com algumas nuvens e chuva passageira. À noite, muitas nuvens, mas com tempo firme. Em Salinas, temperaturas com máxima de 28 e mínima de 24 graus. No Sudeste paraense, sol com algumas nuvens e chuva passageira. À noite, muitas nuvens, mas com tempo firme. Em Marabá, temperaturas com máxima de 29 e mínima de 23 graus.

0: 6% maiores do ano anterior. A região norte do Brasil não é a que mais consome tintas em volume total, mas destaca-se pelo alto crescimento percentual de vendas, 8,9% em 2024, crescendo acima da média nacional. Fábio Umberg fala das expectativas do setor.
1: Previsto para este ano. É um ano de muita incerteza, tanto no nível nacional quanto no nível internacional. Mas a expectativa é de um crescimento aí de pelo menos 2% no volume na comparação com 2025. Isso porque tem demanda, a gente já viu o primeiro trimestre terminando aí com bons resultados e as próprias eleições acabam estimulando aí uma série de obras em que se usam tintas. O que nós temos feito aqui como representação do setor na Abrafat? A Abrafat desenvolve uma série de iniciativas voltadas especialmente para promover qualidade das tintas, sustentabilidade no setor, inovação e competitividade. Esses são os temas que a gente procura estimular, impulsionar, para que a indústria de tintas do Brasil seja cada vez mais forte.
0: Marcos Aleixo para o Jornal da Manhã.
2: Política.
3: Discussões sobre o fim da escala 6x1 aumentam nas próximas semanas. Previsão é que a proposta seja votada na última semana de maio na Câmara, como conta a repórter Priscila Mazenotti, da Rádio Nacional.
4: Faltam 18 dias para a votação do relatório final do deputado Léo Prates, do Republicanos, sobre a PEC 6x1 na Comissão Especial da Câmara. Semana que vem, continuam as audiências públicas. O ministro da Fazenda, Dario Durigan, vai ser ouvido na terça-feira. Vai falar dos aspectos econômicos da proposta e a ida dele é importante para falar também sobre um ponto de discussão muito forte que está ocorrendo no texto, que é a questão da compensação. Se vai ter ou se não vai ter, e como será? O relator, no começo da semana, já tinha avisado que até topa uma compensação, que se esse for o preço a se pagar para a implementação da medida, que se pague. O governo tem dito que não, mas a gente sabe que ajustes e negociações sempre ocorrem no Congresso Nacional. Na quarta-feira, a ideia é falar dos aspectos sociais da medida, tanto é que o ministro Guilherme Boulos, da Secretaria-Geral da Presidência, e também o DIEESE serão ouvidos. DIEESE, que é o Departamento Intersindical de Estatística e Estudos Socioeconômicos. Faltam poucos dias e o calendário é, sim, extenso. Estão previstas audiências públicas nos estados. Minas Gerais e São Paulo ainda precisam ser ouvidos. Nessa quinta-feira, foi a vez de discutir o assunto na Paraíba, em João Pessoa, quando o presidente da Casa, Hugo Mota, reafirmou o compromisso de votar o texto até o fim do mês. Não votar essa matéria não está em questão. Vamos votar sim, disse Hugo Mota. Tem também a previsão de se ouvir os empregadores e as centrais sindicais. Centrais sindicais que, inclusive, estão mobilizadas até pelas redes sociais. Uma campanha de assinaturas, chamada O Brasil Quer Mais Tempo, já recolheu cerca de 120 mil apoios. O relatório, a gente lembra aqui, deve ser apresentado no dia 20, sem ser na semana que vem, na outra. E em plenário, votação na última semana de maio. Da Rádio Nacional em Brasília, Priscila Mazenotti.
3: 7h22.
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3: A Fundação Oswaldo Cruz, Fiocruz, Brasília, em parceria com o Ministério da Saúde, quer qualificar profissionais da saúde para lidar com os impactos dos jogos de aposta, as famosas bets, na população brasileira, como você ouve na reportagem. O vício nas famosas casas de apostas online, também conhecidas como bets, tem causado não só endividamento de famílias, mas também inúmeros transtornos mentais naqueles que possuem essa compulsão. O crescimento dessa dependência tem gerado um alerta de saúde pública, uma vez que está associado a altos índices de ansiedade, depressão, isolamento social e jogo patológico. Para combater esse problema, a Fundação Oswaldo Cruz Brasileira Brasília, em parceria com o Ministério da Saúde, quer qualificar profissionais da saúde para lidar com os impactos do vício. Para isso, a instituição vai ofertar a profissionais de saúde o curso Jogos de Aposta, cuidado na rede de atenção psicossocial, que está com inscrições abertas até 2 de junho, por meio do site da Fiocruz. Hermano Tavares, psiquiatra da USP,

0: explica o que é o transtorno do jogo.
1: O transtorno do jogo, ele foi reconhecido como um diagnóstico psiquiátrico em 1979 pela Organização Mundial de Saúde e no ano seguinte, 1980, a Associação Norte-Americana de Psiquiatria também seguiu o exemplo e incluiu isso como um diagnóstico no rol de diagnósticos psiquiátricos.
2: Ele funciona de um modo muito semelhante à dependência por drogas, álcool, cocaína.
1: A novidade é essa. A gente sempre achou que a dependência só poderia ser causada por uma substância, certo?
0: Voltada para trabalhadores da rede de atenção psicossocial e da atenção primária, a formação será ofertada na modalidade à distância, com carga horária de 45 horas. Serão ofertadas, ao todo, 20 mil vagas para o curso em todo o país. Organizado em 4 módulos, o curso percorre desde o panorama histórico e os efeitos atuais das apostas até ações de prevenção, abordagens psicossociais e o reforço da atuação em rede. O conteúdo também contempla atividades práticas alinhadas à rotina dos serviços de saúde. Ricardo Zorzetto, editor da revista Pesquisa FAPESP, destaca que desde 2018 existem milhares de casas de apostas no país.
2: Tem alguns levantamentos que indicam que desde 2018, quando se cria a possibilidade de existirem essas formas de jogo online, já existam quase 2 mil casas de aposta no país e que só nos últimos 6 meses 25 milhões de pessoas tenham começado a jogar esse tipo de jogo. Lógico que nem todo mundo que joga passa a ter problemas com eles, mas tem estudos, levantamentos internacionais que calculam que mais ou menos 9% das pessoas passam a enfrentar algum grau de problema ou financeiro ou social e 1,4% dos jogadores desenvolvem o que eles chamam de transtorno do jogo.
0: O principal objetivo da formação é desenvolver competências como a identificação de comportamentos de risco, construção de projetos terapêuticos singulares, acolhimento de famílias e atuação integrada no território. Os participantes que concluírem o curso vão receber certificado digital gratuito, emitido automaticamente pela plataforma. Gabriel Nascimento para o Jornal da Manhã.
3: Economia e Finanças.
0: Faturamento da indústria sobe 3,8% em março, mas emprego recua. O emprego na indústria caiu 0,3% em março. Os detalhes com Gabriel Brum, repórter da Rádio Nacional.
4: Enquanto o faturamento da indústria aumentou em março, os empregos no setor caíram, segundo dados divulgados pela CNI, a Confederação Nacional da Indústria, nesta sexta-feira. As receitas subiram 3,8% em relação a fevereiro e quase 10% em relação a dezembro, quando a indústria estava em queda. É uma recuperação, mas somados janeiro, fevereiro e março deste ano, a atividade ainda está abaixo do primeiro trimestre de 2025. A diferença nesse fôlego da indústria é causada pela alta da taxa de juros, explicou o gerente de análise econômica da CNI, Marcelo Azevedo.
5: Primeiro trimestre de 2025 vinha ainda de um bom momento da demanda, que começava a perder força por conta da elevação da taxa de juros que teve início ainda no final de 2024. E essa comparação reflete muito esta perda de dinamismo da economia ligada à queda da demanda trazida pelas taxas de juros que ficaram em elevação boa parte de 2025.
4: As horas trabalhadas e a utilização da capacidade das fábricas subiram, mas isso significou apenas recuperação de parte das perdas do fim de 2025. Já o emprego na indústria caiu 0,3% em março, reflexo dessa queda na atividade no ano passado, afirmou Marcelo Azevedo.
5: Ainda que os resultados com relação à atividade sejam mais no campo positivos nesse início de 2026, isso ainda não se reflete no emprego e só irá se refletir no emprego caso esses resultados, faturamento de horas trabalhadas, se sustentem por mais tempo. O emprego ele costuma variar de uma forma mais lenta e defasada a variações na atividade. Então, vem refletindo o que aconteceu no final do ano passado, que foram resultados bastante negativos com relação à atividade.
4: Com isso, a massa salarial e o rendimento médio dos trabalhadores da indústria também caíram em março. No entanto, o acumulado do trimestre ficou maior do que o mesmo período do ano passado. Da Rádio Nacional em Brasília, Gabriel Brum.
0: 7:28.
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0: A seguir, comemora-se hoje o Dia Nacional do Reggae. É daqui a pouco, aqui na Cultura FM. Não saia daí.
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1: Tábua das Marés.
2: Em Belém, a Baixa Mar acontece a 1:30 da tarde. Maré alta.

0: De Gabriel Nascimento, Lucas Nogueira, para o Jornal da Manhã.
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2: Moraes suspende a aplicação da lei da dosimetria. STF já recebeu 11 pedidos de revisão de penas com base na nova norma. Confira com o repórter Alan Barbosa, da Rádio Nacional.
3: Do STF, Alexandre de Moraes suspendeu neste sábado os efeitos da lei da dosimetria, após ser sorteado relator de duas ações diretas de inconstitucionalidade contra a norma promulgada pelo presidente do Congresso, senador Davi Alcolumbre, na sexta-feira. A lei possibilita a redução das...
4: O ministro Alexandre de Moraes tomou essa decisão em ações de execução penal. As execuções penais dos condenados pelos atos do 8 de janeiro e na medida em que eles solicitaram a aplicação da nova legislação, o ministro na ação de execução, ou seja, na execução penal, determinou que, olha, vamos aguardar o julgamento da ação direta de inconstitucionalidade que foi proposta contra essa lei da dosimetria para saber sobre a aplicação.
3: Alexandre de Moraes deu prazo de 5 dias para a Presidência da República e o Congresso Nacional se pronunciarem sobre o trâmite do projeto de lei. O presidente Lula vetou na íntegra, mas o presidente do Legislativo Nacional, senador Davi Alcolumbre, promulgou a norma conforme determina a Constituição. Joaquim Pedro de Medeiros explica que a Procuradoria-Geral da República deve se manifestar sobre a decisão de Moraes e os condenados também podem recorrer.
4: A Procuradoria-Geral da República, ela se manifesta sim. Ela pode se manifestar, inclusive, concordando com a decisão do ministro ou pedindo para que ele encaminhe ao plenário a...
3: Bosa.
2: 7 horas 36 minutos.
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2: Na coluna O Assunto é Literatura de hoje, o escritor e jornalista Alfredo Guimarães Garcia inicia a série Escritoras Latinas. A partir dessa semana, Alfredo vai abordar livros escritos por mulheres da América Latina. A primeira a ser apresentada é a cubana Teresa Cárdenas. Vamos ouvir.
6: Nascida em Matanzas, Cuba, em 1970, Teresa Cárdenas Angulo é escritora, roteirista, atriz, bailarina e ativista social cubana. Foi ganhadora do prêmio Casa de Las Américas em 2005 com o livro Cachorro Velho. Teresa Cárdenas é autora de romances, contos e antologias. Em seus livros, geralmente aborda temas afrodiaspóricos, tipo ancestralidade, negritude e preconceito racial e resistência. No seu livro Cartas para Minha Mãe, editado em 2010 no Brasil pela editora Palas, a autora conta a história de uma menina que escreve cartas para sua mãe morta. E através destas cartas, os leitores e leitoras ficam sabendo que ela mora com uma tia e primas que não gostam dela e não se cansam de lembrar que ela deveria fazer um esforço para disfarçar sua cor e ficar mais parecida com uma pessoa branca. Considerada uma das vozes mais potentes da literatura contemporânea da América Latina, Teresa Cárdenas traça um retrato sensível do ser feminino, da mulher negra latina e desmascara todo o preconceito racial existente. O livro Cartas para Minha Mãe, de Teresa Cárdenas, está disponível em todas as plataformas digitais e livrarias físicas brasileiras. Desejando uma semana repleta de boas realizações para os ouvintes da Cultura FM, um grande abraço do Alfredo Guimarães Garcia para o Jornal da Manhã.
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2: 7 horas 39 minutos.
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2: O Dia Nacional do Reggae é comemorado anualmente no Brasil hoje, dia 11 de maio. A data homenageia o cantor e compositor jamaicano Bob Marley. A influência desse ritmo aqui no Pará fortalece a identidade cultural amazônica, como você ouve agora na reportagem de João Paulo Seabra.
8: O Brasil celebra nesse dia 11 de maio o Dia Nacional do Reggae.
7: A data instituída por lei em 2012 coincide com o aniversário de

0: falecimento do ícone Bob Marley. Em Belém, o ritmo transcende a música e se torna um movimento de resistência social, especialmente nas comunidades periféricas, conforme afirma Cleide Roots, DJ paraense de reggae.
1: Segunda-feira, dia 11, conta a honra, Dia Internacional do Reggae, um ritmo que carrega uma grande história na consciência, resistência e de muita paz para o mundo inteiro. Para mim, que trabalho como DJ, é uma honra representar como mulher essa cultura através da música, levando boas vibrações, uma energia positiva e a mensagem que une muitas pessoas.
0: A influência do ritmo jamaicano no Pará se consolidou com artistas locais e fortaleceu a identidade amazônica. A celebração oficial reforça o papel do reggae como um espaço de educação e cidadania, unindo gerações em torno de mensagens de paz e espiritualidade, conforme aponta a DJ paraense Cleide Roots.
1: O reggae é um som, é um sentimento, é um respeito, é uma conexão positiva que fortalece uma grande cultura que faz a música continuar viva em cada sessão, cada evento, cada coração. E o reggae não é simplesmente um som, ele é um sentimento, ele é um respeito, ele nos fortalece muito e nos traz uma conexão muito positiva.
0: Para marcar a data, Belém recebe o Festival Tributo a Bob Marley, com palestras e documentários sobre a história do ritmo na região. O movimento também ganha destaque nacional com projetos como Reggae Delas, do Sesc São Paulo, que ressalta a força feminina no gênero. João Paulo Seabra para o Jornal da Manhã.
2: 7 horas 41 minutos.
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2: A seguir, os destaques de Remo e Paysandu com Alexandre Santos. 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
1: Previsão do tempo.
2: No sudoeste paraense, sol com muitas nuvens e pancadas de chuva à tarde. Muitas nuvens à noite sem chuva. Em Altamira, temperaturas com máxima de 30 e mínima de 23 graus. No Baixo Amazonas e Calha Norte, sol com algumas nuvens, chove rápido durante o dia e à noite. Em Óbidos, temperaturas com máxima de 30 e mínima de 25 graus. No Marajó, sol com muitas nuvens, pancadas de chuva à tarde e à noite. Em Breves, temperaturas com máxima de 30 e mínima de 23 graus.
3: 7 horas 44 minutos.
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3: Estamos no quarto e último bloco do JM. Você, ouvinte da Rádio Cultura FM 93,7, já sabe que este é o momento dos esportes. Começamos com o boletim de Manuel dos Santos Alves, que hoje temos duas reportagens falando de temas diferentes, começando com o basquete em cadeira de rodas, falando sobre o Pará, que está com duas jogadoras convocadas para a seleção brasileira do esporte. Pode dar play na matéria.
4: Manuel Alves.
5: Pelo menos até agora, o Clube All-Star Rodas não tem do que se queixar deste início de temporada. São notícias boas pelos resultados em quadra e notícias boas também fora das quadras. Tudo isso vem deixando o técnico Wilson Caju bem otimista para o restante de 2026.
6: 2026 para nós está sendo um ano muito bom. Tivemos a renovação do nosso contrato de patrocínio com o Banco da Amazônia. E no dia 1º de maio participamos da Corrida do SESI, do Trabalhador, onde conquistamos os primeiros lugares em todas as deficiências visual, paralisadas.
5: O projeto também é ampliar o número de jogadores e jogadoras do elenco. E sobre isso, o Wilson Caju diz como os interessados devem proceder para entrar para o clube.
6: Quero deixar bem claro que o clube ele aceita qualquer pessoa com deficiência. Isso para formar grandes atletas, mas também faz o lado social. Aquelas pessoas que querem estar só participando do esporte como um meio de inclusão. Quem tem interesse de participar do All-Star é só procurar diariamente de 10 às 13h30 no SESI da Mário Covas. É totalmente grátis e nós estaremos de braços abertos para recebê-los.
5: Manuel Alves para o Jornal da Manhã.
3: Agora vamos à segunda reportagem. Duas vitórias, um empate e uma derrota foi o saldo dos clubes paraenses na rodada do final de semana pelo Campeonato Brasileiro. Confira com Manuel dos Santos Alves.
5: Resultados dos 4 jogos realizados sábado pelo Campeonato Paraense de Futebol Profissional da Série A2 em Castanhal. Santos 2, Canaã 2. Em Augusto Corrêa, Urumajó 3, Atlético Marajó 0. No campo do Seju, União Paraense 1, Independente de Tucuruí também 1. E na Arena Crocodilo, Itupiranga 1, Carajás também 1. Feito isso, a classificação da Série A2 apresenta o Caeté liderando o Grupo A com 4 pontos, no Grupo B, Paragominas em primeiro com meia dúzia, no Grupo C, o líder é o Independente com 4 pontos e no Grupo D, o Atlético Paraense é o líder com 4 pontos. Ainda não venceram até agora na Série A2 o

0: 12 pontos. Manuel Alves para o Jornal da Manhã.
1: Muito obrigado, Manuel dos Santos Alves, pelas informações sobre o basquete em cadeira de rodas e, claro, sobre o Campeonato Brasileiro. Agora estamos ao vivo com Alexandre Santos, que vai tratar dos destaques de Remo e Paysandu, os rivais históricos da capital paraense, esses times tão prestigiados aqui de Belém do Pará. E começamos com o time bicolor. Paysandu ganhou de virada e agora é o primeiro colocado na Série C. Bom dia, Alexandre. Conte mais pra gente, meu amigo.
2: Bom dia para você, Gabriel Nascimento. O nosso operador do horário é o Paulo Sérgio Pompeu, ao lado de Águia Cruz, e na assessoria o Eric Menezes.
3: Alexandre Santos.
2: Paysandu. Foi sábado, tarde e noite na Curuzu, a quarta vitória bicolor na Série C, 2-1 sobre o Anápolis de Goiás, jogo pela sexta rodada da terceira divisão. No primeiro tempo, o Paysandu já vencia de 1-0, gol de Cleiton Pego aos 24. Na etapa final, o Anápolis empatava com Fernando Viana aos 31. O gol da vitória bicolor saiu aos 51 minutos do segundo tempo com o atacante Juninho. Após a partida, o técnico bicolor Júnior Rocha comentou sobre o jogo com muita chuva em Belém do Pará.
4: Fugiu totalmente das características hoje do jogo, né? Pelas condições do campo. Muita chuva, cara, muita. Hoje eu falei para os atletas depois do jogo ali que eles são dignos de sair aplaudidos, né? Como foi hoje, aplaudidos de pé pelo nosso torcedor, porque nosso time é a cara da nossa torcida, né? Obviamente eu sempre peço, independente de qualquer coisa que aconteça, a gente não desorganizar, porque aí fica mais fácil a gente continuar ajustado, continuar com os nossos aspectos ali, né? De pressionar o adversário, de tá tentando sempre roubar a bola no campo do adversário, mas tem vezes que, como hoje, por exemplo, perdemos um pouco a nossa identidade pelo campo e pela expulsão. Mas mesmo assim, não deixamos de lutar e a gente conseguiu presentear o nosso torcedor, que tanto merece, com mais esses 3 pontos aí.
2: O Paysandu se mantém invicto, 6 jogos, 4 vitórias e 2 empates. Time que jogou e se mantém invicto na competição. Gabriel Mesquita, Edilson Castro e Arlen e Facundo Bonifácio. Braia, depois Henrico, Caio Melo e Marcinho, em seguida Lucão, Thalisson, depois Rinkel, Cleiton Pego, em seguida Tylon e Ítalo Carvalho, depois Juninho. O goleiro bicolor Gabriel Mesquita também foi ouvido pela reportagem após a vitória do seu time.
5: A cada jogo a gente vem crescendo, evoluindo, jogadores que não estavam jogando vem ganhando minutagem, vem ganhando confiança também. Então isso que tem acontecido, né? Todos que entram estão confiantes, os que começam estão confiantes, e isso tem ajudado muito o Paysandu, né, no decorrer dos jogos, aí, que foi uma sequência difícil. Foi, o professor Léo Pertino falou que em 6 dias foram 3 jogos, graças a Deus conseguimos sair vitoriosos nesses 3 jogos, com muita luta, muita humildade e muito trabalho.
2: É, você vê que depois do jogo houve a festa dentro do estádio. Paysandu conseguiu vencer mais uma. Na classificação, o time assumiu a liderança com 14 pontos. O gol da vitória saiu aos 51 minutos com o atacante Juninho, que após o jogo festejava por ter marcado mais um gol no campeonato.
6: A sensação inexplicável, primeira vez que isso acontece na minha vida. Muito feliz também aí pelo acolhimento do clube, aí, os jogadores, o staff, todo mundo. Cidade muito boa também, as pessoas muito carismáticas, né? Mas eu gostei muito daqui, calor, gosto de calor também. Chove muito, mas só que não muda muito também. Tá chovendo, tá calor. Então é isso aí, muito feliz.
2: Agora o foco dos bicolores é com a Copa do Brasil. A delegação embarca hoje às 5 horas da tarde com destino ao Rio de Janeiro para o jogo da volta com o Vasco da Gama nesta quarta-feira às 7 horas da noite em São Januário. Para quem não lembra, no jogo de ida aqui em Belém, o Vasco da Gama ganhou de 2-0. Pela Série C, o Paysandu só volta a jogar dia 17 com o time do Caxias do Rio Grande do Sul às 4 horas da tarde. Na classificação, os 8 melhores que hoje estariam na segunda fase. O Paysandu é o primeiro, 14 pontos. na segunda o Brusque também 14, na terceira o Amazonas com

0: 13, na quarta o Ipiranga com 10, na quinta o Ituano 10, na sexta o Maranhão 10, na sétima o Maringá com 9 e na oitava o Barra 9 pontos. Os dois últimos que hoje cairiam, o Anápolis com 3 pontos e segurando a lanterninha o Itabaiana com 2. Gabriel Nascimento.
1: Clube do Remo empatou pela sexta vez na Série A. Conta mais pra gente, Alexandre.
2: Remo!
0: Com toda a certeza, ontem de tudo aconteceu. O jogo do Remo com o time do Palmeiras começaria às 4 horas da tarde, porém sofreu atraso de quase 2 horas. Muita chuva em Belém do Pará. A bola só rolou às 17h40 no Mangueirão pela 15ª rodada. O Leão Azul marcou o primeiro aos 2 minutos de partida com o atacante Aleph Manga, tendo marcado seu quarto gol no campeonato. O Palmeiras empatava aos 23 também da primeira etapa com o jogador o paraguai Sousa. Final Remo 1, Palmeiras também 1, foi o sexto empate do Remo na competição. Depois da partida, o técnico do Leão Azul, Léo Condé, comentava sobre o resultado.
3: Um jogo muito, a gente já esperava, né? Um jogo muito movimentado, um jogo muito disputado, é característica do adversário, do Palmeiras. Então o que a gente passou que não tinha como ser diferente a não ser competir. Claro que a chuva, de uma certa forma, ela apimenta ainda mais essa característica de jogo, né? Foi um jogo difícil de conseguir jogar com bola, foi um jogo mais brigado, mais de transição, bola no espaço, mas acaba tendo muitos contatos, né? E a gente alertou os atletas dessas possibilidades de evitar faltas próximas da área, ter um certo cuidado, mas de qualquer forma, eu acho que a postura nossa, não só contra o Palmeiras, mas já vem sendo demonstrado nos últimos jogos, contra Grêmio, contra Botafogo, contra o próprio Vasco aqui. O Remo vai ser uma equipe que vai disputar palmo a palmo, fazendo bons jogos. É claro que o campeonato é muito difícil, a nossa briga é ali embaixo, é de sustentar, e cada ponto nesse campeonato é importante. Então a gente gostaria muito de ter saído com resultado positivo, mas não resta dúvida que o empate, né, contra esse grande adversário, que possivelmente é um dos postulantes aí ao título da competição, não deixa de ser importante.
0: O Remo jogou e empatou com Marcelo Rangel, Marcelinho, depois Diego Hernandes, Marlon, Chamba e Mike, Zé Welison, depois Leonel Pico, Zé Ricardo, que foi expulso de campo, e Patrick, depois Pavani, Iago Pikachu, em seguida Matheus Alexandre, Aleph Manga, depois Poveda e Jajá. Zé Welison também comentou sobre o empate com o time paulista.
4: A gente sabe que são as equipes de grande porte, de grande nome, mas a gente procurar desgastar energia sobre essas condições, a gente sabe que é tempo perdido. Então a gente procura sempre mentalizar aquilo que a gente vem trabalhando durante a semana e poder desempenhar em campo, né? Colocar em prática. É o que a gente vem fazendo e a gente fica feliz de poder estar fazendo boas partidas e estar conseguindo fazer aquilo que o treinador está pedindo durante a semana.
0: Renda de R$ 3.814.360 para 36.649 torcedores que pagaram ingressos, 3.980 gratuidades. Total de público ontem no Mangueirão, 40.629. O atacante Aleph Manga, por ter marcado mais um gol, quarto, mostrava-se feliz com o resultado do jogo.
5: Agradecer a Deus, né, por esse gol. A gente sabia que ia ser um jogo difícil, como eu falei. A gente joga de igual para igual, todas as equipes da Série A. Muito feliz pelo gol, poder ajudar. Esse pontinho, sim, vai fazer muita diferença lá na frente no campeonato. E agora é poder descansar. Quarta-feira a gente tem uma decisão muito importante. Quero convidar toda a torcida, né, para que possa lotar o estádio, para que a gente possa fazer um grande jogo e, se Deus quiser, sair classificado.
0: O Leão Azul volta a jogar pela primeira divisão dia 17 com o time da Chapecoense. É lá na Arena Condá às 18h30. Agora as atenções estão voltadas para a Copa do Brasil. Quarta-feira o Remo recebe a equipe do Bahia às 21h30 no Mangueirão. Para quem não lembra, no jogo de ida o Remo ganhou de 3-1. Alexandre Santos, para o Jornal da Manhã.
1: Muito obrigado, Alexandre Santos, trazendo aqui para a gente sempre os destaques de Remo e Paysandu. 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Estamos encerrando o Jornal da Manhã desta segunda-feira, 11 de maio de 2026. A apresentação foi minha, Gabriel Nascimento. O operador de áudio é o Paulo Sérgio Pompeu. Edição Ana Tereza Brasil, Ivo Souza e Eric Menezes. Direção de rádio Ricardo Kizan, presidente da Funtelpa Augusto Júnior. Outras notícias você confere a qualquer momento na nossa programação. Vem aí o Conexão Cultura Mais. Um excelente dia para você e até amanhã.
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num ritmo como esse para começar a sua semana muito bem no Conexão Cultura, nessa edição de hoje do dia 11 de maio de 2026. Eu sou Edmilson Cabral Sodré, ou Babalu. Comigo na mesa de áudio hoje, Paulo Sérgio Pompeu, mas quem está chegando também para somar é o Grande Águia, hein? Grande Águia de volta 93,7 aqui da Rádio Cultura FM, já assumida console de áudio. Hoje no Conexão Cultura, Paulo Sérgio Águia, que honra, hein? Poder estar com esses dois grandes nomes do rádio, do áudio, da comunicação, junto com a gente nessa manhã de segunda-feira. Hoje, como sempre, o nosso quadro Direito no Cotidiano com o advogado Matheus Coelho, que hoje traz o tema ECA Digital e a proteção de menores nas redes sociais. Também teremos a nossa nutricionista, Águia. Hoje o Águia já vai aprender muito sobre nutrição com a nossa Fernanda Cavalcante, que vem falar com a gente sobre o tema como melhorar sua relação com a alimentação saudável. E tem mais também. Vamos receber, sabe quem hoje também? O Miguel Chicaoca, esse grande nome da fotografia paraense. Ele que é fotógrafo e educador popular. Miguel Chicaoca vem falar sobre o laboratório Olhos de Ver. Com que olhos? Projeto que oferta a formação de fotografia para pessoas surdas. Que maravilha! As Antidose no Conexão Cultura. Bom dia para você. Início de semana, mais uma edição do Conexão Cultura no ar. Desejo para você tudo, mas tudo de bom nessa manhã de segunda. Sempre o melhor da música para você. Bom dia!

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2: Às 8h30, voltamos com você nessa manhã de segunda-feira. É bom demais estar com você. Você participa com a gente? Vem com a gente pelo 985639937. Vem para essa comunidade do Conexão que cresce todo dia. Quanta gente boa. Minha amiga Lore. Alô, Lore, aí na Trio Virato, ligado com a gente. Na Lore, comediante da Lore. Lore é maravilhosa. Ela e seu esposo também, sua filha, ligados com a gente. Seu Epifânio aí em Santa Bárbara. As pessoas no interior do estado do Pará, no interior de qualquer lugar aí, ouvindo a gente pelo Portal Cultura. Tem tantos paraenses espalhados pelo mundo aí, meus amigos em Portugal. Alô, Marcelo Cavalcante, falei com o Marcelo na sexta-feira, tivemos uma reunião maravilhosa online, a gente falou, ele contou sobre a história de como está a Europa, Portugal, a gente se interessar também, entender como é que está o outro lado, paraense vivendo do outro lado, mas que acompanha a gente no Portal Cultura. Baixa o aplicativo aí, leva a Rádio Cultura no bolso, no seu smartphone. 8h31, Paulo Sérgio, no Conexão.
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2: Ah, meu amigo, informação é que não falta. Toda segunda-feira que nós temos nosso quadro Direito no Cotidiano com o advogado Matheus Coelho, que hoje traz o tema ECA Digital e a proteção de menores nas redes sociais. Meu amigo Matheus Coelho, muito bom dia, doutor Matheus. Venha, seja sempre bem-vindo ao Conexão Cultura. Nesse início de semana, pós Dia das Mães, né? Que dia abençoado ontem, não só ontem.

0: proteção, assim como o Código de Defesa do Consumidor, por exemplo, assim como a CLT, que é a Consolidação das Leis Trabalhistas, são grupos específicos que a gente percebe que eles, de alguma forma, se a lei não protegê-los, não tiver essa camada extra de proteção, eles vão estar indefesos. Então, criança e adolescente, como eu falei, tem o Estatuto do Idoso, por exemplo.
1: Perfeito.
0: Então, por que criar um ECA digital? Baba, eu acho isso totalmente relevante. Eu acho até que demorou para ser criado esse ECA digital. Por que eu digo isso, Baba? Porque a gente sabe que hoje existe um mundo à parte do mundo real físico aqui, né? Que é esse mundo virtual. E é algo que é hoje é para todo mundo, para todas as pessoas do mundo todo, né? Então existe um mundo paralelo. A gente sabe disso. A gente está aqui conversando, eu tô olho no olho contigo, mas ao mesmo tempo a gente tem um WhatsApp aberto, a gente está com alguma rede social, né? A gente está pensando em alguma notícia que vai surgir. Então o ECA digital vem justamente nesse sentido. A gente vai entender que a criança e o adolescente que já precisavam ser protegidos, agora eles precisam ser protegidos nesse novo ambiente, que é um ambiente digital. E dentro do ambiente digital tem novos riscos, né? Tem novas questões que precisam ser enfrentadas, que não são só as questões do ambiente físico, são novas e que são questões tão relevantes quanto, Baba.
1: Perfeito, doutor Matheus. 8h33 no Conexão Cultura, você está com a gente. Para você que ligou o rádio agora, o Conexão Cultura. Estamos com o doutor Matheus no ar, falando sobre o ECA digital e a proteção de menores nas redes sociais, o nosso quadro Direito no Cotidiano, com esse brilhante advogado. Doutor Matheus, quais são os principais riscos que crianças e adolescentes enfrentam atualmente nas redes sociais?
0: Baba, eu vou começar pelo mais grave de todos, que é o crime de exploração sexual infantil. Né? A gente sabe que hoje isso é um dos grandes riscos que acontecem. Tem crianças que estão sendo exploradas sexualmente no ambiente digital, né? E a gente sabe que tem pessoas que estudam a melhor forma de explorar essas crianças. Essas pessoas, muitas vezes, quando eu falo crianças, não estou falando só aquela criança de 5, 7, 8, 10 anos, mas eu estou falando também do adolescente, Baba. Muitas vezes aquele adolescente com 12, 15, até 17 anos, digamos, ele está passando provavelmente de puberdade, ele está com os hormônios à flor da pele, ele está naquela fase que ele está avançando em alguns pontos, regredindo em outros, mas ele está aprendendo. Então, se ele pega uma pessoa que está estudando a forma de convencer aquela criança a entrar para um caminho que é errado, a fazer algo que não deveria. Às vezes a criança se sente ludibriada, né? A criança ela se sente assim como se ela estivesse tendo vantagens, né, naquele mundo, e começa a mandar uma foto, por exemplo, para um estranho. Aquela foto que no início era do rosto, pode depois ser do busto, né? Pode ser das partes íntimas, e aquela pessoa começa a se explorar dessa criança. Às vezes até paga, Baba. Às vezes até paga. Hoje a gente sabe, às vezes essas crianças conseguem ou a conta de alguém que já tem mais de 18 anos, ou abrem uma conta, ou a pessoa deixa mesmo valores, ou então até pela rede social hoje a gente consegue fazer pagamento, e aí eu começo a te pagar, tu começa a ver que tu tá ganhando dinheiro, né? E desde cedo as crianças já querem as coisas, nem que seja um brinquedo, mas quer. Então assim, mas além disso, que é a exploração sexual, que pra mim é o mais grave de todos, a gente pode estar falando aqui do cyberbullying, por exemplo, que é o bullying, como a gente já conhece, mas através do ambiente virtual, o que pode ser muito escalável, então pode piorar muito a situação da criança. Porque uma coisa é, não defendendo, claro, mas uma coisa é aquele bullying pessoa por pessoa, Baba, que já era horrível,
1: já
0: né?
1: É horrível,
0: eu
1: já.
0: Fazer contigo. Agora imagina algo que pode escalar, Baba. Em questão de minutos, horas, podem ser 100 pessoas ou 1.000 ou 100.000 fazendo bullying com a mesma pessoa, entendeu? Que é aquele famoso cancelamento, né, digital. Mas além disso, Baba, a gente pode estar falando aqui de vazamento de dados, né, dados sensíveis. Isso, claro, pode acontecer com o adulto também, mas quando a gente está falando de uma criança, por ser mais vulnerável, a gente precisa, como eu falei no início, dessa camada adicional de proteção. A gente pode estar falando, por exemplo, de vazamento de imagens, né, fotos. Um dia desses, inclusive, eu estava conversando com uma prima minha, e os filhos dela estudam num dos melhores escolas de São Paulo, que é uma das melhores do Brasil. E é uma escola muito cara e tal, estuda alguns filhos de político e tudo mais. E eu vi que no site da escola tinham fotos das crianças. E eu perguntei pra ela, eu falei, o nome dela é Mônica. Eu falei, Mônica, me explica o seguinte, como é que essas fotos estão nesse site, né? E ela disse, não, Matheus, primeiro, pra acessar o site eu preciso do login e senha do eu como pai, não é qualquer um que acessa o site. E dois, eles semestralmente renovam a autorização de postar fotos dos filhos. Eles nos mandam uma autorização, Baba. Então eles te perguntam, Baba, eu posso postar foto do menor, do teu filho? Posso. Aí tu tens que, de forma expressa, concordar com aquilo. Então assim, alguns meios da gente combater essa excessividade, essa coisa assim que a gente sabe que tá perdendo o controle, Baba. Às vezes a gente sabe que uma criança de 10 anos já posta vídeos sensuais na internet, já se expõe. A criança não tem a maldade muitas vezes.

0: Ela faz na inocência, mas quem assiste tem a maldade, Baba.
1: Muito, muito grande. O mundo está completamente doente, doutor Matheus. 8h37 no Conexão. Nosso quadro de Direito Cotidiano, a ECA Digital. Chegou, está aí. E como o doutor Matheus falou, já numa hora necessária demais. E a proteção de menores nas redes sociais, doutor Matheus, a gente fica observando quando você fala, a gente fala de uma perturbação hoje de tanta coisa acontecendo no digital, não presencial também no digital, mas principalmente eu estava vendo outro dia uma página especializada justamente em prender pessoas que fazem esse tipo de coisa, que eu não gosto nem de pronunciar porque é terrível. Mas que estavam usando inteligência artificial para colocar uma criança e mostrar para ser o atrativo. Como se fosse uma outra criança do outro lado. Entendeu?
0: Isso então, é uma tristeza, Babo.
1: Usando a tecnologia, que é maravilhosa, sem dúvida. Sempre tem as mentes doentes e perturbadas que vão sempre fazer.
0: Exatamente.
1: Então a gente tem que estar atento, sim. Espelhar o celular com o teu filho, com o WhatsApp da escola, enfim... Tem um controle, é muito importante você estar sempre com o olho vigilante em cima do seu filho.
0: Exatamente,
1: tá bom, né, doutor Matheus? Doutor Matheus, o cyberbullying também, que você acabou de falar, a exposição excessiva na internet, podem gerar consequências jurídicas?
0: Podem e devem. Então, como é que funciona? A gente tem que entender que existe aqui uma atuação conjunta, né? Uhum. Eu preciso, no momento que eu percebo que o meu filho, ou um menor de idade, está sofrendo algum tipo de cyberbullying, algum crime cibernético está acontecendo ali, de alguma forma, aquela pessoa está denegrindo a imagem do meu filho, enfim. E aí a gente percebe, falando do cyberbullying especificamente, a gente tem como primeiro entrar com um boletim de ocorrência, né? Eu digo, claro que existem casos e casos, existem casos que a gente pode resolver de outras formas, mas tem casos que a gente precisa escalar, Daba. Então o primeiro ponto é o boletim de ocorrência, eu posso abrir uma investigação, o Ministério Público pode apurar aqueles fatos, porque primeiro, aquele cyberbullying, aquilo que está acontecendo é entre crianças da mesma idade, que estão, ou eu estou percebendo que já existe um grupo, né, um grupo específico que está contra aquela pessoa por algum motivo, às vezes tem questões raciais envolvidas, às vezes tem algum preconceito. Então, realmente, tem situações mais graves que pode, por exemplo, configurar um crime contra a honra, né? Então, dentro disso, uma perseguição virtual, a gente sabe que a gente pode escalar, pode chegar num nível até de um menor ou aquele menor específico ser chamado para a gente entender o que está acontecendo, Baba. A gente hoje, eu sempre digo isso em qualquer esfera, a gente hoje está muito suscetível a passar por situações cada vez mais desagradáveis, degradantes, difíceis, Baba. A gente está vulnerável, né? Claro que a criança e o adolescente, como eu falei, mais ainda, mas mais nós ainda. Adultos também. Verdade. A gente tem que ter todo o cuidado do mundo, Baba, todo o cuidado do mundo.
1: 8h40 no Conexão Cultura, e é doutor Matheus Coelho com a gente. Toda segunda-feira, Direito no Cotidiano, te programa, toda segunda para você que está acompanhando a gente, que ligou o rádio agora. Toda segunda-feira tem o doutor Matheus Coelho aqui, Direito no Cotidiano, e hoje é o ECA Digital e a proteção de menores nas redes sociais, que a gente se preocupa, como a gente volta a falar, no presencial sempre, mas agora no digital. Quer dizer, a gente já tinha um problema no presencial, que é que a gente acompanha há muito tempo. Quem não passou e passa, já passou. Eu passei por bullying na escola, tanta gente passou.
0: Verdade.
1: E a gente está exposto a isso, assim, só que agora na internet também, né? A gente fica, eu fico abismado de ver, doutor Matheus, quando a gente observa que é tanta covardia, que tem gente que chega, por exemplo, eu estava vendo um casal agora, que foi uma brasileira que casou com um americano, e as pessoas vão na rede lá ofender a moça, né? Dizendo que a linhagem dele acabou porque ele tá com uma negra e tudo. Então, gente, é loucura, né, doutor?
0: É verdade.
1: É uma coisa assim absurda que a gente observa de uma forma e às vezes... Gente, você que passa por isso, não é uma doença não. Que quem está doente é quem está tentando te atingir.
0: Verdade, Babu.
1: Então, o estado mental, psicológico de você, sempre procure recursos sempre, a Deus e a espiritualidade para que possa sempre te proteger e te guardar. Mas olha, o mental, não entra nesse parafuso aí de loucura do que a gente observa, principalmente de cancelamento. As pessoas se preocupam muito com essa coisa de cancelamento.
0: É verdade.
1: Ah, eu vou ser cancelado. Cara, tu vai ser cancelado digital, a tua vida continua.
0: Verdade,
1: vive, Babu, a tua realidade. A realidade que é importante, né, doutor Matheus?
0: Isso que tu falaste agora é um tema muito importante, né, que é a questão ligada, primeiro, à inteligência emocional, né, mas as doenças mentais que as pessoas acabam sofrendo, e aí a gente está falando de depressão, de ansiedade, a gente sabe que está cada vez mais latente, né, esses temas. Hoje é raridade a gente ver alguém que não precisa tomar um remédio e tudo mais, e a gente precisa estudar isso, Babu, entender o porquê. Como tu falaste, a internet pode trazer grandes avanços, mas também traz alguns retrocessos. as pessoas estão

0: que além do conselho tutelar, a gente pode buscar ações judiciais mesmo, né, tentar de alguma forma reparar esse dano. Mas eu queria pontuar aqui, Baba, além
1: Fique à
0: das
1: vontade.
0: autoridades em si, que sem dúvida a gente tem como buscar, como eu já falei aqui, Ministério Público, a gente tem como entrar com uma ação, conselho tutelar, entrar com boletim de ocorrência, apurar os fatos, provas, etc. Mas eu queria pontuar algo que eu acho muito importante. Isso aqui a gente está falando de um tema, quando a gente fala do ECA digital, Baba, do Estatuto da Criança e do Adolescente no âmbito digital, a gente tem que entender um fator muito importante que se chama educação. O que quer dizer educação? Essa educação tem que ser uma educação conjunta. Então, primeiro em casa, acho que a base sempre vai ser a casa, sempre são os pais, a família, antes mesmo do que a escola, né? Aquela criança, ela já precisa chegar, né, com valores e princípios de casa, senão a escola não consegue sozinha moldar o caráter daquela criança. E aí, além da família, também a escola, eu tenho que entender em que escola eu estou colocando meu filho. Tem escolas e escolas, né, Baba? Sem citar aqui, claro, nenhuma nem outra, mas a gente ouve muita história, Baba, entendeu? De algumas escolas que às vezes lá no slogan é a melhor escola, né, a prova no vestibular, mas eu acho que a gente não precisa, não pode só se preocupar com isso, entendeu? Com a aprovação numa prova. A gente tem que saber se no dia a dia quais são os valores, princípios, o que é que eles estão ensinando para o meu filho, né? Se eles estão ensinando meu filho a ser uma pessoa boa, ajudar o próximo, né? A não praticar esse tipo de situação de cyberbullying, por
1: Exatamente.
0: exemplo, ou de um crime digital, ou eu estou incentivando meu filho. Isso tem muita relação, sim, Baba, porque eu
1: Muito.
0: digo, não, mas eu sou diferente daquele meu amigo, mas pô, se tu tá dizendo que é aquele teu amigo, é o teu melhor amigo, frequenta a tua casa, tu acorda e dorme, né, com aquela pessoa ali no teu convívio. Então é difícil que as outras pessoas não te não, de alguma forma não vão assimilar aquela pessoa a ti. Então, acho que toda essa forma de cuidado, a gente tem como buscar, claro, a reparação do dano, como a gente falou nesse último tópico. Mas antes de buscar reparação, Baba, eu acho que tem que ser uma construção diária, né? Eu instruir aquele meu filho. E outra coisa, o timing certo. O que quer dizer esse timing certo? Será que uma criança de 5 anos já é o momento dela estar tá usando essa rede social, Baba? Vamos refletir.
1: Mas refletir, a reflexão fica no ar. Então, doutor Matheus, obrigado. Muito obrigado mesmo. Muito bom ter aqui. Sempre, cada edição, um conteúdo brilhante onde a gente leva educação, profundidade, conhecimento, despertar principalmente dos pais, né, de todas as pessoas que tenham consciência em relação à importância e o cuidado com as nossas crianças.
0: É isso, Baba. Agradeço demais nosso público, nossos ouvintes. Que Deus nos abençoe, que a gente tenha uma excelente semana, Baba. É sempre um prazer estar contigo.
1: 8h46, música no Conexão. Aqui sempre o melhor da música. Bom dia!

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5: Com a marca da irreverência, a cantora e compositora interpretava Agora é Moda, dela com o baixista Lee Marcucci. No lado B, a rebelde Eu e Meu Gato, de autoria da roqueira.
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5: Mas o grande sucesso da LP, outra parceria com Lee Marcucci, foi Jardins da Babilônia, 1978, de volta no Cultura Vinil.

0: Kiko Zambianchi, primeiros erros, composição de Kiko Zambianchi aqui na programação da 93,7. Para você que ligou o rádio agora, estamos juntos nessa carona amiga, nesse momento embalado pela frequência 93,7.
1: Você
0: tá com a gente, muito legal, Paulo Sérgio, muito bom. Sou eu que estou com você aqui no rádio nessa manhã de segunda. É, pós-dia das mães, né? Que momento, a gente. Maravilha estar com você também nessa manhã, de início e a semana, sempre com uma boa jornada e, claro, pensamento positivo para fazer essa semana acontecer na sua vida.
1: É verdade.
0: 9:13, Paulo.
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0: Já chega a doutora Fernanda, sempre digo, na segunda-feira ela já vem logo trazendo um tema, conteúdo pra gente. Como melhorar sua relação com a alimentação saudável? A gente pergunta para ela, ela vai responder para a gente. Doutora Fernanda, seja muito bem-vinda ao Conexão Cultura nessa segunda.
3: Bom muito dia, obrigada. Obrigada aos ouvintes aí. E hoje mais um super tema, né? Como é que a gente faz para poder entender que a alimentação saudável não é todo esse terrorismo que pois a galera tá dizendo? Hoje em dia tá difícil fazer dieta, né? Porque tu não sabe para onde tu olha. O que tu tira, o que tu põe, se tu tira glúten, se tu põe glúten, se tu tira leite, se tu tira açúcar, não é verdade?
0: Hoje de manhã faz uma coisa, faz bem.

0: Criança estranha, acordava cedo para ver pequenas empresas.
1: Olha só, tá vendo só? E aí, assim, a gente sempre pensar na palavra equilíbrio. Então, quando você faz pequenas mudanças, elas vão dar muito mais certo. Verdade. Então, coloque pequenas metas. Esta semana eu vou tentar jantar comida de verdade. Esta semana eu vou tentar colocar 2 legumes no meu prato. E vá trabalhando com isso. E aí, a cada semana você vai aumentando a meta. Então, toda semana tu dobra a meta. Ah, eu consegui comer 3 frutas. Na próxima semana eu vou tirar o meu café da manhã. E no meu café da manhã eu vou reduzir o pão, sei lá. E aí você vai mudando e vai sustentando aqueles hábitos e entendendo que não é um bicho de 7 cabeças. Você só precisa decidir ser uma pessoa saudável. E assim fica mais fácil.
0: É porque se colocou essa cultura da dieta aqui, que é ruim, que é mal, que é sacrificado, que eu fico com fome, eu não como o que eu quero, eu corto de uma vez, não é bem assim, né,
1: doutora? Por exemplo, se você costuma adoçar todos os alimentos, você pode falar, eu vou tentar adoçar só o meu café da manhã, o resto eu vou usar o adoçante. Ah, porque o pessoal já fala, ai, doutora, porque eu cortei açúcar, adoçante, porque não pode nada, gente, vai devagar. Se tu é acostumado a botar 5 colheres de açúcar, põe 3. Aí na outra semana tu põe 2, aí tu vai diminuindo, aí depois tu põe um adoçante, até que tu chega na saga do sem açúcar, mas é um processo.
0: Muito.
1: Se a gente entender que a vida é um processo, as coisas ficam mais fáceis. Mas não, a galera que é acostumada a comer 2 pães de manhã, vou tomar só suco verde. Meu irmão, em 5 dias, tu vai pegar esse liquidificador, tu vai dar uma porrada nesse liquidificador, que nunca mais tu vai querer ver aquela couve na tua frente.
0: Justamente.
1: Não é verdade?
0: É verdade, tem razão.
1: Exato.
0: Tem que, é um processo.
1: É um processo.
0: 9h17 no Conexão, doutora Fernanda Cavalcante, nutricionista, com o tema como melhorar sua relação com a alimentação saudável. Como? Como melhorar? Ela está aqui para responder para gente. Doutora Fernanda, como identificar quando a alimentação está sendo guiada, né? Quando é que ela está sendo guiada pela ansiedade ou pelo emocional? Isso então, né, doutora Fernanda? Como...
1: A alimentação emocional, ela acontece normalmente quando a pessoa come sem fome física. Por exemplo, você tá ansioso, você come, você tá triste, você come, você tá feliz, você come. Então, quando você percebe que, dependendo do jeito que você está se sentindo, a alimentação, ela entra de um jeito errado, isso é alimentação emocional. Diferente da fome física... Diferente da fome física, olha, a gente está recebendo uma pergunta aqui no ar. Olha, eu acho ótimo. Pergunta para ela sobre o quê?
0: É sobre um pote que ele usa junto ao nosso...
1: Ah, farofa de
0: nosso...
1: chia. Tu de sabe chia que eu sempre falo para meus pacientes que costumam comer farinha, os paraenses, gente. Vou uma dica aqui, nada a ver no assunto. Mas você trocar a farinha por uma farofa funcional. Você coloca chia, linhaça, gergelim...
0: Márcio Cavalcante tá ouvindo a gente.
1: Pois é, Márcio. Então é ótimo. Agora não é para tu colocar isso aí dentro do pão, tá? É para tu colocar em cima de fruta, que aí fica saudável.
0: Ouviu, Márcio? Tá
1: pois
0: vendo?
1: É.
0: Nosso ouvinte Cultura ligado com a gente aqui. Eu já experimentei esse pote. Viu?
1: É gostoso, né?
0: A primeira vez que eu provei é bem estranho. Mas depois você vai acostumando. É um gosto assim, um sabor, uma mistura de um monte de semente, alguma coisa. Mas tu vai depois... Eu acho
1: mas
0: que tu...
1: olha, vou te dar uma dica, que entra no tema que a gente tá falando. Fernanda, eu sou acostumada a comer farinha todo dia, eu quero trocar a farinha. Se tu pegar chia, linhaça, gergelim, semente de abóbora e tu fritar com um pouco de manteiga e sal e fazer uma farofa do negócio que pra ti é ruim, talvez tu consiga comer. E aí tu pode colocar a tua farinha dentro dessa farofa. Olha aí, tu já mudou.
0: Já mudou.
1: Em vez de tu comer uma coisa ruim, tu tá comendo uma coisa que tá trazendo coisas que tu gosta no meio, mas com coisas mais saudáveis.
0: Mas sabe que eu senti a falta do gosto que a gente...
1: Faz o gosto dele.
0: A gente quer o doce, né?
1: A gente
0: não tem um doce, a gente tá mastigando, comendo, mas não tem um doce.
1: É isso.
0: A gente vive anestesiado, Fernanda.
1: Mas é uma mudança de hábitos. É aí que entra a história da reeducação alimentar.
0: A gente
1: o pensamento.
0: Tá buscando um doce, felicidade. Já parou pra pensar nisso?
1: Mas
0: estabilidade,
1: açúcar, né?
0: A gente tem que repensar isso também. Às 9h20, doutora Fernanda, existe uma forma saudável de incluir besteiras? Ah, isso aí, na rotina, sem culpa? Como encontrar esse equilíbrio? Existe isso, doutora Fernanda?
1: Existe. Na verdade, é fundamental essa relação saudável com os alimentos, né? Então, eu sempre falo no meu consultório sobre a regra 80-20. Então, 80% da semana você fez dieta, 20% você não fez. E, mais uma vez, eu sigo falando, tudo é sobre quantidade. Se você fez um almoço legal, nesse almoço você reduziu o seu arroz, colocou verduras e legumes, uma proteína, um feijão, e você come um chocolate de sobremesa, isso não é um problema. O problema é quando você come a barra de fazer dieta, porque eu preciso comer sobremesa. Coma a sobremesa. Mas, em vez de você comer uma torta de chocolate, você pode pegar uma colher de leite condensado e colocar em cima cima de uma fruta. Você pode pegar uma caixa de chocolate e comer um chocolate por dia. Você pode adicionar mel nos alimentos. Você pode colocar uma gelatina. Então, tem alimentos que também são muito doces.
0: Sabe o que eu comi?

0: ontem, que eu achei maravilhoso.
1: Foi bolo... de novo o negócio de batata doce?
0: Não, um bolo com canela, maçã e castanha do Pará.
1: Oh, e aveia, né? Não.
0: Nossa,
1: ficou gostoso?
0: Cara, que maravilha.
1: E provavelmente tinha açúcar, então assim, era doce, tinha o teu açúcar, mas era saudável.
0: Saudável, muito bom, muito bom, uma delícia. Adorei,
1: mas pra tu provar, hein, tu bem deve ter dito que era ruim.
0: Não, eu resisti alguns dias, aí colocaram na mesa, eu comi um pedaço e fiquei, cara...
1: Eu gosto dessas tuas companhias, Baba, a gente também tem que andar em boas companhias pra gente comer bem. Se você só anda com pessoas que te levam lá pro Ver o Peso pra comer peixe frito o tempo todo e não te leva pra comer uma fruta, né, coisa... A boa não vai sair.
0: Mas não fala isso, que eu tô com saudade de comer aquele peixe frito.
1: Mas aí tu come o peixe frito e depois tu come a fruta. É.
0: Eu
1: não
0: gosto,
1: pode ser açaí.
0: Aquela coisa do Ver o Peso, de comer ali naquela agonia. Sabia? Eu gosto, adoro.
1: Ai, é tão bom,
0: ali.
1: Né?
0: É muito
1: eu
0: bom.
1: Gosto também, eu amo aquela sensação.
0: Nossa,
1: nosso
0: é
1: Pará
0: bom.
1: É maravilhoso.
0: É, maravilhoso mesmo. Às 9h22 no Conexão Cultura, doutora Fernanda Cavalcante, nutricionista, como melhorar sua relação com a alimentação saudável? Doutora Fernanda, nas redes sociais vemos muitas dietas milagrosas e padrões estéticos, né? Como isso afeta a relação das pessoas com a alimentação? Só antes de você responder, doutora Fernanda, eu tenho um amigo que já não está entre nós, que fazia muito isso aqui, de procurar dieta milagrosa, aquele tal remédio com óleo do coco, que não sei o quê, e nunca... Num processo desse hipertensão.
1: O verde vai emagrecer 10 quilos. Verdade. Até porque fulano pode ter tido um outro tipo. E isso serve até para hoje, com o uso das canetinhas, com o uso dos medicamentos. Ai, porque fulano tomou e emagreceu 40 quilos, eu tomei e não emagreci. Pois é, mas o que o fulano fez para emagrecer 40 quilos provavelmente não foi culpa do remédio. Provavelmente ele teve uma mudança completa de estrutura de vida, né? Ele deve ter dormido melhor, deve ter se estressado menos, comido melhor, feito atividade física, e você fez o quê? Tomou o remédio. Remédio, esperou que o remédio fizesse algo. Então, assim, hoje em dia é muito importante que a comparação não entre colocando a gente num padrão negativo de vida. Porque se tu para pra te comparar, meu irmão, tu não levanta nem da tua cama. Porque fulano acordou lá nos Estados Unidos e tomando café lá na ilha, não sei do que. E tu tá tomando café aqui na tua ilha. Se tu te comparar, fala, poxa, quem eu sou, né? Por que ele chegou onde ele chegou? Então, assim, hoje em dia, principalmente com alimentação, você não pode se comparar. Você precisa entender que você tem o seu padrão, você tem o seu dinheiro, você tem as suas condições. E você precisa entrar numa alimentação saudável dentro do que você pode, dentro do que você consegue. Se você costuma comer pão, não vai funcionar cortar o pão. Se você adora café com leite, não vai funcionar cortar o leite. Então, poxa, bora mais devagar nas coisas, né? Bora entender que cada um tem a sua realidade e que o padrão do outro não é o teu padrão. Assim a gente consegue fazer as coisas com melhor clareza, né? Mais suave, as coisas funcionam melhor.
0: Doutora Fernanda, obrigado demais. Tá?
1: Eu que agradeço.
0: Quero aqui, em nome do Conexão Cultura também, parabenizar o seu esposo, né?
1: Pela... Ah, pois é.
0: A ida para Castanhal também, para
1: Macapá. Macapá, meu marido agora virou fiscal da Cefa de
0: parabéns,
1: Macapá.
0: Parabéns a ele, eu acompanho nas redes sociais. Que maravilha.
1: É verdade. Mais uma vez a comparação. Depois de 10 anos, ele conseguiu agora. Então, você aí que também está lutando pelo seu futuro, estudante de concurso, persista. Pare de se comparar, que a sua hora também vai chegar. Um beijo em todos os ouvintes.
0: Você pode, né, doutora
1: Fernanda? É isso mesmo.
0: Então, é isso também. Assim como melhorar a sua relação com a alimentação saudável, que foi o tema de hoje com a doutora Fernanda. Obrigado, doutora Fernanda.
1: Obrigada, um beijo.
0: Obrigado mesmo. Doutora Fernanda, toda segunda-feira aqui no Conexão 9h20. Quem vem chegando é o Antônio Novaes Torto, aqui no Conexão. Alô, Águia! O Águia está com a gente na área. A Águia pousou!

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Fala o Edgar Augusto. Ano de 1992, e Gal Costa lança pela RCA um desconhecido LP cantando Saudação dos Povos Africanos, de Mãe Menininha do Gantuá. Mas Gal também gravou Noel Rosa.

Naquela ocasião, Gal Costa vinha produzida por Mazola e teve até a presença do norte-americano Bob McFerrin em The Lazy Gal in Town.

0: disco luxuoso. Nele, Tom Jobim tocou piano em Caminhos Cruzados.
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0: Nesta época, 1992, Gal Costa estava casada com o violonista Marco Pereira. Marco tocou em Feitio de Oração.

0: disco maravilhoso cujo título foi apenas Gal. O colecionador aqui não o deixou passar, ainda bem. Eu estava lá, eu vi.
1: É, meu amigo, eu estava lá, eu vi. Esse é o relato e a história de coisas que eu vi com o grande mestre Edgar Augusto no Conexão Cultura, todo dia aqui no Conexão, essa edição especial com o grande mestre Edgar Augusto. 9h38, Águia, com a gente no Conexão, sempre o melhor da música aqui. Chico de Assis, Iniciais BP, composição de Ronaldo Silva e Júnior Soares.

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0: de André McLaur aqui na programação 985639937. Você participa com a gente no nosso WhatsApp, faça aqui como meu amigo, a Betânia Araújo, do bairro do Marco. Ela diz o seguinte: ela gosta de preparar águia, farofa de casca de banana com semente de abóbora, tritura com fubá e é muito saborosa. Então é isso, Betânia, obrigada. A receita que ela manda pra gente, aproveitando aí o quadro da nossa doutora Fernanda, também as dicas dos nossos ouvintes aí. Cada um faz a sua mistura, mas
1: é
0: importante...
1: É verdade.
0: É importante a gente manter a saúde, né? É importante demais nesse... 10 e 12, a gente vai pro intervalo e volta já já com mais Conexão Cultura. Manhã de segunda, boa demais, e você com a gente aqui.
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Ana Clara, pra música Canoa, Canoinha Bailarina, composição de Ronaldo Silva e Allan Carvalho no Conexão Cultura, o melhor da música pra você até às 11 da manhã, nessa super revista eletrônica que é o 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

0: Uma honra te receber nessa segunda-feira para falar de um momento tão importante como essa oficina, mestre. Seja bem-vindo ao Conexão Cultura.
1: Obrigado, sempre um prazer estar aqui. Tão bem recebido, né? Com carinho, tá, com afeto, é muito bom.
0: Obrigado, sempre bom, né, Douglas?
1: Muito bom.
0: Muito bom. Toda vez que eu lhe vejo, eu sinto uma recordação, como eu estava conversando, de ter sido aluno de publicidade, ter passado pelo Foto Varal com grandes mestres como o Duval, né?
1: O professor Mariano,
0: Abdias Pinheiro, a Valda, né? E um aprendizado que mudou, a fotografia muda a perspectiva do olhar da gente. Não só como fotografia, mas como ser humano, mestre. E você é uma representação que a gente tem muito grande na Amazônia, na fotografia. É uma honra poder te receber. Mestre, como é que o projeto surgiu? A proposta dele sempre foi atender pessoas surdas, né? Ou já teve outros módulos para diversos públicos, mestre Michikaoka?
1: Não, o projeto Laboratório Olhos e Ver é uma proposta de formação continuada, mas os módulos operam de maneira também autônoma, né? Como se fossem pequenos blocos que se unem, mas eles podem ser tratados de maneira independente. Então, é uma nova formulação que eu estou trabalhando. Obviamente, para quem faz todos os módulos, tem uma continuidade. Quem faz um, está lá um plenamente atendido naquilo que se propõe o módulo, no caso. Esse módulo específico, né, destinado prioritariamente aos surdos, ele nasce desse viés de que essa questão da comunicação, e sobretudo o surdo sabe muito mais do que a gente, os normais, porque eles operam com a luz o tempo todo. A comunicação se dá através da onda luminosa. Diferentemente de nós aqui, nós estamos conversando, as ondas chegam e as pessoas ouvem e entendem as coisas do mundo através da fala, do som e tudo mais, né? E no caso do surdo é uma coisa direta, viu ou não viu, né? Não tem esse negócio de meio termo. Então já, essa é a primeira vez que na verdade se coloca uma oficina prioritariamente para os surdos. Mas eu tive experiências passadas desde 2007.

0: falada é meio complicado, que as pessoas não estão operando a informação de maneira adequada. A pessoa ouve, mas depois pergunta de novo o que você falou. E mostrou, inclusive. E no caso do surdo, não. Se a fala é o corpo, é a linguagem do corpo. Não necessariamente a linguagem Libras, no caso. Mas o corpo, nós, quando nascemos, entendemos o mundo na dinâmica de ver o mundo. Não, você não entende a palavra. Então, é mesmo que voltar um pouco ao passado, saber que nós temos essa capacidade de, não, de absorver informação e construir conhecimentos a partir somente de ver também. Né?
1: Brilhante.
0: Então, a partir desse ano de 2007, por exemplo, eu comecei a aplicar uma metodologia, mesmo com os ouvintes, mais silenciosa, de me comunicar através do gesto, da fala, então, sem, da fala do corpo como fala. E tem funcionado maravilhosamente bem, como é essa questão do filtro, né? Quando a informação chega mais direta e tal, não tem o que enganar. Isso. As pessoas veem, é fácil, né? Na verdade, você repete, faz o gesto, é olho no olho sempre, né? Que é uma coisa muito boa, inclusive, de você comunicar com as pessoas falando com o olho ou no olho, né?
1: É sensacional, bom demais te ouvir. 10 e 13 no Conexão. Mestre, quando tratamos de uma formação, Mestre Miguel Chicaoca, uma formação com foco na educação especial, é preciso pensar em estratégias, no caso, de ensino e metodologias para o aproveitamento pedagógico? Justamente, como é que você organizou isso pensando na comunidade surda, Mestre?
0: É, certamente que a educação especial por si só, já falando de especial, uhum, porque você precisa de uma linha especial de pensar a comunicação, sobretudo, de forma diferenciada daquilo que... Ou a pessoa que tem uma deficiência física, por exemplo, uhum, é preciso pensar como que ele vai lidar com aquilo que você propõe fazer. Para mim é muito mais no sentido inverso. Eu é que aprendo, na verdade. Né? Dessa experiência no Rio de Janeiro, mudou esse paradigma de falar assim, fala de inclusão, eu percebi que eu que tenho que me incluir, não quero ninguém me incluir no meu mundo, né? Eu preciso aprender nesse mundo que eu perdi a um dado momento, que na verdade me foi extraído por conta da própria formação na sociedade, que você vai perdendo a capacidade de lidar com o mundo de outra maneira, que você tem essa capacidade, né? Uma pessoa deficiente visual, deficiente físico, ele opera com o mundo de maneira tão incrível que a gente perdeu isso, né? Tem um medo de ficar assim, sabe? E a gente tem que perder o medo de num dado momento, se neutralizar um sentido para operar só com um. É desafiador, mas desafiador. A gente cresce com isso, né?
1: Às vezes, quando falo em deficiência, eu fico pensando, e a gente, que tem tudo? Será que não somos nós que estamos precisando, como você falou, dessa inclusão, de entender... Né? Que deficiência, quando a gente fala, aonde tem deficiência? Quando você vê pessoas com surdo ou deficiente físico passam por dificuldades e tem superação e procuram através disso viver de uma forma e se adaptam, né?
0: É, justo, na verdade, assim, não quer dizer que nós não sejamos capazes de muita coisa, mas nós temos a tendência a nos acomodarmos, né? Então tem coisas que a gente fica com preguiça de operar, uma coisa que você era capaz de fazer, se você continuasse fazendo, insistisse, você aprenderia a fazer, né? Então, acho que é um modo também de se fazer pertencer nesse mundo, saber o quão rico é esse outro mundo que a gente acha que é deficiente. Na verdade, nós estamos hoje vivendo uma sociedade muito deficiente, cheio de muito capenga, né? Está todo mundo aleijado, quer dizer, a sociedade é complicada. Ela, na verdade, se colocou num patamar de acomodação ou de busca, na verdade, que não faz muito sentido. E eu acho que retornar essas bases nossas do sentido, do sensível, é fundamental.
1: Fundamental, mestre. 10 e 16, eu estou conversando com o grande mestre, nosso fotógrafo e educador popular, Miguel Chicaoca, mestre com a gente. Mestre, oficina Fototaxia para Surdos, né? Um laboratório Olhos de Ver. Com que olhos? Que pergunta maravilhosa. Que momento, que perguntas que a gente precisa fazer sempre para a gente. Nesse módulo, mestre, o diferencial do seu projeto é justamente o trabalho sensorial, como você falou. Você parte de uma prática que você, enquanto educador popular, né, desenvolveu, a chamada pedagogia do fluxo. Explica um pouco de como ela funciona, essa percepção, mestre.
0: Olha, na verdade, ela vem de um viés que me foi dado conhecer e experimentar, que é a pedagogia da luz, né? Já que a fotografia, a base, a matriz do processo é a luz. E da luz para o fluxo, o mundo é de fluxo. Na verdade, é a luz, é o calor do sol que faz com que o ciclo d'água se faça. Portanto, é um outro fluxo, ou vento, ou ar, quer dizer, tudo isso faz parte do nosso mundo. Nós somos fluxo, viemos de um fluxo e iremos no fluxo. Não tem como escapar desse fluxo. Então, no pensamento freiriano de ler o mundo, aprender a ler o mundo, eu achei que poderia, digamos... deslocar o pensamento para esse campo maior existencial, cósmico, digamos assim, né? Porque não tem como escapar dessa condição cósmica quando se trabalha com a luz. A luz atravessa esse vácuo imenso entre os vários planetas e tudo mais, e essa mesma luz que nos faz observar e ver as coisas, e que tanto os surdos, na verdade, operam só com esse fluxo, do ponto de vista da comunicação com o mundo, né? Assim, do ponto de vista a partir do seu corpo e tal. Então, é claro que quando digo que é muito mais um reverso de que eu faço isso para aprender a lidar comigo mesmo, na minha possibilidade de operar com outra pessoa que não entenderia esta minha fala pelo verbo, mas entende, e eu fico muito feliz quando eu consigo, me faço entender pelo corpo, não necessariamente pela linguagem operada, mas saber que essa comunicação primária acontece. É impressionante isso, né? Muitas vezes, é assim, na verdade, mesmo que a gente fale, muitas vezes a fala do verbo com a expressão da pessoa é que a gente vai dizer que a expressão é que vai dizer o que você está falando de fato, o que você está sentindo, não é isso? É fundamental isso. Tá? E aí, é claro que a construção desse processo de trabalhar, por exemplo, com os surdos, ela se deu graças aos próprios surdos que me chamaram para esse lugar. E eu opero na perspectiva de talvez se possa, nesse exercício um pouquinho mais longo, que essa oficina dura mais ou menos 10 dias, né, que a gente possa criar um glossário próprio para aquela técnica, por exemplo, da câmera artesanal e tudo mais, que eles possam construir isso e compor aí o dicionário, nos oferecer os sinais para poder falar dessa técnica, né? É uma construção, portanto, de a gente provocar e poder ter o feedback disso, né? Não para o meu uso, mas para o uso, enfim, da comunidade.
1: Ficaria ele ouvindo aqui o dia todo, viu? Porque você demonstra para a gente o processo, por exemplo, da pedagogia do fluxo, que o contexto fotográfico não é só apenas lente, fotografia, você e o olhar. Ele vai muito além disso, né, mestre? Principalmente com a oficina, a fototaxia mostra muito. A fotografia, ela te mostra, a partir da perspectiva que você tem ali daquele olhar, a construção que ela também te entrega como ser humano, que ela pode transformar dentro de você, a partir do olhar, através desse fluxo, né, Grande?
0: É, nessa ideia de fluxos, porque quando eu falei, nós somos fluxos, viemos de um fluxo, iremos de um fluxo, isso é real, isso não é uma coisa que estou inventando. Uhum, né? Claro. Somos povoados internamente pelo fluxo. Então, tomar isso como base significa, os fluxos estão acontecendo o tempo todo, dentro e fora do nosso eu, né? Do eu aqui e tal. Então você conecta aquilo que lhe interessa. Hoje a gente tem, por exemplo, as redes sociais são fluxos. Agora, você não é obrigado a conectar fluxos que não te interessam, que te fazem mal. Fluxo bom, você vai lá e bebe, serve e devolve, não é isso? Agora ficar amarrado e condicionado aos maus fluxos, você quer ficar doente, né? Não é bom esse tipo de coisa. Mas isso já existia bem antes de todas essas tecnologias. Acho que os fluxos entre os humanos sempre houveram. Só que com a ajuda, com essa potência da tecnologia, acaba aumentando muito o grau, a potência dessas coisas. Então, assusta um pouco, né? Porque não é que inventaram as coisas ruins agora. As coisas também existiam, como as coisas boas sempre existiram. Então, eu sou da pessoa que acho que tem boas coisas que a gente tem que conectar, né? Não a favor individual meu, porque eu não tenho posse disso, né?

0: Na verdade, é compartilhar esses fluxos bons e aumentar a potência delas, né?
1: Nossa, cara, que conteúdo brilhante, maravilha. 10h21, estou conversando aqui com o mestre Miguel Chicaoca, um dos maiores da fotografia, eu posso dizer. Eu falando, por mais que um dos maiores do mundo, do Brasil. Você tem um olhar.

0: com os grandes mestres, mas também com as pessoas simples, pessoas comuns, com um surdo que me ensina que tem outras coisas, que eu tenho aquelas coisas, posso ver de outra maneira, né? De percebê-la de outra maneira.
1: Maravilha, mestre. Parabéns, obrigado pela sua vinda no Conexão Cultura. Os microfones da Rádio Cultura sempre à vontade, sempre aberto, as portas abertas para te receber.
0: Prática, a gente marca a agenda prática. Então, de repente, numa quarta-feira, tem uma pessoa, um pessoal que vem lá, faz a prática no laboratório, entra no laboratório, inclusive, né? Faz suas práticas. Outro grupo vem na sexta, então fica uma coisa mais leve, porque não é contínuo durante essas duas semanas.
1: Leve é estar com você também.
0: Tá bom? Obrigado.
1: Obrigado, mestre. Muito bom mesmo. Que maravilha. Que conversa e que conteúdo que deixa a gente assim fazer uma reflexão profunda sobre isso, né? Essa questão justamente da pedagogia do fluxo, e cada vez mais o que a gente sente. A fotografia, ela tem um elemento de composto técnico de várias, de regras dos terços, de todo aquele processo, mas a fotografia sempre é o que vem, o mestre entrega pra gente, é o que você tem dentro de você. E essa oportunidade é...
0: Eu acho que é bom dizer que sim, tem técnica, é importante essa base científica, mas eu acho que a questão do olhar é olhar daquilo que a pessoa traz como história própria. É ela que, na verdade, se manifesta através desses vieses onde a base técnica...

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Fafá de Belém, conversa bonita para a gente encerrar o Conexão Cultura de hoje nessa edição de segunda-feira, dia 11 de maio de 2026. Muito obrigado pela sua audiência, obrigado por ter ficado com a gente aí. Para você que ligou o rádio, está com a gente. Continua na programação da 93, tá bom? Agradecer ao Paulo Sérgio Pompeu também, a Juliana Castro, o Gabriel Adegas e toda a equipe de produção aqui do Conexão Cultura. O seu amigo Edmilson Cabral Sodré vai ficando por aqui. É, sou eu mesmo. Cantado em verso e prosa no horário do Conexão. E que bom saber que está com você. Me deixa muito bem, saiba disso, tá bom? Saiba que você estando comigo, eu também estou muito bem. Principalmente se você está bem informado, se você está tranquilo, se você acompanha a programação da 93,7. 985-63-9937, o WhatsApp para você falar com a gente. Me siga lá no meu Instagram, Babalu_Locutor. A gente volta amanhã a partir de 8 da manhã com mais Conexão. Tchau, tchau. Valeu!

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2: Os tribunais regionais eleitorais estão com as inscrições abertas para mesários voluntários nas eleições de 2026. 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

0: muito legal.
1: É isso, estamos com você no ar aqui nas ondas digitais da sua cultura. Eu quero agradecer a sua audiência, a sua companhia. Vamos juntos até uma da tarde com muito do esporte pra você.
2: Bom, bacana.
1: É, então manda o zap 985639937. 985639937. 985639937. O DDD 91. Manda o teu zap pra cá que eu mando o teu abraço. O teu alô. Olha, abraçando você, ligado, ligada aí, em FM 93,7, em mais de 40 municípios, tá bom? No radinho aí de pilha, aquele que é recarregável, já tem os novos, já recarrega, né? Também no aplicativo de FM do seu celular ou no som do seu automóvel. É verdade, viu? Obrigado pela companhia. É, também no avião, também, com certeza, claro, pelo Radiosnet, né? Também embarcação, né? Só que embarcação geralmente não tem, né, aquele som ali, né? Então é o radinho de pilha ali que o cara põe lá o celular, né? É isso, obrigado pela companhia. Manda o zap, onde você estiver, 985639937, 985639937, 985639937, o DDD é o 91, tá bom? Te aguardando por aqui. Você que tá vendo a gente no aplicativo Cultura Rede de Comunicação, no portal cultura.com.br ou nos escutando pelo Radiosnet, obrigado pela audiência e manda o zap também. DDD 91 985639937. Tá bom? É isso. Olha, 11:06 nesse momento aqui na Rua dos Pariquis, 3318, termômetro apontando 30 graus. Tempo parcialmente ensolarado, Paulo Sérgio. É, parcialmente ensolarado. Chance de chover agora 1%. Então não vai chover. Umidade do ar 72%, vento 10 km por hora. Hoje, dia 11 de maio, aniversário da cidade de Mãe do Rio. É isso. É, as ondas digitais da cultura chegam lá em parte do município. Um grande abraço, aniversário lá de Mãe do Rio. Para todo mundo que mora em Mãe do Rio, tem parentes também, um grande abraço, viu? É isso. No calendário católico, hoje dia de São Mateus Levangã, Marte. Ficou um ano preso por decreto do imperador Tietri e foi degolado no século XIX. E no calendário esportivo, hoje é aniversário, sabe de quem, meu caro Paulo Sérgio? Do Almirante Barroso. É, mas não é a avenida não, é o Clube Náutico Almirante Barroso de Itajaí, Santa Catarina, 107

0: Tá na área.
1: Marcos Aleixo.
0: Bom dia, seu Aleixo.
2: Bom dia, Bruno Barbosa, ouvinte da Cultura FM. Bora se puxar porque o sol tá firme aí fora. Não tá do mesmo jeito aqui, do jeito que tava. Eu nem toquei no microfone.
0: Ah, é verdade.
2: Eu nem toquei, só fiz sentar. Agora eu tenho culpa se ele fica me boicotando. Pelo amor de Deus, meu irmão.
0: Boicotando, né?
2: Agora daí tu te puxa lá no Pato Macho porque vai chover daqui a pouco, viu? Tu não vai...

0: empatava com Fernando Viana aos 31. O gol da vitória bicolor só saiu aos 51 minutos com o atacante Juninho, que mostrava-se feliz após ter marcado mais um gol pelo Paysandu.
1: A sensação é inexplicável, primeira vez que isso acontece na minha vida. Muito feliz também aí pelo acolhimento do clube, aí, os jogadores, o staff, todo mundo. Cidade muito boa também, as pessoas muito carismáticas, né? Mas eu gostei muito daqui, calor, gosto de calor também. Chove muito, mas só que não muda muito também, tá chovendo, tá calor. Então é isso aí, muito feliz.
0: Depois da partida, o técnico bicolor Júnior Rocha comentava sobre a vitória com muita chuva em Belém do Pará.
2: Fugiu totalmente das características hoje do jogo, né? Pelas condições do campo. Muita chuva, cara, muita. Né? Hoje eu falei para os atletas depois do jogo ali que eles são dignos de sair aplaudidos, né? Como foi hoje, aplaudidos de pé pelo nosso torcedor, porque nosso time é a cara da nossa torcida. Né? Obviamente eu sempre peço, independente de qualquer coisa que aconteça, a gente não desorganizar, porque aí fica mais fácil a gente continuar ajustado, continuar com os nossos aspectos ali, né, de pressionar o adversário, de tá tentando sempre roubar a bola no campo do adversário.

também às 8 horas da noite. Na classificação, o Paysandu é o primeiro colocado, 14 pontos. Na segunda posição, o Brusque também 14. O Amazonas é o terceiro colocado com 13. Na quarta, o Ipiranga com 10. Na quinta, o Ituano também 10. Na sexta, o Maranhão com 10. Na sétima posição, o Maringá com 9. E o Barra é o oitavo colocado, também 9 pontos. Os dois últimos que hoje cairiam, Anápolis com 3 e o Itabaiana é o Lanterninha com 2. O foco agora dos bicolores é com a Copa do Brasil. A delegação embarca hoje às 5 da tarde com destino ao Rio de Janeiro para o jogo com o Vasco da Gama, quarta-feira, às 7 horas da noite em São Januário. No primeiro jogo em Belém do Pará, o Paysandu perdeu de 2-0. Terá que correr atrás para marcar 2 gols e levar a decisão para os pênaltis. Pela Série C, o Paysandu só volta a jogar dia 17 diante

0: E ainda teve um expulso no segundo tempo e mesmo assim conseguiu a vitória no apagar das luzes. Paysandu, que é o líder agora da competição, Aleixo.
1: Pois é, Paysandu de certa forma mostrou o mando de campo, mostrou o futebol. Aí você diz, porque o campo estava alagado, pesado, mas estava para os dois lados, tanto para o Anápolis quanto para o Paysandu. Então ali realmente era uma questão física, de tática, de estratégia dos dois treinadores, porque você tem que saber jogar em qualquer situação de campo, favorável ou desfavorável. Agora, muito arriscado realmente, algumas divididas ali perigosas, poderia ser ruim para os atletas. Mesmo assim, o jogo foi realizado, né? E o Paysandu levou a melhor. Levou a melhor praticamente em uma situação de jogo, né? Quase que desfavorável ao Paysandu, mas quando ninguém esperava que o placar que estava caminhando para o empate, numa manobra, praticamente aquela história quando eu jogava futebol, né? O Paulo Sérgio não vai acreditar, mas era isso. Joga em mim que eu resolvo, né? Então foi assim que o Juninho jogaram a bola para ele. Ele conseguiu dominar entre três jogadores e mais o goleiro, quatro, né? Ele deu um giro, se livrou da marcação, chutou na diagonal e deu vitória para o Paysandu praticamente nos últimos minutos. Esta vitória que se traduz em boa posição do Paysandu na Série C. Ah, mas aí já é o campeão, já vai. Não, o interessante é que o Paysandu vai ganhando gordura, né? Se você for ver o distanciamento, depois a gente vai ver a pontuação do Paysandu em primeiro do oitavo colocado, que é o que é que a gente considera a zona de corte, né? Zona de corte de classificação, certo? Zona de corte de classificação. Então já a gente vai dar para vocês...
0: Cinco pontos.
1: Então é uma gordura e tanto para o Paysandu trabalhar, treinar, montar estratégia para permanecer entre os oito. Se ficar como primeiro colocado ou entre os quatro primeiros é melhor, porque eu acho que nesse aspecto tem a questão do mandante, né? Tem a questão do mandante para a próxima fase. Então o Paysandu se posicionar entre os quatro melhor, melhor ainda se ficar entre os oito. Porque realmente a Série C é uma das mais disputadas esse ano, então o Paysandu tem que se manter aí nessa pegada entre os quatro ou entre os oito para que possa passar a próxima fase aí, meu irmão. Seja o que Deus quiser, vá ganhando gordura. Agora, elenco do Paysandu está de parabéns porque o treinador pode contar com um banco muito forte e com condições realmente de poder virar o jogo como virou no estádio da Curuzu no sábado, quando a torcida saiu de lá feliz, mais do que nunca, com o resultado, apesar de toda encharcada com a forte chuva que caiu no sábado.
0: É isso, virar não, que tava saiu na frente, né? Foi o gol da vitória, no caso.
1: Praticamente 1-0, 1-1, né? 1-1 tava ali já fechado, praticamente todo mundo caminhando pro empate, né? O jogo tava sendo encerrado numa jogada, num rompante, o passe, não lembro de quem foi o passe pro Juninho ali, mas, enfim, foi ainda na defesa do Paysandu, esse passe alcançou lá o Juninho, contra quatro, porque tem o primeiro que ele se livra, depois de mais três o goleiro. Então, eu vou botar cinco na conta do Juninho para poder fazer o gol chutando na diagonal e fez a alegria do torcedor na Curuzu.
0: 11:19, bom dia, garoto de Bujaru.
2: Thiago Malcher.
3: Bom dia, Bruno. Bom dia, Marcos, Aleixo. Bom dia, Paulo Sérgio Pompeu.
1: Não vai estar mais entre nós, viu?
3: Não vai estar mais entre nós? ele até olhou ali, eu também olhei no mesmo assim. Bom dia, ouvintes que estão escutando a programação do Esporte 93.
0: É isso. Cuidado, a Márcia Cristina vai dar um treco nela aí. Eu escuto essas histórias. Só até sexta de manhã, é verdade. Te contar. Thiago, e aí, o Paysandu que, na tua opinião, daquilo que tu acompanhou o jogo, merecia outro resultado que não fosse a vitória? Muita gente lá do Anápolis reclamando, porque teve gols aí anulados, né, com a bola batendo na mão, né, dos jogadores. Como eu falei, o jogo teve muitas nuances, o garoto Yarley foi expulso,
3: sim,
0: né, uma falta dura. O Paysandu jogou meia hora, né, a última meia hora de partida com um jogador a menos, e mesmo assim não se retrancou, não ficou atrás, né? Levou um gol ali de largura, como a gente fala na gíria, né? O gol do empate do

0: não monta uma defesa melhorzinha, poderia ter terminado até 2-2 esse jogo, caso o Paysandu, né, conseguisse fazer o gol no finalzinho. É, mas Paysandu foi melhor em campo, como o Marcos Aleixo falou agora há pouco, campo encharcado, mas encharcado para os dois lados. É, acredito que um time ele treina dentro do campo de futebol, mas dificilmente, né? É claro que chove todos os dias aqui. Eu não sei se eles treinam na hora de uma baita de uma chuva dessa, prevendo, olha, vai estar alagado aqui. Vamos ver cada dia, né? A proporção de chuva no sábado foi muito, Marcos. Então, assim, Paysandu, para mim, mereceu ganhar o jogo, era merecido aquele golzinho no final.
1: É
0: E
1: isso. Oh, sim.
0: antes disso, né, acertei no placar, né, os dois. Tanto,
1: Acertou, né?
0: acertei 2-1, que eu falei, vou ficar com o
1: Dois a
0: placar
1: um.
0: da Tia Antônia neste jogo, 2-1. E o outro jogo que a gente vai falar daqui a pouco é do Clube do Remo. Falamos aqui que o empate já estaria de bom tamanho. Mas falando do Paysandu, não foi empate, foi uma vitória, mesmo com o um golzinho no final, aí chorado, espremido, mas o que valeu foram os 3 pontos.
1: Eu nem lembro quem foi que eu falei que
0: Pois
1: faria o
0: é,
1: gol do
0: rapaz.
1: Paysandu, mas
0: Tu falou
1: eu errei.
0: tu falou Cleiton Pego faria um gol.
1: Foi, Cleiton Pego?
0: Cleiton Pego.
1: É, acertei um então, né? O outro não sei se eu falei do Juninho.
0: Ou Marcinho, não tô bem lembrado, né?
1: É, não
0: O
1: lembro
0: outro
1: agora.
0: gol, né? Mas você falou Cleiton Pego fazia um gol para o Paysandu.
1: É isso. Bom, estamos aí com 11h23.

0: amazonense. Agora um detalhe, eu quero, Marcos Aleixo, um questionamento para ti. Muitos, eu ouvi de anteontem, né, que foi o dia do jogo, para hoje, até as pessoas, torcedores aí, colegas nossos também, o seguinte questionamento, né? O Juninho já vinha em boa fase, entrando, fazendo gol. No sábado fez mais uma vez um gol importante. E o questionamento que se tem, ele já não merece ser titular no lugar do Ítalo? Na tua opinião, merece ou ainda não? É cedo.
1: Não, eu acho que faz parte da opção do treinador, né? Eu acho que ele tem um pego, tem o principal, vamos dizer assim, o titular da posição, que é o Ítalo. E o Juninho também, de vez em quando, ele faz parte desse triângulo entre os três jogadores da frente ali do Paysandu, que fazem exatamente a questão do fôlego do ataque do Paysandu. Eu acho que...
0: Mas dos três, o Juninho é um reserva, né?
1: Três. Mas se tu fores ver, por exemplo, o Pego. O Pego tá fazendo gol.
0: Sim.
1: Igual os dois, né? O Juninho tem sido decisivo pro Paysandu. Então, já diria que com essa condição de decisão do Juninho, já não tem um titular, vamos dizer assim. Uma vez, o Ítalo, claro que ele vem desde o Parazão, vem alcançando, mostrando o futebol dele e tudo mais. Mas eu te digo que qualquer um que colocar na frente o treinador, o Paysandu está bem servido, porque tem essa opção. Pode entrar só com um, pode entrar com dois, com o Pego, com o Ítalo, pode estar com os três em campo, dependendo do resultado da partida. Por exemplo, ontem, o Paysandu precisava exatamente de uma força de ataque muito forte, contou praticamente com os três, né? E aí a gente percebe que a entrada de um ou de outro em campo reforça o Paysandu. Por exemplo, contra o Águia, o Ítalo entrou já no final do jogo, já lá pelos 40 e poucos minutos, mas só que tinha prorrogação e tudo mais, fechou uns 10 minutos jogando. Mas é opção do treinador. Então que bom, né, que o Paysandu tem essa opção, além do Marcinho por ali que segura, né, pelo meio, às vezes pelas laterais, e ele fica circulando ali pelo ataque do Paysandu, mas os três têm resolvido a situação do Paysandu, e acho que é com isso que o treinador está realmente contando. Agora, preocupa muito, tirando o goleiro...
0: Merece ser titular, ou, como disse o Aleixo, tanto faz como tanto fez, os dois estão em bom nível, então mantém como está, ou o Juninho junto com o Ítalo, qual é a tua opinião?
2: O Juninho vem se destacando.
0: Sim.
2: O Juninho vem se destacando, a gente escuta a torcida clamando pelo nome dele, falando, claro, né? Quando o time está bem, quando o time está numa boa fase, tudo fica legal, tudo fica bonito, tudo fica mais colorido, né? Então, assim, eu acredito que o Júnior Rocha, ele tenha essa visão da qualidade de um que complementa o outro. Tá dando super certo, na minha visão, o Juninho se destacando aí, aquela situação que time que tá ganhando não se mexe, se mexe ou não se mexe, Lixo?
1: Não.
2: Time que tá ganhando não se mexe, não, né? Não. Então o Juninho, pra mim,
1: tá sendo destacado. A turma foi mexer, se deu mal.
2: Foi mexer, se deu mal, sim, sim. Então tá aí, Juninho, mas assim, Bruno... Paysandu tá numa boa fase, que quando ele entra em campo, a gente já até sabe que o Paysandu no mínimo vai conseguir um empate, né? Que não é um resultado negativo. Claro que o empate não ficaria muito legal pro Paysandu, apesar de estar classificado. Aliás, tá na primeira colocação agora, né? Da chave. Da tabela mesmo.
0: Isso,
2: geral,
0: é
2: né?
0: É o líder.
2: É o líder. O empate ali, o Paysandu seria o quarto colocado, mais ou menos. A gente vai ver isso daqui a pouco. Mas a vitória consolidou o Paysandu. Garante o Paysandu aí, como o Aleixo falou agora há pouco.
0: O empate do Paysandu seria o terceiro.
2: O terceiro, quase o quarto. Então, extremamente importante vitória do Paysandu na Curuzu, diante da torcida, mesmo após aquela baita chuva, mesmo após a galera do Rodo ter aquele trabalho, rapaz, para tirar aquelas poças de águas ali. Acredito ali, Bruno, ali perto onde fica aquele monumento do Quarentinha, a água empoça muito naquele perímetro ali. Eu pensei que esse jogo não fosse nem acontecer, que eu já vi jogos serem adiados, né, por conta de, ali, Aleixo, tinha mais de 4 dedos de água em cima do gramado.
0: Então, muita água ali.
1: Se aquele jogador que saiu do Paysandu tivesse em campo, talvez ele...

0: Ele até disse para adiar.
1: Adiar,
0: o jogo.
1: Sim.
0: O que é que eu tô falando?
1: Sim, do Nicolas, né?
0: Nicolas, é. Ia chorar, ia se descabelar todo. E não
1: contra
0: ia
1: o Cametá,
0: jogar.
1: Um jogo do que Campeonato Paraense, e chorou,
2: não,
1: chorou.
2: O Bragantino.
1: Foi contra o Bragantino, é. Não foi?
0: Foi e tal. Mas o Paysandu é time de guerreiro, rapaz. Sim. Joga em qualquer condição.
2: É isso. 11h30. Só um detalhe, né? Antes que alguém fale aí no zap, daqui a pouquinho a gente vai já pro intervalo. Né? Daqui a pouquinho a gente vai passar no zap, no 985639937. Porque senão alguém vai dizer, mas quando foi o Remo, falaram não sei o quê. A minha crítica para o gramado da Curuzu é a mesma, viu?
1: Sim.
2: Gramado, na época, eu até falei aqui já, Thiago, acho que pelos anos ali, 2015, 16, né? Quando a gente fazia aquelas transmissões aqui pela Rádio Cultura no Campeonato Paraense, no interior, pude acompanhar os gramados aí e o gramado da Curuzu junto à chuva que deu no sábado, tá? Então, antes que alguém pergunte aqui, gramado da Curuzu ruim, Bainão ruim também, tá bom? 11h32, vamos então pro primeiro intervalo. Na volta, eu vou passar direto e reto com você no zap no 985639937. 985639937. 985639937. O DDD é o 91. Na volta tem zap, na volta tem o Remo e tem muito mais aqui.
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2: É isso! Sou eu com você, galera, 11h35, hora certa em Belém do Pará, em todo o estado do Pará, de volta aqui para o segundo bloco do Esporte 93, nessa segunda-feira, 11 de maio de 2025, tá bom? Deixa eu dar uma passada com a galera no zap, então, aqui no 985639937, bom dia, amigo Bruno Barbosa e equipe do programa Esporte 93, desejo a todos uma semana abençoada. Na opinião de vocês, no jogo de ontem, entre Remo e Palmeiras, a chuva atrapalhou o espetáculo tanto em campo como na arquibancada e o Palmeiras reclamou do gol mal anulado, mas não falou nada na jogada do Patrick que pegou na mão do Marlon Freitas dentro da área. O fraquíssimo Rafael Rodrigues Klaus sequer foi olhar no VAR. É o Marcos Menezes, motorista do Geladão do Cordeiro de Farias, Presidente Vargas. Valeu, garotinho, aquele abraço e um abraço pra galera que tá ouvindo a gente também aí. No som arteado do Marcos Menezes. Valeu, daqui a pouquinho a gente vai responder essa aí, viu? Outra mensagem, bom dia a todos, já na escuta. Outra mensagem, bom dia apenas pra quem venceu no final de semana. Ah, então obrigado, que a seleção ganhou também, pra variar, né? Paysandu está jogando.

0: jogando corretamente. 2-1 no Bahia, inclusive, viu? Paysandu está jogando corretamente para no final do campeonato conseguir seu objetivo e podemos até sonhar em ser campeões da Série C. Vamos seguir torcendo pelo Papão. É a Joyce e a Jaqueline lá na Cidade Velha. Um grande abraço para vocês, sempre ligadinhas aí, viu? É isso, outra mensagem tá aqui. Hoje, dia do reggae. Tá aí a galera mandando mensagem ao Cabano, mandando mensagem pra gente aqui, tá bom? Beleza, valeu. Achou aí, Paulo, você não? É, Guali. Ele pegou, foi outra.
1: É, hoje é dia do reggae.
0: É.
1: Rapaz, tem o dia do reggae, né?
0: Olha ele ali, rapaz.
1: É, gosta do reggae, né?
0: Tu viu ele ali, emocionado ali.
2: É, muito legal.
0: Olha aí, rapaz, ele é emocionadão ali. Deixa eu contar, viu? Será? 11h38. Aperte, é melhor você apertar o play, garoto.
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0: Vamos falar então agora do noticiário Azulino Leão. É, rapaz, teve chance, poderia sim. Ficou no empate, acertei o placar 1-1 contra o Palmeiras, jogo controverso, também teve muita água, não foi pouca, ontem à tarde, noite. Pra falar do Leão, de volta ele,
1: Alexandre Santos.
2: Aquele abraço, galera do Leão. Não conte até 10. Ontem, de tudo aconteceu. O jogo do Remo com o time do Palmeiras estava marcado para começar às 4 horas da tarde. Sofreu atraso de quase 2 horas. Muita chuva em Belém do Pará. A bola só rolou às 17h40 no Mangueirão, jogo pela 15ª rodada. O Remo abriu o marcador aos 2 minutos de partida com o atacante Aleph Manga, tendo marcado seu 4º gol no campeonato. Fato que deixou o atleta feliz da vida.
3: Agradecer a Deus, né, por esse gol. A gente sabia que ia ser um jogo difícil, como eu falei. A gente joga de igual para igual com todas as equipes da Série A. Muito feliz pelo gol, poder ajudar. Esse pontinho, sim, vai fazer muita diferença lá na frente no campeonato. E agora é poder descansar. Quarta-feira a gente tem uma decisão muito importante. Quero convidar toda a torcida, né, para que possa lotar o estádio, para que a gente possa fazer um grande jogo e, se Deus quiser, sair classificado.
2: O Palmeiras empatava aos 23 minutos também da primeira etapa com o Paraguai Sousa. No final, Remo 1, Palmeiras também 1. Foi o 6º empate do Remo na competição. Depois da partida, o técnico do Leão Azul, Léo Condé, comentava sobre o resultado.
4: Um jogo muito, a gente já esperava, né? Um jogo muito movimentado, um jogo muito disputado, é característica do adversário, do Palmeiras. Então o que a gente passou que não tinha como ser diferente a não ser competir. Claro que a chuva, de uma certa forma, ela apimenta ainda mais essa característica de jogo, né? Foi um jogo difícil de conseguir jogar com bola, foi um jogo mais brigado, mais de transição, bola no espaço, mas acaba tendo muitos contatos, né? E a gente alertou os atletas dessas possibilidades de evitar faltas próximas da área, ter um certo cuidado, mas de qualquer forma, eu acho que a postura nossa, não só contra o Palmeiras, mas já vem sendo demonstrado nos últimos jogos contra Grêmio, contra Botafogo, contra o próprio Vasco aqui, o Remo vai ser uma equipe que vai disputar palmo a palmo, fazendo bons jogos. É claro que o campeonato é muito difícil, a nossa briga é ali embaixo, é de sustentar, e cada ponto nesse campeonato é importante. Então a gente gostaria muito de ter saído com resultado positivo, mas não resta dúvida que o empate, né, contra esse grande adversário, que possivelmente é um dos postulantes aí ao título.
5: A gente fica feliz de poder estar fazendo boas partidas e estar conseguindo fazer aquilo que o treinador está pedindo durante a semana.
2: Renda de R$ 3.814.360 para 36.649 torcedores pagantes, 3.980 gratuidade.

0: unidades. Total de público ontem no Mangueirão, 40.629. Depois da 15ª rodada, confira a classificação dos quatro melhores na primeira divisão. O Palmeiras é o líder, 34 pontos. Na segunda posição, o Flamengo com 30. Na terceira, o Fluminense do Jorge Big com 27. E na quarta, o São Paulo com 24. Os quatro últimos que hoje cairiam: Grêmio com 17, Mirassol com 13, Clube do Remo com 12, é o vice-lanterna, e a Chapecoense, a última colocada, com 9 pontos. O Leão Azul só volta a jogar agora pela primeira divisão, dia 17, com o time da Chapecoense, lá na Arena Condá, às 18h30. Agora, as atenções estão voltadas para a Copa do Brasil. Vale vaga para a próxima fase. Dia 13, quarta-feira, o Remo recebe a equipe do Bahia, às 21h30, no Mangueirão. E para quem não lembra, no jogo de ida, o Remo venceu de 3-1. Joga pelo empate. Alexandre Santos para o Esporte 93, aqui na Cultura.
1: 11h44, meu caro Marcos Aleixo. Muita gente tava zoando, muita gente que eu falo, claro, os torcedores do Paysandu, né? Zoando.
2: Que vestiram a camisa do Palmeiras ontem.
1: Não, e que. É, também, né? E que também diziam assim: ah, vai ser 5 pro Palmeiras, 4, né? E, não, e a gente viu que não foi isso, né?
2: Pergunta difícil pra vocês. Quanto foi o público de Santos e Bragantino ontem? Respondo, 6 mil pessoas.
3: 6 mil pessoas.
2: Arrecadação um pouco mais de 300 mil. Tá falando do Santos, hein?
3: Tá falando
2: Vila
3: do Santos.
2: Vila Belmiro.
1: Sim.
2: São Paulo, maior população do Brasil.
3: Com o Neymar lá, preste aí pra Copa.
1: Mas o jogo não
3: novela,
1: foi na capital, né,
3: né,
1: Alex? Foi na cidade de Santos, né?
2: Cidade de Santos, mas normalmente ali... O Santos está certo que vinha de um momento difícil, mas a gente está falando de um time de Série A, time grande, etc, etc. Aí tu vem para Belém do Pará, com toda essa secada que deram no Remo aí, né?
1: Que é isso?
2: Time do Norte, né? Vai chover, vai levar de goleada do Palmeiras. Palmeiras com 33 pontos, o Remo com 11 pontos. Elenco do Palmeiras, 200 e poucos milhões, aviões próprios, se deram luxo de chegar só sábado à noite aqui, chegaram como astro, time riquíssimo, poderoso, e tu tens o Remo com um elenco de 30 milhões de reais.
1: Líder da Série A, né, também.
2: Isso, líder da Série A, disputando os Libertadores e tudo. Sim. Mais, e vem, chega aqui no Pará, né? Eu vou dizer pra vocês, Clube do Remo 1-0, não se intimidou, veio o segundo tempo, o Patrick Pesado, que foi o culpado do empate do Palmeiras, mas que se perdeu um gol, né, contra o Palmeiras. O Marcelinho cabeceou na trave, então o Remo mostrou que é grande do tamanho do Palmeiras. E aí você percebe, uma expulsão que poderia ter acontecido do jogador do Palmeiras com aquela falta, né, que não foi marcada, nem VAR foi chamado.
3: Sim.
2: Certo? Mas enfim, quando o cara deu um totózinho na corda, o VAR foi chamado a expulsar o mesmo jogador que sofreu falta, que poderia ter expulsado o jogador do Palmeiras. Ponto. Aí eu pergunto pra vocês, quando a bola é espirrada pra escanteio pela mão, é pênalti ou não é? Também não chamaram o VAR.
1: Sim, sim.
2: Nem discutiram o VAR, nem propagaram o VAR. Mas peraí, teve o segundo gol do Palmeiras,
3: teve.
2: Marcado como gol do Palmeiras. Peraí, gritaram, ei, aí vão... Aí sim, peraí, tem um VAR, né? Então
3: sim.
2: Bora chamar o VAR. Aí chamaram o VAR porque a torcida chamou de ladrão. Eu tô falando de fato, não tô falando aqui. Pois, chamaram o juiz de ladrão, aí ele foi olhar.
1: Que isso.
2: Aí o jogador que fez o gol no intervalo falou lá pra reportagem, mas peraí, mudaram a regra agora, porque se bateu na mão dele, mas sobrou pra mim, não foi ele que fez o gol, fui eu que fiz o gol. Então isto tá certo. Pô, pelo amor de Deus, pega um óleo de peroba e passa na cara desse pessoal, meu irmão.
3: Sempre vai ter aquela
2: dá
3: desculpa,
2: dá uma lustrada,
3: né?
2: Pô, bateu na mão do jogador e sobrou pra ele fazer o gol. Aí, rapaz, eu não sei. Aí vem os narradores, pois é, não sei o quê, não sei aonde. Não tem justificativa, velho. Foi difícil vencer, né? E é difícil vencer o Palmeiras, imagina empatar com um jogador a menos.
3: Um jogador a menos.
2: Por isso que a torcida aplaudiu o Clube do Remo e a gente tem aqui... Além dessa força poderosa da torcida do futebol paraense, certo? Temos também que jogar com certos argumentos que são

0: parecidos, talvez até discriminatório, eu vou logo falar assim, com relação ao povo do Norte.
1: Sim,
0: e ao torcedor do clube.
2: Não,
0: você
2: sempre tem, infelizmente, né? Só um detalhe, Aleixo, que esse público não foi o recorde da Série A desse ano.
0: Quem foi da Série A
2: desse ano foi Flamengo e Remo, 55.237.
0: Então pronto.
2: Né, que foi no 3-0.
1: Botou a vinheta ali.
0: Então...
1: Ele botou a vinheta ali, que aguentou. Então, derrubou, já. Olha, derrubou.
0: Não.
1: Derrubou. E botou a vinheta, diretor.
0: É, eu não tô dizendo nada.
1: Tá vendo só? É isso. Depois o ouvinte vai mandar mensagem dizer que tá secando aí.
0: Sim, conclua, Bruno.
2: Sim, já que você puxou, Aleixo, esse ponto, o Remo, meu caro, Thiago Malché, chegando aí ao sexto lugar em média, não é o recorde da competição. Média, ou seja, média do Remo de 23.114 torcedores. O Remo está na Série A à frente de Atlético Mineiro, Atlético Paranaense, Palmeiras,
0: Cruzeiro,
2: São Paulo, Cruzeiro também, acontece, as coisas acontecem, entendeu? Internacional, Grêmio, Vasco, Botafogo, Santos e o último, o Red Bull Bragantino. Não são poucos torcedores.
3: São muitos.
0: Bastante.
3: Isso daí chama atenção de uma forma geral, né, com a situação da torcida. Eu estava acompanhando um jogo da Série A na semana passada, eu não me recordo o clube, e eu não lembro aonde eu estava realmente, mas quem estava acompanhando, eu falei, olha a situação. Dá para olhar, né, uns gatos pingados só lá na área da torcida. É. Clubes de Série A, se eu não me engano, era Bahia e mais outro clube. Isso foi na outra rodada. E ontem, esse espetáculo, a torcida dá um espetáculo à parte. Né? A imprensa, a nível nacional, mostra esse espetáculo e fala dessa paixão da torcida paraense pelos seus clubes, né? E ontem não foi diferente, o clube do Remo. Ontem teve gente, apesar de muitas pessoas daqui do Norte que torce para o Palmeiras, que gosta, é bom lembrar isso, né? Veio gente do Maranhão.
0: Maranhão.

0: em casa ou fora, as últimas 5 rodadas, ou ele marcava 0 ou ele marcava 1.
1: Sim.
0: E foi o que falo. Se repetiu.
1: Sim.
0: Se repetiu ontem. Um outro detalhe que eu falava também: o Palmeiras ia jogar com seu time principal. Foi
2: jogou,
0: o que aconteceu.
2: Até o Fraco Lopes veio.
0: Exatamente. E aí, eu creio eu também, meu caro Marcos Aleixo, que o gramado ali, não ruim, mas pesado pela chuva.
2: Pros dois lados.
0: Não, sim, mas eu digo o seguinte aspecto. O Remo, depois de 2 meses, nós falávamos aqui, ele teve uma semana pra treinar e descansar.
2: Sim.
0: E o Palmeiras jogou um jogo difícil, pela Libertadores, fora de casa, e trouxe seu time titular pra jogar em Belém. Então, acho que também isso tem essa... uma equilibrada ali, né?
2: É o choro, né?
0: Mas dá uma equilibrada ali.
2: Tem um banco tremendo aí, um elenco de mais de 200 milhões que a gente falou. Então, é choro. Eu acho até que... Quanto tempo prolongaram a partida até o Palmeiras fazer o 2-1 ali, hein? O Tifa deram 7 minutos, depois deram mais... Enfim, deram 11 minutos pro Palmeiras, pra ver se o Palmeiras, depois, com mais de 20 minutos, com um jogador a mais, pra ver se fazia, pra ver se virava o jogo. E não conseguiram. Parabéns ao elenco do Clube do Remo. Sim, parabéns aos torcedores. Claro. Parabéns ao futebol paraense.
0: Que mesmo com a menos, né, Thiago, conseguiu segurar 1-1, né, também.
1: E a imprensa, a nível nacional, deu esse mérito ao Clube do Remo, né? Foi só o que foi falado. Eu acompanhei alguns programas de esporte já à noite, quando eu tive a oportunidade de acompanhar, né, era o que mais se falava. Palmeiras não conseguiu vencer o Clube do Remo, mérito do Clube do Remo, com um a menos, conseguiu segurar um empate contra o Palmeiras, contra o líder do campeonato, não consegue vencer o time o penúltimo colocado da tabela. Enfim, com isso o Clube do Remo ganhou destaque. Eu falei isso aqui pela minha humilde e opinião aqui na sexta-feira. Se o Clube do Remo conseguir o empate contra o Palmeiras, já está de bom tamanho, porque o Palmeiras é o time a ser batido. Né? A gente viu que mesmo ele levando aquele gol, naquele susto, né? Mas eles procuravam trabalhar, triangular a jogada no objetivo de empatar e virar o jogo. Né, sorte do Clube do Remo, aliás, mérito, junto com a sorte também, né, que houve defesas, houve jogadas ali que o Clube do Remo conseguiu evitar um ataque de uma virada ali no Mangueirão. Clube do Remo conseguindo empate, para mim ficou de bom tamanho, Bruno.
0: Pois é, eu acho assim que tem muita reclamação, né, achei que, da minha opinião aqui, a expulsão do Zé Ricardo para mim foi justa. Né?
1: Eu não vi, Bruno, o lance do eu não, eu estava em viagem no momento do jogo, né? Mas há isso, né? Que foi o Zé Ricardo, não foi isso?
0: Foi expulso.
1: No segundo tempo.
0: Isso. Botar o lance para ti aqui, mas para mim foi justa, né? Ele dá uma ajoelhada ali na lombar ali do jogador palmeirense.
1: Né? Maldosa, né? Vamos ser sinceros aqui, né? Foi uma entrada maldosa.
0: Não à toa ele foi expulso, né? Então, pra mim, foi. Esse lance foi justiça, foi vacilo do Zé Ricardo, né? Pra mim, foi vacilo do Zé Ricardo. Concordo também que a arbitragem falhou no pênalti para o Remo, que a bola pegou na mão do Marlon Freitas e deveria ser marcado ali o pênalti, né? E assim, a questão do gol do Palmeiras, seria o segundo,
1: sim.
0: A bola pegou na mão ali, né, do Flaco, não foi ele que fez o gol, só que a regra, hoje, o direcionamento é esse, né? Inclusive, eu acompanhei alguns analistas de arbitragem, o Paulo César Oliveira foi um, né, sim. Que falou que hoje... O direcionamento é esse, né? Então, isso vai ser mudado, inclusive, viu, Thiago?
1: Vai, né?
0: O que ele tava falando era isso, que vai ser mudado em breve. Se a bola acontecer um lance como esse, a bola pega na mão de um jogador e sobra pro do mesmo time marcar, vai valer. Mas no momento, até hoje, segunda-feira, 11 de maio de 2026, vale essa orientação da FIFA, né? A bola pegou na mão, então gol anulado corretamente, apesar da reclamação do Palmeiras, né? Tá precisando o pessoal lá dar uma atualizada na regra, né? Ou no que a regra fala e no que a FIFA orienta, na orientação da FIFA, né? Então é isso. Então, para mim, é essa visão.

0: razão. E o Remo também então acabou sendo prejudicado pela arbitragem, não pela expulsão do Zé Ricardo, mas pela a bola na mão do Marlon Freitas, a mão estava aberta, né? E tira então o ângulo, o espaço ali do chute do Zé Welison, né? Então não foi marcado, né? E o Bruno Fux está aí na reclamação, no choro dele, porque era o gol que ele ia fazer, né? Tá, reclamou. Sim. Bom, 11:58, o Remo agora, como falou o Aleixo, não sai, né, Thiago, da zona de rebaixamento, né? Infelizmente teve aí outros resultados. Vou até falar um pouco aqui nossos resultados. Os outros resultados da rodada: Atlético Mineiro e Botafogo 1-1, Santos 2, Red Bull Bragantino 0, Corinthians 3, São Paulo 2, Mirassol 1, Chapecoense 1, Grêmio 0, Flamengo 1, Vasco 1, Atlético Paranaense 0. Cadê os outros jogos?
1: Estaria empatado com a Chapecoense em número de pontos, caso não tivesse vencido,
0: né? Em compensação, na rodada passada o Remo estava a 5 pontos, né, de sair da zona, agora está 6, está 2 rodadas, então tem que se preocupar, o Remo precisa vencer. Inclusive, próxima rodada, né, nos jogos no dia 16 e 17 de maio, ou seja, no outro final de semana, o Remo, como disse o Alexandre, encara a Lanterninha Chapecoense lá na Arena Condá. Jogo que o Remo precisa da vitória, tem que vencer esse aí, não pode perder, né? E aí torcer, claro, pelas derrotas aí do Mirassol, que está acima do Remo, torcer pela derrota do Grêmio, né? E também ali torcer pelas derrotas de Corinthians, de Santos, né? Para que o Remo possa se aproximar aí dessa fuga da zona de rebaixamento, tá bom? Meio-dia pontualmente, já depois do intervalo, a gente vai dar uma passada de novo no zap no 985639937. Na volta do intervalo também tem
2: a partir de ampla participação social com escuta ativa dos povos indígenas nas 8 etnorregiões do estado do Pará. O texto aprovado estabelece diretrizes para uma educação diferenciada, bilíngue, intercultural, além de prever a criação do subsistema estadual de educação escolar indígena e do Conselho Estadual da área. Entre os pontos centrais está a garantia do ensino presencial como base nas comunidades, com o uso do ensino à distância restrito apenas a situações excepcionais e mediante consulta prévia.
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0: Sou eu com você, galera. Meio-dia, 3 minutos, a hora certa em Belém do Pará, todo o estado do Pará, de volta aqui para o terceiro bloco do Esporte 93 dessa segunda-feira, 11 de maio de 2025. Deixa eu dar uma passada no zap de novo, tá bom? Com você, é você mesmo aí que tá mandando mensagem, tá bom? No 985639937. Bom dia, galera! Por isso, esse programa é líder de audiência, futebol e reggae de primeira. Abraço pra melhor torcida do Pará, Bobicolô do Paysandu, é o Jean Routes da Matinha. Valeu, Jean, aquele abraço.
8: Um abraço, garoto.
0: Tá aí. Outra mensagem, bom dia a todos, abençoada semana. O Remo vai terminar o primeiro turno com 24 pontos e que continue o choro. Que isso, rapaz. A Lusa tá dando sopa pro

0: Azar, é verdade. É o André Leão, motorista de aplicativo. Valeu, André. Outra mensagem, bom dia. Bruno, não, é boa tarde, Bruno, né? Já ligado neste maravilhoso... Com certeza. Já, já, tem um tema interessante aí com o Dr. Mário Paiva. A gente vai falar sobre... Está dando o que falar. Neymar vai ser convocado ou não? Já, já. Antes, vamos trazer o noticiário da turma, meu caro Paulo Sérgio. É hora do boletim da... Elite do Norte. Tá difícil, hein? Empatou fora, em casa perdeu. Pra falar da Tuna está chegando ele,
1: Marcos Aleixo.
2: Pois é, o resultado não foi nada favorável para a Tuna Luso Brasileira na rodada da Série D. Não é? A Tuna Luso Brasileira, que faz parte do grupo A5, perdeu de virada para o Tocantinópolis. Né? Uma expectativa de jogo no primeiro tempo, 2-0 para a Tuna Luso Brasileira, mas no segundo tempo tomou a virada de 3-2 para o Tocantinópolis de Tocantins. A Tuna Luso Brasileira, portanto, agora vai tentar e só resta a vitória contra o Águia de Marabá no estádio Modelão em Castanhal, né? Como a gente sabe, né? O Águia assumiu com 12 pontos o primeiro lugar na zona de classificação, né? E a Tuna continua em quarto primeiro tempo, né? Então o estádio estava bastante castigado, uma partida difícil, mas a mesma dificuldade teve o time do Tocantins, que no segundo tempo conseguiu, numa mexida, né, um pouco equivocada por parte do treinador da Tuna Luso Brasileira, poderia ter mantido o time no primeiro tempo, é claro que as condições físicas, mas enfim, a mexida melhor foi do Tocantinópolis, que no segundo tempo, já no final do jogo, praticamente nos últimos minutos, conseguiu a virada de 3-2. Tuna com 6 pontos agora, está tentando, quem sabe, uma virada contra o Águia, o perigosíssimo Águia de Marabá, no próximo domingo, às 16h, no Modelão. Só resta para a Tuna vencer ou vencer. Amanhã a gente dá mais detalhes sobre o que foi essa partida da Luso Brasileira. Com vocês aí no estúdio.
0: Tá bom, valeu Aleixo, meio de 8 minutos. É, doutor Mário Paiva, a Tuna está se complicando na quarta divisão, nessa primeira fase, né? Talvez correndo risco nem de classificar. Como disse o Aleixo, a Tuna que vencia por 2-0, né, até dois terços da partida, né, até ali os 73 no tempo somado, né, que é 90 minutos total do jogo, e não conseguiu segurar, se eu não me engano, há três rodadas atrás, e agora tá aí nesse momento ruim. Olha, nesse momento a Tuna ainda é quarta colocada, mas está empatada com o Tocantinópolis, que venceu, que é o quinto. Então os quatro classificam, né?
3: Sim.
0: E mesmo
3: sim.
0: Assim, a Tuna corre risco de não classificar, né?
4: Pois. O mais preparado, ele treina para jogar em gramados, né? Então, um gramado bem preparado, dá bem mais rapidez, agilidade para o clube que se prepara para um jogo desse. O Estrelão, que tem recebido muitos jogos, de vários campeonatos, podemos até dizer assim, né? O campeonato feminino também está sediando o jogo aí.
0: Sim.
4: Desde o campeonato paraense, doutor Mário Paiva, está tendo jogo.
0: E agora a 2 também, com o Urumajor também.
4: Segunda divisão do paraense está acontecendo aí. Então, o gramado é nítido, né? Acredito que já há atletas falando, né? Diretoria falando desse gramado. Vamos ver o que vai acontecer, Bruno, se vai continuar... se vão dar uma retocada nesse gramado, apesar que também que o inverno ele castiga, nas minhas contas aqui, ficava tranquilo até para um empate ou para uma possível vitória para se garantir ainda mais, mas agora na quarta colocação, mas está na quarta colocação pendurado aí, porque tem quatro jogos, como você falou, tudo pode acontecer, né? Inclusive garantir, se classificar ou não.
0: Inclusive, olha, quatro jogos... Então, são 12 pontos em disputa. O próprio Oratório, que é o Lanterna, tem 3 pontos, é o último.
4: Sim.
0: Se vem, claro que é difícil, né?
4: Sim.
0: Mas se vence, vai a 15. Então, matematicamente, a Tuna ainda não está garantida, né? Nem o Águia, mas o Águia está muito próximo. Sim. Aí da classificação. A gente vai falar já já do Águia, tá bom? É isso. Noticiário da Tuna aqui no Esporte 93. Meio dia, 13 minutos, meu caro Doni Rocha, seguindo o roteiro. Vamos falar aí de xadrez. É, rapaz, seguem as inscrições aí para a competição de xadrez aqui na região metropolitana. Quem tem os detalhes é ele, o pequenozinho de

0: R$ 50 e passando daí o valor sobe para R$ 50. O contato 99103-2589. Esse torneio do Grêmio vai ser dia 23 deste mês de maio, a partir das 10 horas da manhã, na sede do clube, no quilômetro 10 da rodovia Augusto Montenegro. Manuel Alves, para o programa Esporte 93, que segue com a sua apresentação, Bruno Barbosa.
1: Águia!

0: surpreso, porque no momento que eu estava escutando o jogo, escutando alguns lances, né, ainda estava 2-1 para o Águia aparecer ali. Parecia não, é um placar arriscado, é um placar que não tem muita estabilidade. 2-1, pode acontecer o empate e acontecer como aconteceu com a Tuna Luso Brasileiro, uma virada, né? Mas o Águia de... E quando foi logo após, né, eu fui olhar, já estava terminando o jogo, 4-1 estava naquele momento. Então, Diogo Carlos marcou aos 38, Kaique aos 41, Alex Silva fechando aí a goleada, marcando 5-1. Agora a gente pode dizer que 5-1 é uma goleada, né, Bruno? A gente estava naquele impasse, naquele dia.
1: 5-1, uma goleada?
0: 5-1 é uma goleada.
1: Sem,
0: né,
1: nenhuma dúvida, sim, com certeza.
0: 3-1 não é uma goleada.
1: Para, né, mim não, é uma boa vitória. Para mim é uma boa vitória.
0: Falando isso porque o Marcos Aleixo falou, estava no impasse, falando que 3-1 é goleada. Enfim, confirmando. Assim, o Águia confirma a sua superioridade de times do time marabaense, né, até então no grupo. Liderança consolidada, né? Com a vitória, o Águia chegou, como o Bruno falou agora há pouco, a 12 pontos, né, assumindo aí, né, a liderança, como eu falei, consolidando aí. É a terceira vitória consecutiva, aí para dar um presente para as mães, para os próprios torcedores que ficaram aí, né, um pouco com o pé atrás aí depois da derrota para o Paysandu, né, da Copa Norte Barra Verde. O time marabaense, né, com essa capacidade ofensiva, aproveita as oportunidades e segue aí para seguir e, quem sabe, daqui a duas partidas aí, conforme os outros resultados que acontecem, consolidar sua classificação. O adversário do... É importante eu colocar isso aqui, Bruno, que o adversário do já que a gente está falando do grupo do Águia, né, o Oratório, ele amarga a lanterna da chave com apenas 3 pontos, com Iago Rasch no gol, Dedé, Luiz Fernando, William Daltro, Cássio, que foi substituído por Cícero, JP Bardales, né, que fez gol ontem, Cucri, que logo após entrou, aliás, Felipe Pará, né, que foi Cucri, que foi substituído por Felipe Pará, o Ender Oliveira, substituído por Kaique Bruno, Alex Silva, Diogo Carlos e Iago Melo. E o capitão, claro, o capitão Bruno Limão, presença certa no jogo de ontem. Tá? Esse foi a equipe do Águia de Marabá que enfrentou o Oratório. Próximo compromisso do clube marabaense será no próximo domingo, dia 17, como já falamos aqui, às 16 horas, contra a Tuna Luso Brasileira. O estádio, né, vai ser o Maximino Porpino, em Castanhal. Esse jogo, ele é válido pela 7ª rodada da Série D, ou seja, após essa rodada, apenas 3 para consolidar e ver quem vai se classificar para a próxima etapa.
1: É isso, falou, tá falado, meio-dia, 21 minutos. Doutor Mário Paiva, o Águia aqui, diferente da Tuna, está aí liderando o grupo, né, onde atua na Série D. O Águia que vem aí do jogo passado ter perdido, né, 5-1 para o Paysandu na Copa Norte, foi eliminado da semifinal da Copa Norte com uma goleada, em casa, inclusive, né, diante do seu torcedor, e goleia no jogo seguinte no brasileiro da quarta divisão. Mostra, senhor que pratica várias modalidades, mostra que o Águia tem aquilo que os atletas precisam, né, os vitoriosos, né, que é ter o controle mental, né? Não se abalou por uma goleada e devolveu a goleada no adversário em outra competição, né?
2: Há exemplos dos nossos times, né? Há exemplo do Paysandu também, né? Que desceu para a Série C. Há exemplo também do Remo, também, que teve esse início. E agora muita gente está falando bem, muita gente está falando que ele vai... começar a jogar. Todo mundo, não sei se você se lembra, todo mundo estava dizendo que o Remo ia sofrer muito na Série A, que ia desenvolver um futebol ruim, que ia desenvolver, sim, ia dar um vexame. Isso daí a gente ouviu falar em vários comentaristas, em vários comentários em rádios, em televisão, sim, de que não estava preparado, e nem no entanto nós vimos aí, conforme já foi noticiado aqui no Esporte 93, a questão do Remo, né, com o gigante Palmeiras e fazendo bonito, e fora a arbitragem.

0: passagem que deu muito trabalho, deu muito o que falar. Então, nós estamos vendo aí nossos times de elite, como o Remo e Paysandu, brilhando aí nas séries depois de graves críticas e alguns reversos.
1: É isso. Meio-dia 23, outro detalhe, doutor. A gente, costumeiramente no esporte, né, quando acontecem derrotas grandes, assim como uma goleada, claro que nem sempre, mas em muitos casos, há outras coisas por trás, né? Então saiu a informação, né, em um perfil, até dar o crédito aqui, rever o lance do Instagram de ontem, em que o técnico Thiago Eduardo, né, que inclusive foi treinador aqui do Santos, do Pará, ele falou que dois jogadores do Oratório, na concentração antes do jogo do Águia, foram flagrados no hotel, né, com bebida alcoólica, né, e aí no quarto, e aí teve toda essa confusão, né? Então é uma informação que tem aí, a gente tá trazendo aqui, e isso acaba desestabilizando, né, doutor? Porque é aquela coisa, os colegas vendo aquilo, se não tem uma punição, eles dizem, então se eles podem, também posso, por que eu não posso? Né? Então, ele segundo o perfil do Instagram, ele precisou afastar os jogadores, né?
0: Na dúvida, né?
1: Mas parece que isso, será que isso deu uma certa abalada, né? A gente não tem como saber, mas dá a entender que sim, né?
0: Com certeza. Como é que funciona? E é bom saber, é bom que você diga, né, Bruno Barbosa, sim, como é que funciona essa questão do antidoping nas séries menos abastadas, vamos dizer assim.
1: Aí vai muito do jogo, da requisição da federação, né? Então, o jogador também é submetido, né? E aí vai o representante lá da federação, e é como nas outras divisões superiores também. Não dá pra saber o jogador. É feito sorteio após o jogo, inclusive.
0: Né? Ah, então o exame antidoping não é colocado em questão em todos os jogos. Não, somente com suspeita ou aleatoriamente, é isso?
1: Aleatoriamente, até pra, tipo assim, não, é tipo uma blitz, pra não avisar, né, pra o pessoal se preparar.
0: Então você corre perigo de jogadores, claro, da Série A, em todas as séries, em estarem sob efeito de substâncias
1: nas divisões tóxicas. Superiores, é praxe. Todo jogo é regulamentado isso aí. Isso aí acontece normalmente em todos os jogos. Série A, Série B, né? Aí só as divisões inferiores que
0: dão essa...
1: É, isso. E também na Série A e Série B é o mesmo processo, né?
0: É aleatório,
1: você,
0: né?
1: Você não sabe o jogador. Quando acaba o jogo, é feito o sorteio, né, do representante da competição, delegado do jogo, que é alguém da arbitragem ali, e faz um sorteio com os representantes dos clubes. Olha, tá, caiu esse jogador aqui, ou então caiu outro jogador aqui, então tem que chamar ele pra obrigar, senão ele recebe, depois ainda vai ser julgado, ainda pode...
0: Reverter.
1: Mas pode aumentar a pena também, então não é fácil. Ele ficou um bom tempo sem jogar, doutor.
0: É uma situação interessante, né, porque de qualquer forma, os jogadores entram em campo sem a devida averiguação, se eles estão ou não sob efeito de substâncias, substâncias tóxicas, né, substâncias... de toda a ordem, bebida alcoólica, remédios, enfim, interessante.
1: Que na verdade o dop, né, doutor, é para evitar que o atleta ele se beneficie de algum medicamento, alguma substância qualquer que
0: melhore.

0: Nossa, fica no sangue por alguns muito dias tempo, ou semanas, né? Também. É. Então tem isso. É melhor não arriscar, né, doutor? Sempre é melhor.
1: Não, é melhor não fazer. Esse assunto veio dessa reportagem aí, né? Sim, imagine, sim. Além de desestabilizar toda a equipe, que pode vir a perder por causa dessa situação aí. De farra, como a gente já viu. Né, de farra uma noite antes do jogo. Mas
0: no caso da farra já é diferente, doutor, do doping, porque no caso da farra, o argumento, né, do futebol profissional, do esporte como todo, é a questão do seu desempenho físico em relação à sua preparação normal. Você se concentra antes do jogo. Por que se faz a concentração? Na Europa isso aí acontece menos. Por que é feita a concentração? Ah, porque o jogador... Ele, às vezes, tem o direito dele, na folga dele, como qualquer um de nós, né? De fazer o que ele quer na sua vida pessoal, na sua folga.
1: Claro.
0: Contanto que isso não atrapalhe o seu trabalho, na hora de trabalho, sim, como também todos nós. Então, o que acontece? Para prevenir o jogador latino, né? Como um todo, né? É feita a concentração. Então, na véspera, todo mundo vai dormir junto no hotel. Eles fazem divisão de quartos, sorteio o jogador que fica... 2, 3 num quarto, e olha, tem que dormir tal hora, vai o supervisor do clube lá, ver, olha, tudo certo, dormir aqui, né, então tem que dormir no horário, pra quê? Pra garantir que na hora do jogo, eles sigam o cronograma de preparação e fisicamente estejam bem, porque é assim, doutor, tem a questão da farra, mas tem a questão assim, ah, o jogador, ele não é farrista, isso acontece muito, os ex-jogadores falam, mas ele acaba se entretendo ali, inocentemente, jogar um jogo de videogame, sim, computador, sim. Só que nisso ele perde o sono dele, e aí, sim, o ciclo dele já se diferencia na hora do jogo, não vai render. Então é por isso que é feito, na Europa não, na Europa é como um trabalho normal, né, o jogador até a véspera ele é liberado, ele aparece no clube já poucas horas antes do jogo pra seguir pro estádio.
1: Porque ele é naturalmente disciplinado.
0: É uma outra, outra mentalidade, entendeu? Mas a concentração é isso. Então o jogador, né, por isso que ele não pode, durante a concentração, ter a bebida, né? Então ele vai, dispersa, dorme, fica até tarde, né? O efeito também da bebida no dia seguinte, que é o efeito ruim, né?
1: Sim.
0: Então não melhora, piora o desempenho dele.
1: Com certeza. Com
0: o time, né? Então tem tudo isso aí. Meio-dia, 31 minutos, vamos pro último intervalo, tá bom? Na volta eu vou dar... mais uma passada, última passadinha aí, com a galera no zap, tá? No 985639937. Na volta tem também futebol feminino ainda hoje, tem futebol de base, segundinho e muito mais aqui.
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0: Sou eu com você, meio-dia, 33 minutos, a hora certa em Belém do Pará, todo o estado do Pará de volta aqui para o quarto e último bloco do seu Esporte 93 dessa segunda, 11 de maio. Passando com a galera no zap, 985639937. Galera do Esporte 93,

0: Eu só sei de uma coisa, mesmo sendo descaradamente roubado, que isso. Meu Leão foi muito guerreiro, muito orgulho do meu time ontem no Mangueirão. É a Carla Pessoa do bairro do Marco. Valeu, Carla. É, não foi tão roubado, mas é, teve um lance polêmico aí, como a gente falou, um erro. Eu achei o erro da arbitragem ali, né, no toque na mão do Marlon Freitas, né? Outra mensagem, parabenizo a valorosa equipe Cultura, em especial competente advogado, doutor Mário Paiva. É o Cláudio Humberto, olha aí, doutor.
1: Olha, tá, sempre o nosso querido ouvinte, um dos melhores contadores da cidade.
0: Olha aí, tá vendo só?
1: Grande abraço.
0: Abraço pro Humberto aí também, viu? E mais uma mensagem, última mensagem desse bloco de abraços. Boa tarde, doutor Mário Paiva, com todo respeito. Eu não acho que o Remo jogou bonito, que isso. Se fosse bom, teria segurado o placar. Pensava até que ia ganhar, mas tudo bem. O importante é que meu time ganhou. Papão, José Brito, abraço a todos. Valeu, José Brito. É a opinião do doutor Mário Paiva, rapaz. O Remo, ele pode não ter achado que o Remo, pra ele, o Remo não jogou bonito, mas bonito foi o resultado, né, doutor?
1: Com certeza. E imagine, contra o Palmeiras, sim, né? Exatamente. Contra o Colosso Palmeiras, não. Exatamente. Todos os dois jogaram bonitos, tanto o Paysandu quanto o Remo. Só que um foi vitorioso, outro não.
0: É isso. Mas também não foi perdedor, foi do empate.
1: Exatamente,
0: né?
1: Exatamente.
0: É isso, vai mandando mensagem, corre que o programa tá na reta final, 12:35. É hora do noticiário do futebol feminino aqui no Esporte 90. Olha, fez legal para o senhor, viu, doutor? Fez assim, ó.
1: Sim, claro, interação total com o nosso ouvinte, maravilha.
2: Então, Vila Nova de Goiás e garantiram um placar de 3-1 para a equipe bicolor. O jogo aconteceu no sábado, no Estrelão, em Augusto Correia.
0: Mais um jogo em Augusto Correia,
2: isso,
0: né?
2: Isso. A arbitragem foi paraense, com Fabrina Diordia no apito, os assistentes Márcio Cleidson e Vânia Maria, e o quarto árbitro, Delson Fernando. A técnica Aline Costa escalou Zane, Elaine e Sara, Irley, substituída por Alê, Letícia, depois Perotes, Brenda, Gisele, depois substituída por Alice, Nanda Silva, Alessandra, depois Jennifer, Andréa, substituída por Vitória e Stephanie. Os gols das Lobas foram marcados por Andréa, camisa 70, Irley, camisa 9 e Alê, camisa 19. A atacante Irley, de 31 anos, que já passou por clubes como Pinheirense, Tunaluso e Osasco Audax de São Paulo, comentou sobre a vitória.
3: Essa vitória, eu queria agradecer a Deus, primeiramente, agradecer esse grupo fantástico, o trabalho incrível que a gente vem fazendo, que Deus nos abençoe, que para dar continuidade. E queria agradecer o meu gol à minha mãe, mas a todas as mamães da Fiel. Dizer que depois, agora, a gente vai seguir com muito mais vitórias, se Deus quiser.
2: As Lobas precisavam do resultado positivo após 6 rodadas sem vencer. Antes da partida, o Paysandu estava na 14ª posição, primeira fora da zona de rebaixamento. Com a vitória, as bicolores sobem para o 12º lugar e seguem em busca da recuperação na competição. O próximo compromisso pelo brasileiro está marcado para o sábado, dia 16, contra o Minas Brasília do Distrito Federal. Antes disso, o Paysandu volta a campo nesta quarta-feira, dia 13, pela Copa do Brasil Feminina. As bicolores enfrentam o Planalto Esporte Clube de Goiás. A partida será no estádio Anibal Batista de Toledo, em Aparecida de Goiânia, às 7 horas da noite.
0: É o mesmo time, Isa, que joga a Copa do Brasil e o Brasileiro, né? E o outro time que joga, o das Minas Mais Novas, que joga a Copa Pará, né?
2: É o mesmo time. O Brasileiro e a Copa do Brasil, né? É o mesmo time. E um time de meninas
0: mais novas ali,
2: pelo,
0: né?
2: Sub-20 ali, que é pela Copa do Pará.
0: Copa Pará feminino,
2: isso,
0: né? Interessante.
2: E a Federação Paraense de Futebol ainda confirmou as datas das semifinais, ainda não confirmou a data das semifinais da Copa Pará Feminino Adulto. A previsão é que os jogos aconteçam na quarta, dia 13, ou na quinta, dia 14 de maio. Os confrontos serão entre Paysandu e Cabanos e Remo contra Tiradentes.
0: É isso. Tá aí, valeu, olha, tá aí o Dr. Mário Paiva.

0: raiva, né? Bom ver essa estrutura, né, que as equipes estão dando às atletas, inclusive como a Isa vem atualizando a gente aqui. Ela que já tem até o zap da jogadora, né?
1: Isso.
0: Né,
1: Isa? Já entra em contato direto já com elas.
2: É, olha, muito bem. A Isa aí demonstrando um conhecimento nessa parte do futebol. E nós vencendo, né?
0: Sim, com certeza. E os times do Pará que estão nas competições nacionais, né, dando oportunidade para as atletas, porque montam duas equipes, como ela falou. Uma equipe para jogar competições nacionais com jogadores experientes, gente, e as novas jogando a estadual aqui, isso que é a mesmo. Copa Pará. Né? Então é importante,
2: sim, né, doutor? Sim, sim, uma estrutura interessante, né? Uma estrutura apta e mais do que nunca demonstrando aí o futebol pelo Brasil e pelo estado, o futebol feminino aí brilhando. E é a cultura em cima, demonstrando também o brilho dessas futebolistas.
0: É isso.
2: E é sempre bom deixar onde, Isa, onde a gente pode assistir, né, esses jogos. Qual é o lugar que a gente pode assistir? YouTube?
1: Normalmente, as meninas, elas sempre estão postando no Instagram, né, no stories ali do Instagram, dos clubes, dele feminino, elas postam ali um link onde pode assistir. Pelo que eu soube, na última rodada do Brasileiro, a CBF que tinha ali a permissão para a transmissão. Quem me falou isso foi até o Laerton, que é o técnico do Tiradentes, né? Tiradentes feminino. Ele me falou que a CBF, que ela libera ali essa transmissão.
0: Para os clubes fazerem, né?
1: Isso.
0: Isso. É, aí vai muito dos clubes, né, doutor? Porque não tem nenhuma emissora, nenhum streaming que paga, né, o valor alto, a gente sabe, né?
2: Você falou da outra vez.
0: Então, né? Fica a critério dos clubes mesmo, os clubes que transmitem com as suas, contratam, né, uma produtora, e aí só disponibiliza o canal do YouTube do clube para fazer a transmissão. Quando o clube consegue essa estrutura.
1: Isso.
2: Seria interessante organizar, né, uma transmissão, nem que fosse pelo Instagram ou pelo YouTube.
0: Sim, sim. Não, mas porque acontece no YouTube.
2: Eu acho que o custo é pequeno, né? O custo deve ser pequeno da transmissão.
0: É isso. Mas acontece aí, mas só que não é nada fixo,
2: nada,
0: né? Então
2: fixo.
0: Depende muito.
2: Tem que ficar prestando atenção no Instagram do clube, né?
0: Isso.
2: Pra poder entender, para poder, quem quiser acompanhar, fica atrás do Instagram do clube.
0: É isso. Valeu, dona Isa. Conhecendo tudo aí, falando tudo do futebol feminino aí, muito mais. Né? Até amanhã, se Deus quiser, viu?
1: Até amanhã, Bruno.
0: É isso. 12:42. Já o PDF da notícia com a gente aqui. Antes, vamos falar de futsal nacional, meu caro Doni Rocha, com representantes paraenses na modalidade de volta ao pequenozinho.
3: Manuel Alves.
4: Clubes paraenses que ainda este ano vão representar o Pará na Taça Brasil de Futsal.

0: tarde.
1: Lucas Nogueira.
2: Boa tarde, Bruno Barbosa. Boa tarde, doutor Mário Paiva. Thiago Malchek aqui ainda está no estúdio. Doni Rocha. E boa tarde especialmente a você, ouvinte do Esporte 93.
3: Tem boa tarde, Marquinho Filho.
2: Boa tarde, Marquinho Filho. Tudo bom?
3: Eita, só... Segundo o Aleixo, ele está só esperando passar o Pereira Condo ali na frente para ir para casa dele. Doutor Mário Paiva, o... O senhor não sabe, mas vou revelar para o senhor e para os ouvintes. Eu chamo de Nog, o Lucas, porque o Nog é o apelido dele de streamer. Sabe o que é o streamer, doutor Mário?
4: Sim, sim.
3: É aquele, pois é, o cara famoso aí que fica na Twitch, né? O Lucas, ele é famoso na Twitch, faz as lives jogando. Ele ensina a garotada a jogar, o cara que dá aula, na verdade.
4: E então, eles já estão pagando por isso, inclusive.
3: Já, pois é, daqui a pouquinho ele sai, a gente perde ele.
4: Porque tem pessoas que dão os caminhos, que dão as jogadas, e eles já são contratados por esses jogos para eles direcionarem as
3: Exatamente.
4: Pessoas.
3: Aí quando a gente abriu o olho aqui, já era, né, meu caro?
4: E ainda tem PDF da notícia.
3: Ainda é o PDF da notícia, claro, ele imprime tudo no PDF, né?
4: PDF para não distorcerem a notícia.
3: Não é isso,
4: Lucas?
3: O que é que tu joga mais, costuma jogar assim no...
2: Cara...
3: Counter Strike, não?
2: Não, pior que Counter Strike, não.
3: Não. O que é que tu tem jogado mais?
2: Cara, o que eu tenho jogado mais é um RPG aí.
3: É modesto, ele é modesto.
2: Modesto, modesto. Modesto. Né? FPS não é muito minha praia, não mais, porque, né? Enfim, estresse.
3: Tô te falando. O cara profissional é esse, o cara já mudou aí.
4: É, pô, ele leva a sério, né?
3: Sim, tá vendo? É que nem os lutadores, né, doutor? Que a gente fala, que trazendo pra um exemplo, né, que muda de categoria. Sim, o cara profissional é isso, já cansou do jogos de tiro, né? O FPS lá, né?
2: No caso, eu entrei na faculdade de jornalismo por conta de jogos.
3: Ó, oh, tá vendo?
4: É isso, cara. Movimenta um mercado milionário. Você vê aí, por exemplo, o GTA, que vai ser divulgado em novembro, vai ser disponibilizado em novembro. A gente fica até assustado. É R$1 bilhão.
3: Sim.
4: São milhões de dólares.
3: Sim,
4: exatamente. Pra realizar um jogo. Mas enfim.
3: Eu tô com essa, vendo?
4: Tá vendo? Sim.
3: Já jogou GTA,
4: já,
3: né?
4: Claro.
3: É que nem na minha época, na época do Thiago, jogava Super Mario. Todo mundo jogava Super Mario.
4: Eu joguei desde o Atari até o GTA.
3: Olha,
4: até
3: é
4: o
3: mesmo?
4: PS5.
3: Só não parou, não, doutor? Joga...
4: Não, parei, porque são muitas obrigações pra nós, mas é...
3: Não, mas o senhor tá jogando até o Play 5, tá falando?
4: Pois é, o GTA. De vez em nunca eu...
3: Eu parei ali do 64 pro PlayStation 1 ali. Eu parei ali.
2: Não, mas os jogos hoje em dia rodam via streaming agora, rodam na nuvem hoje em dia.
4: É verdade. Sim.
3: Verdade. Mas verdade. O console é o console, a gente sabe que...
2: É preferência.
3: É melhor. O controlezinho é melhor do que... Eu já joguei no computador recente, mas não é a mesma

0: minutos do primeiro tempo, com Cauã, camisa 10 do Paysandu Sub-15, fazendo um gol. Aos 7 minutos do segundo tempo, Ramon Gonzalez faz o segundo gol pelo time bicolor. Em seguida, vem Israel, José e Cauã para contribuir o saldo final de 5-1 contra o Luminense. Com a vitória, o Paysandu ainda lidera com 9 pontos na tabela do Grupo A5. Lembrando você, ouvinte, que temos Paysandu Sport Recife amanhã, às 4 da tarde, na Curuzu, valendo a 5ª rodada da primeira fase do Campeonato Brasileiro Sub-20B. Falando do futebol de base daqui do Pará, a Federação Paraense de Futebol vai realizar do dia 29 a 31 de maio o Circuito Paraense de Festival de Base para as categorias Sub-9, Sub-11, Sub-13 e Sub-15. O local do circuito será em Curionópolis, sudeste do Pará. Em breve, teremos mais informações sobre a competição aqui no Esporte 93, Bruno.
1: Valeu, Sunog. Valeu, é isso aí. O Paysandu aí, meu caro Dr. Mário Paiva, né? Sub-15, fazendo bonito, né? Como disse o Lucas Nogueira, 5-1, sub-15.
2: Sim, 5-1 é goleada, sim, como já tinham falado.
0: Goleada. Mas o Campeonato Brasileiro não tá muito bem, não.
1: É, o Campeonato Brasileiro, no caso, sub-20.
0: Sub-20B.
1: Série B, né? Não está muito bem, mas pelo menos a gente fica na torcida pelos garotos aí. Do sub-15, né, com idade aí, deve ter no mínimo ou no máximo invertendo 13 anos, né? Difícil um jogador de 12 aí jogar com os de 15 aí, mas o Paysandu tá indo muito bem. Inclusive, meu caro Lucas Nogueira, vê se você, que é o cara da internet, vai descobrir pra gente esse. Eu fiquei intrigado agora com esse Ramon Gonzalez do Paysandu. Deve ser estrangeiro, né? Mas sei que você vai trazer pra gente em breve essa informação. Né? Muito novo aí já jogando a equipe do Paysandu. Vamos ver, ou ele é filho, né? Descendente aí, Ramon Gonzalez. Tá aí o Paysandu, então, 3 jogos, 3 vitórias no sub-15, que beleza. E o sub-20, como disse o Lucas, né, capengando, mas a gente fica na torcida ainda a tempo de recuperação. Até amanhã então, meu caro Lucas Nogueira.
0: Até amanhã, Bruno, um abraço.
1: Valeu, meio-dia, 49 minutos. Bom, já o Thiago Malché de volta aqui no bate-papo. Meu caro Dr. Mário Paiva, a galera ligada. Seleção da Bósnia divulgou nesta segunda-feira, vulgo hoje, viu, meu caro Doni Rocha também, a lista de 26 convocados para a Copa do Mundo. Primeira seleção a divulgar os convocados, né? E o técnico Sergei Barbarez chamou nomes experientes, né? Como o Dzeko, né? Jogador aí do Schalke 04, passou por outras equipes aí. Da Inglaterra, se não me engano, foi no Arsenal, que é o maior artilheiro da história já da seleção Bósnia, né? E também o Kolasinac, ex-Arsenal, que atualmente está na Atalanta, né, da Itália. Então saiu já a lista de convocados da Bósnia. E a pergunta que vem automaticamente, doutor Mário Paiva, o Neymar será convocado ou não? Muitos dizem que sim, né? Outros acreditam que não, né? Qual é a sua expectativa? A sua expectativa e a sua torcida para quê, né? No caso, o que o senhor espera? A expectativa, no caso, será que tu acha que pelo andar da carruagem o Ancelotti vai chamar ele e também a sua torcida, né?
2: Bom, primeiramente, eu tava vendo aqui, goleada é a partir da diferença de 3 gols.
1: Olha,
2: se
1: aí
2: costuma dizer que é a partir de 3 gols. Então, o Paysandu deu uma goleada, realmente. E em relação ao Neymar, bora apostar aqui, nosso garoto do Bujaru, de Bujaru. vamos apostar, né, Thiago Malché? Para mim, e vamos registrar, e aqui fica tudo registrado, para mim o Neymar entra. Vai entrar.
1: Na lista, né?
2: Na lista.
1: Senhor, mas pelo que tu tá vendo aí do Ancelotti, tu acha que ele vai convocar o Neymar?
2: Vai convocar, porque é um apelo nacional, não tenha dúvida. Então, entre convocar e não convocar, é muito provável que a convocação deixe ele, pelo menos, com uma positividade, ou seja, numa posição confortável. Então, em nível, vamos dizer, administrativo, vamos dizer, a nível estrutural, é bom colocar, sim, o Neymar, seja ele em que momento ou fase futebolística ele estiver.
1: Até porque também o Ancelotti, né, se ele mantiver o que ele falou, né, que ele acredita que já falou em algumas entrevistas, né, que espera que o Neymar se prepare fisicamente.

0: Então tudo dá, leva a crer que ele vai convocar o jogador, o atacante, meia, né, do Santos nessa Copa. Thiago Malcher, os defensores do Neymar na seleção dizem que ele tem que ir, mesmo que ele não seja titular. Tipo assim, os defensores acham que o Brasil só tem ele para fazer a diferença. E aí, assim, ele não vai bem fisicamente, digamos, mas ele vai pro banco. Então o Brasil ali, quando chegar nos 15, 20 minutos do segundo tempo, tá precisando de alguma coisa diferente, aí coloca ele, o adversário já tá cansado, então ele entra descansado, mesmo não estando 100%. Aí se equivale e ele pode resolver. Tu pensa dessa forma? Tu concorda com esse argumento, Thiago?
1: No sentido de precisar do Neymar na seleção brasileira, esse é o único motivo se ele for convocado, né, na minha opinião. Né? Não tem como falar que... Não tem como pensar que o Neymar vai entrar jogando e
2: vai fazer a diferença,
1: não,
2: né?
1: Não tem. Agora, o Neymar vai fazer algum jogo ainda antes da convocação oficial, se eu não me engano, vai, né? Eu vi isso de relance ontem.
0: Sim, sim. Até complementando a informação, olha, está prevista para o dia 18 de maio, 5 da tarde, tá? O anúncio dos convocados para a Copa do Mundo, né? Então teremos aí, está marcado, né, para 5 horas da tarde, dia 18 de maio. Dia 18, ou seja, daqui a uma semana, né?
1: Uma semana.
0: É isso. Então, na semana que vem, Doutor Mário Paiva vai trazer os convocados dele aqui. Quem que vai pra Copa do Mundo?
2: E será que alguém daqui vai? Essa é a pergunta também.
0: Daqui eu só falo.
2: Do Pará.
0: Eu acho difícil.
1: Sabe o que eu tava lembrando, Doutor Mário Paiva, Bruno Barbosa, aqui? No início da carreira do Neymar, com a questão da seleção, ele já teve uma situação dessa, né? Lembra, Bruno, do Dunga? Era o Dunga, o técnico,
0: sim,
1: né?
0: Sim.
1: A torcida, torcedores, principalmente torcedores do Santos, mas o Neymar estava no auge na época, né?
2: Pedindo
1: a convocação do Neymar, fizeram música. Na época ele já tinha...
0: De 2010, ele tinha 18 anos.
1: Era, na Copa de 2010, e ele já era enganjado na mídia, né? Músicos, cantores famosos fazendo música. Ô, Dunga, leva o Neymar. Na época o Dunga não convocou o Neymar. E logo após isso teve, como sempre tem, alguns jogadores que saem da lista por questão médica, contusão, lesão, né? E ele não foi convocado nem nos convocados substituto, né? Que foi o Ganso que foi convocado na época. Vamos ver com o Ancelotti como acontece isso.
0: O Dunga deu entrevista, inclusive, recente, ano passado, esse ano, reafirmando, né, que ele não se arrepende de não ter levado o Neymar naquela época. Mas, na entrevista desse ano, né, que ele deu entrevista aí ao UOL, né? Ele diz que o Neymar, se for esse ano, para ele, o Neymar não vai pro banco, vai ser titular. Só um detalhe que tu me perguntou, Thiago, dos próximos jogos do Neymar antes dessa lista da convocação, tá? A gente não sabe, né? Lembrando, se ele vai jogar nesse jogo, mas os jogos que o Santos tem a jogar, em que ele poderia estar, né, em campo. Próximo jogo do Santos contra o Coritiba, depois de amanhã, jogo pela Copa do Brasil. Lembrando que o Neymar esteve em campo, né, ontem contra o Bragantino e fez um dos gols na vitória de 2-0 sobre o time lá da franquia Red Bull.
1: Viu, Bruno? Não te cortando, sim, já te cortando. Um desses jogos aí...
0: Vira aí o...
1: Um desses jogos aí, a qual o Neymar tem antes da Copa do Santos, vai ser um desses jogos aí. Por isso que eu perguntei, porque de relance ontem eu acabei escutando que vai ter um jogo vai ser a aclamação do Neymar para essa possível convocação dele, né, entre torcida, e ele se preparando para carimbar. Porque assim, vai depender, eu acho que não depende mais desse jogo, né? O Ancelotti já tem opinião formada, se vai
0: também,
1: levar
0: também
1: ele
0: acho,
1: ou não, não vai depender desse jogo.
0: Então, só pra continuar aqui, depois do jogo de ontem, que o Neymar fez um dos gols, né, da vitória do Santos de 2-0 pela Série A, o Santos volta a jogar quarta-feira contra o Coritiba e sábado contra o Coritiba de novo. Aliás, desculpa, domingo, né, contra o Coritiba de novo. Quarta e domingo, dois jogos contra o Coritiba. A diferença é que na quarta é Copa do Brasil, lá no Paraná, e no domingo é na Vila Belmiro, né, contra o Coritiba, né? É o último jogo antes da convocação no domingo, 11 da manhã. Olha aí, rapaz, 11 da manhã. Tem pouco que eu não vi jogo na Série A, 11 da manhã. Então, esse é o último.

0: último jogo, Santos e Coritiba, 11 da manhã, domingo, antes da lista de convocados. E depois da lista, o Santos joga na quarta-feira, daqui a uma semana e meia, também em São Paulo, contra o São Lourenço pela Copa Sul-Americana. São os próximos jogos do Santos, né? Vamos ver se ele vai jogar ou não. Eu acho que ele vai ser convocado pelo Ancelotti.
1: Mas eu acho que para concluir esse assunto, se não fosse o Neymar, se fosse só a questão da qualidade técnica, a qualidade em jogo, talvez realmente ele não fosse convocado. O problema é que no meio dessa decisão, tá um grande jogador de futebol.
2: Medo da crítica de não ter levado o Neymar, né? Levado o Neymar, enfim.
1: Mas que hoje, se fosse considerado apenas a questão técnica, né? Realmente improvável, seria muito improvável que ele fosse chamado.
0: É isso. Eu acho que ele vai ser chamado, né? Se fosse fazer da minha aposta aqui, acredito que ele vai ser convocado pelo Ancelotti. Eu acho que o Ancelotti vai, como eu falei, deu uma entrevista falando sobre essa questão, né, que ele espera que o Neymar se prepare fisicamente, ele está fazendo isso. E se eu queria, eu levaria ele no banco também. Eu concordo com esse argumento, né, que é colocado, acho interessante. Não acho que ele está em grande momento, né, mas eu acho que como ele é diferenciado, né, eu acho que valeria levar. Tanto jogador aí que levam, que não rende nesse Brasil, então vale levar. Eu levaria também, espero que esteja o Igor Thiago. Vou trazer a minha lista de convocados na segunda-feira. A gente vai conversar aqui. A convocação, lembrando, é na segunda que vem, 5 da tarde. Na terça a gente vai ver quem acertou.
1: Mas aí, aqui a bancada fechou que o Neymar vai ser convocado.
0: Isso, aqui
1: a bancada... Tá fechada, a bancada
0: nós
1: fechou.
0: Fechamos aqui, sim, exatamente. Agora aquilo que eu falei, né, doutor? Que eu falei pro senhor agora. Tem uma diferença entre o que eu acho que o técnico vai levar e o que eu queria levar, né? Aí tem essa diferença aí, mas eu levaria porque, infelizmente, não, a gente não tem grandes jogadores aí. Só por isso, não que eu queira, não sou tão fã do Neymar assim. Eu sou fã do início dele. No início dele, ele lembrava muito, era parecido com o Ronaldinho Gaúcho, né? Que pra mim foi, dos que eu vi,
1: doutor, o mago, né?
0: Dos que eu vi, é o maior. Acho que eu vi maior do que Messi, do que Cristiano Ronaldo, do que qualquer um, né? Eu não vi o Pelé jogar, tipo, acompanhar ao vivo, né, e tal, né? Mas os vídeos a gente vê que o Pelé realmente é o Pelé, não tem jeito.
1: Não, e os vídeos que a gente vê do Ronaldinho Gaúcho também.
0: Rapaz, e até hoje jogando o time das lendas ali do...
1: Até hoje ele é ovacionado pelo time contrário.
2: O mundo gosta
1: ele fazia gol contra o time, contra o adversário, e o time adversário aplaudia ele.
0: É verdade. Muito bom ver esses jogos que tem do ex-jogadores aí, que ainda joga. É excelente.
1: Fantástico.
0: Doutor, até semana que vem, então, se Deus quiser, com a convocação do Brasil para a Copa.
1: Se Deus quiser, um grande abraço para o nosso diretor, Ricardo Kizan, e a todo mundo que nos...
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1:03 na capital paraense. 1:04. Você está ligado comigo no Banzeiro. Boa

tarde, Amazônia! Boa tarde, Pará querido! Está começando mais uma edição do seu, do meu, do nosso programa Banzeiro, pela sintonia que valoriza a música, a cultura, a poesia e os grandes talentos da nossa terra e do Brasil. Eu sou o Marcelo Alencar e a partir de agora convido você para navegar comigo pelas águas sonoras da emoção, da saudade, da alegria e da valorização da nossa identidade cultural. Aqui a música toca o coração, a poesia abraça a alma e o ouvinte é sempre o protagonista dessa grande viagem musical. Então aumenta o volume, prepara o coração e venha viver mais um Banzeiro em estilo FM, com muita emoção no ar. Vamos começar trazendo Eu Nunca Mais Vou Te Esquecer, na voz majestosa, na voz bonita e suave desse grande cantor e ator chamado Moacir Franco. Vamos acompanhar, que essa música é linda, é uma verdadeira viagem musical. Vamos curtir.

pega a tua. Vamos seguir juntos, porque tem muito mais emoção chegando no seu rádio. 1h19, vamos abrir mais um bloco musical trazendo Viviane Batidão cantando Haja Paciência.

0: Essa aí é para os apaixonados, hein? Ligados aqui na Rádio Cultura FM 93,7 do nosso Banzeiro. Essa música nós ouvimos muito, né? A gente escutou bastante, curtiu muito mesmo essa música na voz dos Menudos, principalmente na voz do Menudo Robin. Agora você curtiu aí com a banda pop show Chuva Fina. Nesse segundo bloco musical, nós iniciamos com Viviane Batidão, Haja Paciência. Tocamos também Fala o Coração com Rebeca Lindsay e encerramos com banda pop show Chuva Fina. 1h29, vamos ao bloco do apoio cultural. Não sai daí nem pensar, não troca de sintonia jamais, porque rapidinho eu volto já já.
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3: Exatamente, produção e apresentação, Marcelo Alencar, de segunda a quinta, aqui pela Rádio Cultura FM 93,7. Banzeiro no ar, tá? De segunda a quinta, produção e apresentação, Marcelo Alencar. Na mesa de áudio comigo, operando aí os botões digitais da Cultura FM, Doni Rocha. E aos domingos aqui eu volto de 6 às 8 da manhã apresentando o Cultura Gospel, produção e apresentação Marcelo Alencar. 2 horas de música gospel todo domingo aqui pela Rádio Cultura FM 93,7. Você que é evangélico, cristão, você que curte a música evangélica, cristã, você que realmente gosta da música gospel paraense e nacional, tem um encontro marcado comigo todos os domingos a partir das 6 da manhã. O sol vai surgindo, o dia vai começando, aí você vai curtindo a musicalidade cristã, evangélica, gospel, aqui na Cultura. É o amanhecer do dia e a gente embala o teu domingo só com música bacana, só com música gospel de alta qualidade, que é produzido por mim, Marcelo Alencar. Com muito amor, com muito carinho, a gente tem aí um playlist musical de 2 horas de duração para agradar você que gosta da música cristã. Você que vai para a igreja já vai, com certeza, animado, já vai vivenciando a conexão com Deus através da musicalidade que a gente toca aqui todos os domingos no Cultura Gospel de 6 às 8 horas da manhã. Você é o meu convidado. 1h33, eu quero abraçar o meu amigo Ivan. Alô, Ivan. Ivan, a esposa, toda a família na borracharia do Ivan, na Cidade Nova 6, próximo do Corpo de Bombeiros. O Ivan é nosso ouvinte aqui do Banzeiro, do Cultura Gospel, e está sintonizado agora na Rádio Cultura 93,7. Ele, a esposa, os funcionários lá na borracharia do Ivan. Aquele abraço, obrigado pela companhia. Que coisa linda é a música amazônica. O Banzeiro continua valorizando os sons que fazem parte da memória afetiva do nosso povo. Do brega romântico ao ritmo popular paraense, seguimos mostrando que o Norte tem identidade, talento e uma riqueza cultural que merece ser sempre celebrada. Um abraço especial aos ouvintes que acompanham o programa no trabalho, em casa, nas estradas, nos rios e em cada canto da nossa Amazônia. O Banzeiro é companhia, emoção e pertencimento. Vamos abrir mais um bloco musical agora, trazendo Ted Max cantando Ao Pôr do Sol. Essa é uma solicitação especial do ouvinte Arilson Brito. Vamos acompanhar.

0: 1h38, agora sim vamos atender a solicitação especial do ouvinte Arilson Brito, que pediu a música Ao Pôr do Sol com Ted Maxi, direto do Túnel do Tempo, para atender o Arilson. Alô Arilson, essa é para você, vamos curtir.
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1h52, só música bacana, hein? Nesse bloco musical, nós iniciamos com Peninha, Amo Você. Em seguida, tocamos Ao Pôr do Sol com Ted Maxi para atender a solicitação especial do ouvinte Arilson Brito. Alô, Arilson, aquele abraço, obrigado pela companhia. Tá aí para você, Ao Pôr do Sol com Ted Maxi. Em seguida, para relembrar, Vem Ser Feliz com Beto Douglas. Lembram do Beto Douglas? Cantou muito no TV Cidade com Everaldo Lobato, hein? Fez muito sucesso e a

Bem, alô Emerson Oliveira, aquele abraço, obrigado pela sintonia. Tá diariamente ligado com a gente no Banzeiro e também no Cultura Gospel aos domingos de 6 às 8 horas da manhã, comigo Marcelo Alencar. Eu quero abraçar o cantor Miléu. Alô Miléu, a Maria Wanda na cidade de Nova Seix, próximo do supermercado Líder, a Jaqueline, a Maitê Alencar, o Marcelinho Alencar. Quero abraçar também o Matheus Alencar, lá em Barcarena, está acompanhando o programa do pai. Obrigado pela sintonia, meu filho. 1h53 e o Banzeiro segue nesse encontro maravilhoso entre música, sentimento e cultura popular. Aqui, cada pedido musical tem valor, porque o ouvinte é a alma desse programa. É essa participação que mantém viva a tradição do rádio, feito com carinho, proximidade e emoção. Quando a cultura floresce, o povo canta mais forte, mais alto. E onde existe música e poesia, sempre haverá esperança. Vamos em frente, porque ainda tem muita música bacana. Vamos agora tocar a Dilson Ramos cantando Até Que Amanheça. Essa é linda, vamos ouvir. 1h56, Até Que Amanheça com a Dilson Ramos.

0: seu veneno. 1h59, até que amanheça, Adilson Ramos. Essa vai pro Diego. Alô, Diego. Liderança comunitária do Conjunto Providência, Marex, Marajoara 1, Marajoara 2. Essa deseja uma tarde de paz, luz e esperança para você e toda a sua família. Fique com Deus, um forte abraço e até o próximo Banzeiro. Vem aí, Arthur Castro e o Balaio. Um beijo, até amanhã, tchau.
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3: Copa do Brasil de futsal adulto masculino. Segunda fase na última sexta-feira. Teve o jogo da volta entre o Bregafó e o Campo Largo do Piauí na cidade de Breves. A partida terminou 4-4, mas

0: O Bragafort tinha vencido o jogo de ida lá no interior piauiense. A equipe de Breves segue para a próxima fase e o Campo Largo está eliminado da Copa do Brasil.
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2: Boa tarde para você, sintonizado na 93,7 Cultura FM. Agora são 2h12 e está começando o Balaio, um sexto com todos os sons. Eu sou o Arthur Castro e quem abre o programa de hoje é Dani Black. Segunda chance. Uma excelente tarde para você.

Mais uma faixa do álbum O Homem Triste, disponível nas plataformas e que a gente vem tocando aqui na playlist do Balaio. Antes teve o Gabriel Leone, Segredo, composição do Djavan, faixa do disco recente Minhas Lágrimas, aliás, o disco de estreia do Gabriel Leone, que também é ator. Antes teve a Gabi Buarque, com a faixa Jogo Empatado, uma das composições que fazem parte do disco Hermínio Belo de Carvalho 90, projeto aí do célebre compositor Hermínio Belo de Carvalho, projeto lançado em comemoração aos 90 anos do Hermínio, completado agora no início do ano, e o Hermínio Belo de Carvalho chamou um time de artistas, né? Além da Gabi Buarque, participam deste projeto Vital Lima, Simone, o Frejá. Vale a pena aí você conferir nas plataformas esse disco bem interessante, Hermínio Belo de Carvalho 90. E a

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1: Olha aí a banda mineira Patufu, com a versão de Ovelha Negra, a versão do projeto Música de Brinquedo, a série segunda temporada. Muito bom. Segunda temporada agora desse ano de 2026, porque esse projeto Música de Brinquedo do Patufu, se não estou enganado, começou nos anos 2010. E que bom que eles retornaram com esse inventivo projeto Música de Brinquedo. E gente, Ovelha Negra, todo mundo sabe, composição clássica de Rita Lee, a composição dela e do célebre guitarrista Luiz Carlini, que na sexta, a gente aqui no Balaio, na Hora do Clássico, mais exatamente, homenageou Rita, porque no dia 7 de maio, ou melhor, no dia 8, né, fez 3 anos que Rita Lee faleceu, né? E a gente fez uma singela homenagem à Rita. E na sexta eu esqueci de mencionar a partida de Luiz Carlini,

0: um dos mais importantes guitarristas do rock e da música popular brasileira. E, como eu falei, um dos compositores desse clássico do rock e da MPB, Ovelha Negra. Então, estou me reparando aqui e fazendo também esta singela homenagem ao grande Luiz Carlini, guitarrista. E nesse bloco do balaio a gente curtiu também Moacir Luz e Gabriel Moura, Atravessado, faixa do disco Moa mais Moura. E lá no comecinho a Letrux com I Wrote This When I Was 22. 2h29, vamos para um rapidíssimo intervalo. Na volta tem a Hora do Clássico do Balaio.
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0: 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Agora são 2h31.

0: E a gente pegou uma faixa do disco Santorini Blues, de 1997, e algumas faixas do disco Vitória, de 2012, que inclusive faz algum tempinho que foi lançado em vinil. Certo, então vamos curtir este repertório especial de Herbert Viana, começando com A Palavra Certa, do disco Santorini Blues, lançado em 1997. Herbert Viana, a partir de agora, no Balaio.
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de mão cheia, gente, ouvindo essas canções assim, nessa roupagem acústica, né? Nossa, aí é que a gente vê como são lindas as letras e a melodia e tudo mais. E são sucesso, né? Se tornaram sucesso. Por exemplo, Se Eu Não Te Amasse Tanto Assim e anterior à Lua Que Eu Te Dei, na interpretação de Ivete Sangalo, vejam só. E essas versões com o autor Herbert Viana são do disco Vitória, assim como Só Pra Te Mostrar. Também foi sucesso na interpretação de Daniela Mercury lá no início da carreira dela, nos anos 90. Também é do disco Vitória. E abrindo a Hora do Clássico em homenagem a este grande Herbert Viana, que na segunda-feira passada completou 65 anos, a gente curtiu aqui A Palavra Certa. Esta é do disco Santorini Blues, lançado em 1997. Agora são 2h46. Balaio já pegando a reta final nesta segunda-feira, mas ainda tem música na nossa playlist. A gente segue por aqui com a Fernanda Porto. Olha só, Fernanda Porto de volta, cantora, compositora e musicista, está de volta com o disco ao vivo, Fernanda Porto Sem Filtro Live. Vamos ouvir a faixa Minha Cabeça.

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1: Herbert Viana é um compositor.

0: Obrigada. Muito obrigada.
1: Que bom. 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
1: Essa foi a bela faixa de Bruno Bigotto, Edu Ribeiro, Toninho Ferragutti e Vinícius Gomes. Time de responsa aí da música instrumental. A bela faixa que eu tô falando se chama Alfredo, do álbum Tempo, O Tempo das Cores. E antes teve a Iris da Selva, artista paraense, com Percura Cigana. Faz

0: faixa do álbum Íris da Selva. O nosso programa é uma realização da Central Cultura de Produção. No áudio, o Doni Rocha, a produção e a apresentação é do Arthur Castro e a gente volta amanhã, 14h, aqui na 93,7 Cultura FM. Daqui a pouco tem
1: hino para o Campeonato Brasileiro Sub-23, que vai ser agora, de 19 a 24 deste mês, em Araçagi, no estado de Minas Gerais.
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2: Campeonato Brasileiro, os resultados do final de semana de Clube do Remo Paiva.

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6: Em 1978, a diva do rock brasileiro Rita Lee lançava o disco Babilônia, o último com a banda Tutti Frutti. Logo na primeira faixa, o sucesso Miss Brasil 2000.
7: Será que ela quer modificar uma geração? Amém, ela, Miss Brasil 2000.
6: Com a marca da irreverência, a cantora e compositora interpretava Agora é Moda, dela com o baixista Lee Marcucci.
8: Agora.
6: No lado B, a rebelde Eu e Meu Gato, de autoria da roqueira.
9: Mais um dia desses, eu vou fugir de casa e não volto.
6: Mas o grande sucesso do LP, outra parceria com Lee Marcucci, foi Jardins da Babilônia, 1978, de volta no Cultura Vinil.
10: Sou

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2: Olá, meus amigos, já estamos no ar com o programa Só Toca Pará, aqui pela sua cultura, rede de comunicação, direto dos estúdios da Rádio Cultura 93.7. Você vai ouvir tudo o que está acontecendo hoje aqui no programa Só Toca Pará. Também estamos ao vivo no nosso portal, Portal Cultura. Você pode acompanhar todos os detalhes também no nosso Instagram. Instagram da Cultura é o Portal Cultura também. Está transmitindo o nosso programa. E você já sabe que todas as quintas, sábados e domingos tem o programa Só Toca Pará na TV Cultura, canal 2. E para começar o programa de hoje, olha, vou te falar uma coisa. Você, meu amigo, você, minha amiga, que está ligado aqui com a gente, aqui no Só Toca Pará, a banda é uma banda que tem um repertório maravilhoso, uma banda que tem uma história de mais o quê? De 80 anos? Meu Deus do céu! Nós vamos saber de tudo o que acontece, que aconteceu do passado, do presente e do futuro dessa banda maravilhosa. Com vocês, Banda Orlando Pereira!

0: Orlando Pereira, nos dando esse presente aqui no Só Toca Pará, aqui na Cultura Rede de Comunicação. A gente fica feliz. Muito obrigado pela presença dessa banda tão tradicional, não só no estado do Pará, como no norte, nordeste, do Brasil inteiro. Orlando Pereira. Olha, vamos começar assim um programa de verdade, logo dizendo para vocês que vocês vão levar para casa a arte do nosso grande artista aqui da casa, que é o nosso amigo Soares, para deixar lá no quadro guardado para lembrar do dia que vocês vieram aqui com a gente, tá? Com muito carinho. Então levem para casa e lembrem que estiveram aqui conosco no Só Toca Pará, tá bom? Bom, quero que aproveita também e apresenta essa banda maravilhosa aí. Toda essa banda maravilhosa.
1: Nossa banda, né? Bom, bateria, parceiro queridíssimo Sidney. Percussão, timba. Teclados, Daniel. Baixo, Carlos. Guitarra, Marcelo. Caco. Nos vocais, Isabelle. E eu, Anderson Magno.
0: Isabelle e Anderson, muito obrigado, né, representando essa banda maravilhosa. Quero aproveitar tem que rolar logo, começar o programa perguntando: 80 anos de existência de uma banda que não parou nesses 80 anos, né? Sempre trabalhando, passando por geração em geração. Qual é o segredo? Me diz aí.
1: Mano, nesse caso é muito trabalho, né?
0: É,
1: a gente
0: verdade.
1: Vai ter que falar do seu Orlando, né? O seu Orlando Pereira, que não tá mais entre nós, já faleceu faz alguns anos. A banda começa em junho de 1945.
0: Junho de 1945, com o maestro Orlando Pereira.
1: Era orquestra Orlando Pereira, naquele tempo as coisas eram diferentes, né? Eram bem mais músicos, era um naipe de metal completo, enfim, percussão. Dois percussionistas, às vezes três.
0: Como a gente diz, era um bandão.
1: É, uma banda. As orquestras,
0: ainda,
1: né?
0: Ainda é, né? Mas era uma banda bem maior.
1: É, mais gente. Orquestra. Bem mais. Eu fico pensando, né? Porque gerir pessoas é difícil. Então,
0: é verdade.
1: Quanto mais gente, mais complicado. Mas, graças a Deus, deu tudo certo, né? São, o quê? 1945? A gente está aí com mais de 80 anos
0: mais
1: já.
0: De 80
1: chegando
0: anos.
1: Pertinho dos 90 já.
0: E aí, nesses 80 anos... Não, vieram muitas experiências, muitos momentos importantes que a gente vai falar aqui ao longo do nosso programa, que a gente vai estar aqui, sempre estar lembrando, perguntando para você que está nos ouvindo, nos assistindo, conhecer muito mais dessa banda de mais de 80 anos. Mas olha, quero aproveitar para dizer que a Cultura Rede de Comunicação fica... Né, sempre de portas abertas para receber a Orlando Pereira, que está com trabalho novo. Conta um pouquinho dessas duas canções aí.
1: Isso, essas canções são canções da banda Orlando Pereira, né, lá da década de 90, né, e a gente vai relançar. Hoje a gente está fazendo

0: primeiro approach, né?
1: Sim.
0: Recolocando ela no mercado e a gente vai fazer um, todo um projeto de relançamento que já está pronto, já está saindo do forno e daqui a pouco está nas plataformas.
1: Isabelle, perguntar para a Isabelle. Essa nova formação com a Isabelle, com o Anderson, está desde quando?
2: Olha, eu entrei na banda em 2022, ou seja, eu tenho 4 anos só na banda, então eu sou a mais nova aqui de todos na banda. Então, pra mim, né, eu tenho 24 anos, então eu sou muito nova. Então, entrar numa banda que já tem mercado, tem história, e foi um aprendizado muito grande, né, que a gente aprende a lidar com
1: no dia a
2: dia, público,
1: né?
2: Um público muito bom, né, um público que sempre tá ali com a banda Orlando Pereira desde muito tempo. Então, pra mim é um prazer imenso fazer parte dessa banda.
1: Então, a Isabelle já tá há 4 anos e o Anderson?
0: Eu perdi as contas já, mas... Eu acho.
1: Nasceu na banda?
0: Não, não. 2015, 2016, foi
1: olha
0: por aí.
1: Já uns mais 10 de 10 anos, anos, uns 10 anos. Legal. Bom, daqui a pouquinho a gente vai falar mais um pouquinho da banda Orlando Pereira. Vamos curtir mais duas aqui no Só Toca Pará, pra gente aproveitar o máximo dessa banda maravilhosa com mais de 80 anos de história. Orlando Pereira!

0: Pode, não pode deixar de mandar um abraço.
1: É, arroba, arroba banda Pereira, Orlando Pereira Oficial, no Instagram e no Facebook. Só procurar.
0: Repete
1: lá.
0: Repete de novo.
1: Arroba banda Orlando Pereira Oficial.
0: Então, lá pelo Instagram também pode mandar no direct,
1: lá, tudo.
0: Pegar o contato e aproveitar, porque
1: lá.
0: A banda Orlando Pereira é uma das melhores bandas do nosso Pará, do norte do Brasil, e a gente não pode deixar de contratar, tá bom, gente? Olha, aproveita, também tá chegando aí a quadra junina. Como é que é o repertório da Orlando Pereira aí, Isabelle?
2: Bom, o nosso repertório é extremamente eclético. Então, a gente toca de tudo. É, a gente prioriza o tocar de tudo, porque abrange todos os gostos. E também diverte o baile, né? A gente faz muito bailes. Então, o nosso público é um público que gosta de que toque tudo. Então, a gente aproveita, né, faz um repertório que abrange desde lá anos 80, vem pro pop rock, vem pras regionais, é de tudo, de tudo
0: toca
2: mesmo.
0: Toca brega, toca rock,
2: com
0: pagode,
2: certeza.
0: Carimbó. Né? E a banda Orlando Pereira, né, era conhecida muito por banda de baile, não é isso? Era muito banda de baile, mas agora a banda toca tudo, todo tipo de evento, aniversário, casamento.

0: Carimbó Gostoso com a banda Orlando Pereira aqui no Só Toca Pará. Hoje, programa bem especial, né? Porque a banda Orlando Pereira, mais de 80 anos de história e trazendo essa nova formação, né? Mas mantendo, lógico, a qualidade musical e sempre, né, com esse repertório variado. Tocou já o brega, o calypso, agora o carimbó. Toca música internacional também, né? O rock. Então, muito legal, muito parabéns à banda Orlando Pereira. A banda Orlando Pereira, ela começou aqui em Belém ou oriunda de alguma cidade do estado?
1: Não, o senhor Orlando morava lá no Batista Campos, né?
0: Então, aqui mesmo, isso da capital.
1: Pra gente ter ideia de alguns fatos, né, que a gente... entende, tem conhecimento que aconteceu?
0: 80 anos, né, meu amigo?
1: Pinduca iniciou a carreira como baterista da banda Orlando Pereira, tocando com o seu Orlando.
0: Olha só, né? Essa pra mim é novidade, essa não sabia. Nosso grande Pinduca começou o seu trabalho musical, né? Como baterista da banda Orlando Pereira. Olha só que legal, né, gente? Isso a gente descobre aqui no Só Toca Pará. E olha, a banda Orlando Pereira gravou já, ó, desde 1960, 70, já gravou LP, já gravou CD, já gravou DVD, né? Então vem passando por gerações e gerações, revelou também muitos artistas também, né?
1: Sim.
0: E é sempre com essa essência musical maravilhosa que todo mundo gosta. Olha, a gente vai para um rápido intervalo já já, viu, gente? É um rápido intervalo, mas na volta a gente vem com muito mais banda Orlando Pereira, vem descobrir mais histórias. Quero também saber na volta, né, como é que tá aí. A gente tá... Olha, banda Orlando Pereira passou pro LP, CD, DVD, agora estamos na era do audiovisual, né? Das redes sociais. Então a gente vai descobrir mais curiosidades da banda Orlando Pereira daqui a pouquinho. Só um minuto, não sai daí. Esse é o Só Toca Pará.
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0: 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Anderson, vou perguntar para ti, mano. Eu sei que tem um cara antenado nas redes sociais. O cara canta de tudo, ele, a Isabelle, né? Tô sabendo aí que tem uma novidade. A banda Orlando Pereira parece que tá ganhando um prêmio, né, de cultura imaterial, né? Conta pra nós aí. Eu tô sabendo aqui, falaram no meu ouvido.
1: Sim. Agradecer também ao deputado Adriano Coelho, que foi quem peticionou, protocolou lá na Lepa, né? A solicitação de que a gente deveria receber o título de Patrimônio Imaterial da Cultura Paraense. Então já foi homologado. Vai acontecer a cerimônia ainda, mas já
0: falta
1: já
0: só entregar, o processo, né? Exatamente. Mas que bom.
1: E a gente agradece
0: patrimônio
1: muito.
0: Patrimônio,
1: né,
0: imaterial da cultura musical paraense. Isso. Muito bom. Parabéns à banda Orlando Pereira. Porque a banda não é só isso aqui, né? Tem toda uma produção e a gente tem que parabenizar toda a banda, desde o lado motorista, da produção, holds, cantores, músicos, né? A gente parabeniza todos vocês. Isabelle, quero que você fale de novo as redes sociais da banda Orlando Pereira para a galera de casa acompanhar. Segue a banda Orlando Pereira, gente.
2: Gente, o nosso Instagram e o nosso Facebook é @bandaorlandopereira. Também você pode acompanhar a gente no YouTube.
0: Tem canal
2: no YouTube. Só colocar Banda Orlando Pereira que vai aparecer lá, tá bom?
0: Então pronto, gente. Então vou aproveitar mais um pouquinho. Bora de música, Banda Orlando Pereira, aqui no Só Toca Pará.

0: amigos, que coisa boa, meu Deus do céu, né? Ô, banda maravilhosa, gente, parabéns, viu? A gente não tem como ficar parado, gente, não tem. Eu tô imaginando a galera lá na sua casa, já afastou o sofá, já ficou dançando junto com a banda, muito legal. Uma curiosidade, ainda rola muitos bailes, muitos eventos de baile mesmo, estilo baile?
1: Ah, acho que 90% dos nossos eventos são baile.
0: É mesmo? Aí,
1: é porque o baile hoje vai abranger muita coisa, casamento. É, os bailes tradicionais, né?
0: Os bailes tradicionais.
1: Bailes militares, enfim. Né? As festas tradicionais, corporativas também, que são bailes.
0: Sim.
1: E aí a gente vai pegar, dentro desse universo, aí tem as casas de show, tem as viagens para fazer, os municípios, enfim, coisas que a gente faz fora de Belém. Mas, resumindo, o repertório, ele não vai variar muito. Vai depender muito do tempo de show e do que a gente vai fazer. A gente vai ajustar.
0: E vai sentindo também o público.
1: É, exato. Aí quando tu vai fazer...

0: deixar de falar, né? Com mais de 80 anos já de estrada, com uma geração que vem desde 1945, gente, né? Aí papai, vovó, né? Já dançou com Orlando Pereira, os filhos dos nossos avós e, lógico, a galera mais nova também curte muito Orlando Pereira, né, Isabelle? O público mais jovem curte muito ainda o Orlando Pereira?
1: Com certeza, com certeza, gente. Nosso público é muito variado, né, como eu falei. O nosso público vai desde a terceira idade, na melhor idade, desculpa. Melhor. Na melhor idade até ali a galera mais jovem, né? Então a gente também faz muita formatura. E nessas formaturas, a gente abrange também as formaturas de faculdade, né? De universidade. Vai, formatura de anos de formado também, a outra formatura, né? Que falam. Então a gente trabalha bastante, a todos os públicos.
0: Ah, gente, bora contratar aí a banda Orlando Pereira, viu? Redes sociais, de novo, pra galera não esquecer e seguir essa banda maravilhosa.
1: @bandaOrlandoPereira. Vocês podem procurar no Instagram, no Facebook e no YouTube também.
2: Coloca o contato lá também, né?
0: Ah,
2: quem quiser falar no WhatsApp, quem quiser entrar em contato por telefone, que tem gente que não acessa muita rede social, a gente sabe.
0: Sim, pode falar.
2: 9914-977091, estado do Pará. Aí o 9 da frente e aí o número vem. 9914-9770.
0: Para contratar, né? Principalmente para contratar, porque olha, contratando a banda Orlando Pereira, com certeza é sucesso total no baile, na festa, no bar, no show. Não tem como ficar parado essa banda maravilhosa. Então vamos de mais um pouco de banda Orlando Pereira para a gente aproveitar o máximo. Só toca Pará.
2: Bom de marcante, dançar um brega gostoso. Vamos embora.

0: programaço com a banda Orlando Pereira, hoje só toca parar. Daqueles programas que já fica na saudade, né? A gente já tá no, na reta final do programa, tem que agradecer demais essa banda maravilhosa, né? E agradecer a você também que nos assiste, que nos ouve, né, em todas as nossas plataformas, Portal Cultura, Rádio Cultura, TV Cultura. 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Quero mandar um abraço especial a toda a equipe lá da Clínica Sorriso Total, lá na Augusto Montenegro, nos ouvindo. A Volume 1000 mandando mensagem direto no WhatsApp. E a você que nos ouve em casa, nos assiste na TV. Muito obrigado. Orlando Pereira, muito obrigado por vocês estarem com a gente nessa tarde-noite especial aqui no Só Toca Pará. Os agradecimentos, por favor.
1: Agradecer primeiro a Deus sempre, né? Pra gente poder estar aqui junto, compartilhando saúde e vida. Mandar um abraço e agradecer a todo mundo que segue a gente nas redes sociais, que vai nos nossos shows, pessoal que entra em contato para contratar, né?
0: Sim.
1: Porque se a banda não toca... A banda não existe, então todo mundo que gosta do nosso trabalho, participa do nosso trabalho, são 12 LPs,
0: 12 LPs,
1: 4 CDs, 2 DVDs, a gente está preparando um audiovisual que deve sair em breve também junto com essas canções, primeiro sai as canções e depois o audiovisual, e tem muitos anos de vida ainda para essa banda, daqui a pouco nós não estaremos mais aqui, mas alguém vai estar, continuar levando esse legado, né, da banda Orlando Pereira.
0: É verdade. Isabelle, muito obrigado, minha amiga.
2: Ah, eu que agradeço. Na verdade, a gente agradece, né, esse convite maravilhoso. Desculpa, gente. Foi um prazer imenso estar com vocês, estar com a galera aqui de casa. Como o Anderson falou, se não tem contrato, né, se não entra em contato com a gente também não toca. Então, a gente quer agradecer a todos os nossos clientes já e fiéis da banda Orlando Pereira, que todo ano está, né, nos contratando, aos novos clientes, que com certeza vão chegar, a TV Cultura, né, o Portal Cultura, que com certeza... sempre nos apoia, sempre está conosco, sempre está com todos os artistas. É um prazer imenso estar com vocês.
0: A gente que agradece, em nome da Cultura Rede Comunicação, as portas sempre abertas. E olha, quando te lançar esse audiovisual, vem aqui apresentar pra gente, tá bom? Meus amigos, obrigado também à nossa produção, a toda a nossa equipe de produção, a técnica... todos os nossos amigos, todos os nossos colaboradores, meu amigo Marquinho Filho aqui na Mesa Digital da Cultura. E até o próximo programa, a gente vai finalizar com eles. Orlando Pereira!

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5: Paraenses, amazônidas, brasileiros, amigos e amigas, senhoras e senhores, está aberto oficialmente na noite desta segunda-feira, dia 11 de maio de 2026, depois do Sotoca Pará. Um abraço, Patrick William, sucesso para você cada vez mais com o Sotoca. Esse programa todas as segundas-feiras sobre o seu comando, e ele me passa a bola agora. Vamos continuar no jogo da vida com a nossa programação, e esse jogo é um jogo que nos traz, de uma forma musical, um pouco de tranquilidade, um pouco de paz aí no nosso cotidiano, no nosso dia a dia, depois de uma segunda-feira corrida, não foi? De muito trabalho, energias aí gastas, utilizadas, e a gente pode recuperar um pouquinho agora ouvindo boa música. A gente vai continuar com a nossa programação e agora as marcantes, amigos e amigas. Eu sou o Ricardo Quizan Lourenço, vocês estão na Rádio Cultura FM 93,7. Vamos até as 19 horas, uma hora de marcante, uma hora de brega, uma hora com esse ritmo, com esse movimento tão agradável, que nos agrada tanto. Não percamos tempo, então, senhoras e senhores, está no ar as marcantes.

Sayonara, Moça Fado, Roberto Gama É Só Telefonar, Lima Neto, De Repente, Calypso, A Lua Me Traiu. Primeiro bloco musical da noite desta segunda-feira. Um abraço a todos os amigos e amigas sintonizados, nos ouvindo, nos prestigiando, nos acompanhando. Vocês estão na 93,7 Rádio Cultura FM com esse amigo de vocês aqui, ó, Ricardo Kizan Lourenço. Bora de brega, bora de marcante, aumenta o som porque vale a pena. O negócio é muito bom. Quem canta pra gente? Açaí Machine não, ainda não. É Açaí Machine? Então pronto, Açaí Machine, mais que um sonho.

banda R15, Carinha de Anjo, Marcelo Val, Don't Cry, os atuais Júlia e Açaí Machine, Mais Que Um Sonho, cantaram pra gente e nos encantaram, amigos e amigas. Segundo bloco musical, muita boa música apresentada pra vocês. É uma música melhor do que a outra, não é? Eu sempre recebo esse feedback dos nossos amigos e amigas que zan. Toca uma música, de repente a gente... Essa música é tão boa, será que a próxima é boa? Vem melhor ainda. Será que a outra é melhor? Melhor ainda. É uma música melhor do que a outra. É os marcantes, amigos e amigas. É o ritmo, é o movimento do brega que a gente apresenta para vocês de segunda a sexta-feira, de 18 às 19 horas. Faça chuva ou uma lua linda, até porque a gente começa às noites. Sempre às noites a gente começa em boa companhia, na companhia de vocês. Vocês que nos prestigiam, vocês que escutam, vocês que nos acompanham. Forte abraço para todos, a cada um de vocês, a cada um dos amigos, a cada uma das amigas. Seja uma noite espetacular, abençoada, de muita saúde, muita paz, muita prosperidade, tá certo? Um abraço do amigo Ricardo Kizan Lourenço,

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3: Estamos de volta pela Rádio Cultura FM 93,7. Pelas nossas marcantes com esse amigo de vocês, Ricardo Pizan Lourenço. Bora de brega, bora de marcante. Aumenta o som porque o negócio é bom, amigos e amigas. Canta pra gente, Pinta Cuia, Eu Te Amei.
4: Você.

que nos faz bem no nosso dia a dia. Não é fácil. Primeiro, agradecer a Deus por mais um dia. Daqui a pouco, eu chegando em casa, também vou agradecer a Deus. E que a gente possa, sim, agradecer quando chega em casa, quando sai de casa, pedir proteção a Deus, porque o negócio não está fácil, não. Essa semana, assistindo umas matérias aí, a como o ser humano está, viu, uma mulher pegando um lanche, foi comprar um lanche, deu um tapa no rosto da atendente, porque o sanduíche veio com uma cebola e ela pediu para trocar e se desequilibrou e deu-lhe um tapa na cara da atendente. A patroa que desrespeitou, humilhou, xingou, agrediu a funcionária. O que está acontecendo agora? Mas acende um alerta, não é que isso seja a regra. A gente sabe que é exceção, até porque a gente vê esporadicamente esses casos. Então, no nosso dia a dia, na nossa vida, a gente sabe que isso é exceção, mas tem chamado a atenção do crescimento dessa exceção. O quanto as pessoas estão armadas, esperando serem provocadas para reagir. Aquela passagem bíblica que é tão real, que Deus deu um lado da face. Mas, Kizan, você quer que eu seja covarde, omisso? Não. Eu me lembro de uma frase que dizia assim: é preferível passar um covarde vivo do que um herói morto. Não sei se vocês me entendem do que eu estou falando. Então, que a gente, acima de tudo, peça muito a Deus proteção para nos afastar, porque não está fácil. Não está fácil. Então, apenas uma reflexão aqui para que a gente reflita, para que a gente, né, possa, nesse processo todo, como eu falei, agradecer para Deus, apesar das dificuldades, das lutas, das batalhas que não são fáceis, e a gente ainda se depara com isso tudo no nosso dia a dia, com isso tudo no nosso cotidiano. Então, um abraço para você que me entende, sabe? Te desejo uma noite espetacular, se não me entende também, uma noite maravilhosa na vida de vocês. Caminhando aí para o último bloco musical, quem canta para gente? Olha, Didio, eu voltarei, eu tô aqui.

0: literalmente te agradecer pela oportunidade de fazer parte da vida de vocês aí, do cotidiano. E muito obrigado, que vocês tenham uma noite espetacular, que essa semana seja maravilhosa. É assim que a gente pensa, é assim que a gente acredita. E a gente deixa sempre a nossa mensagem ao encerrar cada programa, ao encerrar as nossas participações. E a de hoje é a seguinte: se ainda venta, não adianta varrer. Fica a frase para um bom entendedor, e vocês são pessoas inteligentes. Se ainda venta, não adianta varrer. Espere o momento certo para agir. Fica a dica, fica a mensagem. Um abraço para você que me entende. Se não me entende também, um forte abraço. Uma noite espetacular. E até amanhã com as marcantes aqui pela Rádio Cultura FM 93,7. Um abraço do amigo Ricardo Quizan Lourenço. Tchau, gente. Fui.
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0: Programa. Brasileiros podem conseguir descontos de até 90% nas dívidas do cartão de crédito, cheque especial ou crédito pessoal. Natália Koslick.
1: O novo Desenrola tem previsão de duração de 90 dias. O foco do programa são consumidores que ganham até 5 salários mínimos, o equivalente a R$ 8.105.
2: E ainda acesso à internet ampliado.
0: 3.800 unidades básicas de saúde serão conectadas, o que vai aumentar a oferta do telesaúde pelo SUS.
2: A medida vai fortalecer atendimento de quem vive em áreas com menor acesso a especialistas e serviços médicos. Pablo Mundim.
3: Com a conexão, os profissionais de saúde passam a usar prontuários eletrônicos, exames digitais, trocas de informações em tempo real e teleconsultas com especialistas.
0: E você vai ouvir também homenagem aos mais de 700 mil mortos de Covid no Brasil.
2: O presidente Lula institui 12 de março como dia em memória às vítimas do vírus no país.
4: Nós precisamos ter consciência que isso aqui é mais morte do que muitas guerras que aconteceram no mundo.
0: Hoje, na apresentação da Voz do Brasil, Mariana Jungmann e Nazi Brum.
2: E acompanhe a gente ao vivo, acesse radiogov.ebc.com.br ou o canal Gov na sua TV aberta.
0: Em março de 2020, os estados começavam a se preparar para entrar em quarentena. A Covid-19 chegava ao Brasil.
2: No dia 12 de março, o Brasil registrou a primeira morte da doença.
0: E para lembrar esse período, quando o país registrou mais de 700 mil mortes pela doença, o presidente Lula sancionou hoje o Dia Nacional em Memória das Vítimas da Covid-19, o dia 12 de março.
2: A repórter Graziele Bezerra está no Palácio do Planalto e acompanhou esse evento. Ela fala com a gente agora ao vivo. Boa noite, Graziele.
5: Oi, Mariana. Boa noite para você também. Boa noite para o Nazi. Boa noite para o ouvinte da Voz do Brasil. Para falar sobre esse assunto, a gente vai contar um pouquinho da história da aposentada Norma Ferraz, que seguiu todos os protocolos exigidos pela Organização Mundial da Saúde na época da pandemia de Covid-19. Isolamento, uso de máscaras e higienização das mãos. Mas a esperança da imunização não chegou a tempo de salvar o filho dela, o Diego, de 39 anos. Então, em fevereiro de 2021, após uma semana de internação, ele morreu em um hospital em Rio Branco, no Acre.
6: Ele dizendo para mim, mãe, quinta-feira eu estou indo para casa.
5: Esse acontece.
7: Na saúde, a gente fala que a memória tem dois papéis fundamentais. Primeiro, acolher o sofrimento, apoiar o sofrimento, poder lidar com esse sofrimento. Mas, sobretudo, o papel da memória é para que a sociedade como um todo nunca mais permita que se repita o que aconteceu durante a condução da pandemia da Covid-19 no nosso país.
5: Para o presidente Lula, a data servirá também para trazer justiça às vítimas.
4: E nós precisamos ter consciência que isso aqui é mais morte do que muitas guerras que aconteceram no mundo. Um dia nós mudaremos esse mundo e a ignorância não vai prevalecer em lugar nenhum. E a justiça será feita.
5: Bom, a partir da próxima semana será realizada uma exposição itinerante.

0: da Covid-19, o vírus do hantavírus é um vírus conhecido por todos nós. Desde os anos 90 nós temos casos de hantavirose no continente americano. Começou os primeiros casos nos Estados Unidos, depois em vários países do continente. Aqui no Brasil nós temos uma série histórica que varia com dezenas de casos todos os anos, em torno de 30, 35, 40. Os 7 casos que nós tivemos esse ano no Brasil, nenhum deles está relacionado com essa cepandina, até porque ela nunca circulou no Brasil. Essa cepandina é a única que tem registro até hoje de risco de transmissão interhumanos.
1: Segundo o Ministério da Saúde, o risco global de disseminação do hantavírus permanece baixo.
2: O surto é em um navio de cruzeiro que desembarcou na Espanha e está sendo investigado, sem impacto direto para o Brasil até o momento.
1: A hantavirose é uma zoonose viral que pode comprometer pulmões e coração.
2: O vírus é transmitido principalmente pelo contato com urina, saliva e fezes de roedores silvestres infectados.
1: No ano, 3.800 unidades básicas de saúde devem receber sinal de internet e equipamentos.
2: A conexão deve chegar também a municípios com menos de 30 mil habitantes.
1: Os editais para os serviços foram publicados pelos Ministérios das Comunicações e da Saúde.
3: O governo do Brasil lançou nesta segunda-feira 2 editais que ampliam o acesso à internet em regiões vulneráveis e conectam unidades de saúde à rede digital. A iniciativa integra os Ministérios das Comunicações e da Saúde com recursos do Fundo de Universalização dos Serviços de Telecomunicações, o FUSH. Um dos editais prevê investimento de R$ 140 milhões para a conexão de 3.800 unidades básicas de saúde. Na prática, o projeto leva internet de qualidade para postos em comunidades rurais, indígenas, ribeirinhas e áreas afastadas dos grandes centros, destaca o ministro das Comunicações, Frederico de Siqueira Filho.
4: Hoje, o governo do Brasil avança na conectividade em áreas essenciais para a população. De um lado, a saúde pública, que necessita de informações rápidas, prontuários integrados e atendimento digital. De outro lado, a inclusão e uma condição fundamental para o acesso a direitos, serviços públicos, oportunidades e cidadania.
3: Com a conexão, os profissionais de saúde passam a usar prontuários eletrônicos, exames digitais, trocas de informações em tempo real e teleconsultas com especialistas. Segundo o ministro da Saúde, Alexandre Padilha, a medida reforça o programa Agora Tem Especialistas, que busca acelerar diagnósticos e diminuir a espera por exames no SUS.
5: Para nós é um avanço muito importante. Nós estamos distribuindo mais 10 mil kits de telesaúde para as unidades básicas de saúde comprados pelo Ministério da Saúde. Equipamentos que permitem você fazer uma avaliação no fundo de olho da retina, equipamentos que fazem uma avaliação do pulmão, eletrocardiogramas, né, ultrassom portátil.
3: O segundo edital foca na expansão da infraestrutura em municípios menores e áreas remotas, por meio do programa Acessa Crédito Telecom, com R$ 500 milhões em recursos. Para o secretário de Telecomunicações do Ministério das Comunicações, Hermano Barros Tércios, os editais devem beneficiar cerca de 2 milhões e meio de brasileiros e fazem parte do FUSH 2.0.
6: O público-alvo impacto desse segundo edital, que é o do acesso a crédito, são as cidades abaixo de 30 mil habitantes, as prestadoras com menos de 200 mil acessos, para subir ainda mais esse número de provedores que consigam acessar o recurso do FUSH, provedores pequenos e médios.
3: As empresas interessadas em participar dos editais têm até 22 de maio para apresentar propostas. Reportagem Pablo Mundim.
2: Há 52 anos, uma cooperação entre Brasil e Paraguai transformou uma disputa territorial em um projeto compartilhado de desenvolvimento. Era a criação de Itaipu Binacional.
1: Mais de meio século depois, a empresa olha para o futuro, incentivando pesquisas para novas fontes de geração de energia e atuando como motor de desenvolvimento socioambiental em mais de 400 municípios do país.
2: Em outra frente, Itaipu ainda segue com um papel estratégico no equilíbrio da oferta de energia e do preço pago pelos brasileiros na conta de luz.
1: Sobre tudo isso, a gente conversa hoje com o diretor da companhia, Enio Verri. Boa noite, diretor.
7: Boa noite, ouvintes.
1: Diretor, vamos começar falando daquilo que interessa mais diretamente ao consumidor, que é a tarifa. Brasil e Paraguai estão aí em pleno processo de negociação para a redefinição do preço que a gente paga pela energia excedente dos paraguaios, pela parte deles na energia gerada de Itaipu, né? Quais são as expectativas em torno dessa negociação?
7: O presidente Lula nos cobrou em 2023, quando assumimos, que baixássemos o máximo possível a tarifa.

0: Iniciamos uma negociação com o Paraguai e nós conseguimos baixar em 2023 30% do valor que era pago. Além de baixar, nós congelamos a tarifa. Portanto, os anos de 23, 24, 25 e 26, a tarifa está congelada.
1: Empresa pública na estabilidade e previsibilidade do custo da energia no Brasil. O senhor pode explicar para a gente, para os nossos ouvintes, como é que ela faz essa contribuição?
0: Essa é a vantagem de ser uma empresa pública. Ela é 50% do Brasil, 50% do Paraguai, mas elas são absolutamente públicas. Ela não tem esse modelo das estatais brasileiras, porque Itaipu tem um tratado que a rege, mas ela consegue com isso atender os interesses dos dois países. E os dois países esperam exatamente isso. Primeiro, um preço justo, condições de garantir o investimento nas políticas socioambientais e, principalmente, previsibilidade. A população saber que pode contar com Itaipu, não só no preço, como na garantia. O termo que se usa muito é o termo de bateria. Eu acho que isso é importante dizer. Hoje, tem muita energia a partir do vento e a partir do sol, que é eólica e fotovoltaica. Essas energias são muito boas, são baratas, são limpas, mas elas são intermitentes. Se não tiver vento e não tiver sol, você não tem a energia. E aí, nesse momento, entra Itaipu, que ela tem uma energia firme e garante. Por exemplo, agora, estamos conversando com o Brasil todo já é à noite, e ele tem uma energia acesa na casa dele. Essa energia é Itaipu que garante. Então, nós garantimos a estabilidade no preço e na certeza que todas as pessoas têm na sua casa a energia.
2: Pois é, eu ia até falar dessas novas fontes, desse momento de transição energética que a gente vive, porque Itaipu marcou um momento quando foi criada, né? Marcou ali essa coisa da cooperação, dessa integração sul-americana, e agora a gente vive um outro momento, que é o momento da transição energética. E a empresa também incentiva, né, pesquisas na área de geração de energia, de novas energias, como o senhor mencionou aí, a solar e a eólica.
0: Temos muitas pesquisas. A verdade é que a crise climática, ela é um fato concreto. E essa crise climática, ela exige a transição energética. A Itaipu já é um modelo no mundo de transição energética. Ela produz uma energia limpa, de qualidade barata. Agora, além disso, nós pesquisamos e produzimos, por exemplo, a energia fotovoltaica no fio d'água. Como nós temos um reservatório gigante, as placas solares ficam no fio d'água produzindo energia solar. Nós temos também experiência com hidrogênio verde, que é uma pesquisa já de 20 anos na Itaipu. Temos também o biogás, que também produz a partir de restos de alimentos energia. E temos agora também a essência, a matéria-prima para fazer o SAF, que é o combustível de aviação. Então, Itaipu ela garante a produção de energia firme, mas faz um grande investimento também em energias alternativas para garantir a transição energética que o mundo cobra, e o Brasil já está fazendo.
1: Agora, diretor, Itaipu também contribui para o desenvolvimento social e econômico de mais de 400 municípios no país, né? Que tipos de projetos a empresa desenvolve nesses locais?
0: Nós atingimos hoje 434 municípios que compõem o nosso território. Esses municípios, eles emitem resíduos para o reservatório. Para conter a emissão de resíduos, nós investimos muito em políticas socioambientais, ou seja, geração de emprego, renda com a construção de uma política ambiental. Nós estamos falando de estradas rurais sendo asfaltadas, de investimento em placas solares em prédios públicos. Estamos falando, investimos muito nisso, em associação de catadores e catadoras. Isso é um trabalho fantástico, porque os agentes ambientais são os catadores e catadoras no nosso país. E no nosso território, a Itaipu entra com caminhões, com elevadores, com tratores, fazendo não só que essas pessoas associadas, essas cooperativas, recolham o lixo das ruas, como melhorem em muito a sua renda. Além, lógico, da produção orgânica da agricultura familiar. Portanto, são investimentos que mudam a vida das pessoas, mas fazem uma política socioambiental.
2: Agora, diretor, para a gente concluir, que a gente só tem mais um minutinho, a gente mencionou aqui o passado, o presente, queria que o senhor falasse um pouco do que esperar de Itaipu para o futuro, para as próximas décadas.
0: Olha, o futuro é Itaipu produzir ainda mais energia hidroelétrica. Nós estamos agora com muitos estudos, com consultoria, para aumentar a produtividade. Nós temos 20 unidades geradoras, 18 sempre funcionando e 2 ficam de backup, de reserva. A ideia é fazermos estudos para colocar mais duas unidades geradoras e aumentar a capacidade de

0: de cada uma delas que já estão instaladas ali há mais de 40 anos. É oferecer mais energia limpa, barata, para a população brasileira e paraguaia, garantindo a transição que tanto o mundo precisa.
1: Bom, conversamos com o Enio Verri, diretor-geral de Itaipu Binacional. Diretor, obrigado pela entrevista aqui à Voz do Brasil.
0: Um grande abraço.
2: Em uma semana, já foram renegociados R$ 1 bilhão em dívidas por meio do novo Desenrola Brasil.
1: O programa oferece condições facilitadas de pagamento para ajudar os brasileiros a quitarem seus compromissos financeiros e saírem do vermelho.
2: E essa semana, o programa.

0: Novo Desenrola Brasil. São oferecidos descontos de até 90% sobre dívidas antigas, prazo de até 4 anos para pagar e juros reduzidos. Desde o lançamento na semana passada, o programa acumula cerca de R$1 bilhão em dívidas renegociadas. E o volume de pedidos segue em expansão, segundo o ministro da Fazenda, Dario Durigan.
1: São 200 mil pedidos já em avaliação dos bancos, desses 200 mil, 100 mil praticamente fechados e em volume crescente. Cada dia a gente tem visto mais renegociações sendo feitas, o que é muito importante.
0: O foco do programa são consumidores que ganham até 5 salários mínimos, o equivalente a R$ 8.105. Aqueles que têm dívidas contratadas até 31 de janeiro de 2026, com atraso entre 90 dias e 2 anos, poderão renegociar diretamente com os bancos dívidas de cartão de crédito, cheque especial ou crédito pessoal sem garantia. O programa também oferece condições especiais para micro e pequenas empresas e produtores rurais quitarem seus débitos. E a renegociação para estudantes com empréstimos no FIES deve começar a valer essa semana, afirmou o ministro.
1: O FIES para os inadimplentes deve estar totalmente operativo. A medida provisória semana passada deu as condições, os bancos têm tirado dúvidas junto com o MEC e a Fazenda, essa semana vai estar operativo.
0: O novo Desenrola tem previsão de duração de 90 dias. De acordo com o ministro Dario Durigan, em breve o programa vai entrar em uma nova fase voltada para estimular os adimplentes. Reportagem Natália Cosli.
2: Rendimento indexado à taxa Selic e vai poder ser adquirido com aplicação mínima de R$1. Diferente do Tesouro Selic, o Tesouro Reserva não vai ter marcação a mercado, o que evita oscilações no valor do investimento em períodos de instabilidade financeira. Inicialmente, o produto vai ficar disponível para clientes do Banco do Brasil. Segundo o Tesouro Nacional, a proposta é ampliar o acesso da população aos investimentos públicos e incentivar a educação financeira. O título permite aplicações de até R$500 mil por mês, sem limite para resgates. As operações vão ser feitas pelo aplicativo Investimentos BB, com transferências via Pix. O Tesouro Reserva seguirá as mesmas regras tributárias dos demais títulos do Tesouro Direto. O imposto de renda vai ser cobrado apenas sobre os rendimentos no...
3: O Banco do Brasil apresentou o painel de monitoramento de agrotóxicos na vida aquática, ferramenta que integra dados coletados em diferentes bacias hidrográficas do país, identificando contaminação de águas por defensivos agrícolas.
4: De acordo com os dados, foram realizadas mais de 10 mil análises que apontaram riscos em 1,3% das amostras.
3: Segundo o ministro do Meio Ambiente e Mudança do Clima, João Paulo Capobianco, o Brasil, como grande produtor de alimentos, deve se alinhar com a sustentabilidade, protegendo o solo, as nascentes e as pessoas que utilizam esses produtos.
5: Sabemos que no século XXI, competitividade e sustentabilidade não podem mais caminhar separadas. Produzir alimentos exige também proteger a água, a biodiversidade, os territórios e a saúde humana. Esse é

0: Elaborem ou revisem seus planos e realizem ações de arborização urbana. Outra iniciativa apresentada foi o GeoCal, ferramenta que mapeia as ilhas de calor nas cidades e permite identificar e planejar ações para ampliar e qualificar as áreas verdes. Lançado em 2024, o programa Cidades Verdes Resilientes demonstra avanços expressivos na promoção da qualidade ambiental e no fortalecimento da resiliência urbana frente à mudança do clima, alcançando cerca de 1.300 municípios brasileiros, o equivalente a 23% do total. A iniciativa segue as diretrizes previstas no Plano Nacional sobre Mudança do Clima, o Plano Clima. Para acessar o edital Arboriza Cidades, acesse gov.br/MMA. Thaisa Vitória para a Voz do Brasil.
1: A partir de agora, a atividade circense passa a ser reconhecida como uma manifestação da cultura e da arte popular em todo o território nacional.
2: Com a nova legislação, o circo passa a contar com um respaldo institucional reforçado como patrimônio cultural brasileiro.
1: E isso amplia as possibilidades de políticas públicas voltadas à valorização, preservação e fortalecimento do setor.
2: Dados da Funarte indicam que o Brasil possui cerca de 800 circos de lona em atividade, responsáveis pelo sustento direto de aproximadamente 20 mil profissionais.
1: E essas foram as notícias do Governo do Brasil.
2: Uma realização da Secretaria de Comunicação Social da Presidência da República.
1: Com produção da empresa Brasil de Comunicação.
2: Fique agora com as notícias do Poder Judiciário e do Congresso Nacional. Uma boa noite.
1: Boa noite para você e até amanhã.
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5: STF valida lei da Paraíba que permite ao usuário usar cartão físico para identificação em planos de saúde.
6: TSE vai realizar a confirmação do teste público da urna de 13 a 15 de maio.
5: STJ publica novo edital de chamamento de juízes para auxílio temporário em sessões de direito público, privado e penal.
6: Boa noite, eu sou Carlos Eduardo Cunha.
5: E eu sou Walter Lima.
6: O Supremo Tribunal Federal valida a lei do Estado da Paraíba que obriga planos de saúde a oferecer alternativa de identificação física aos usuários nos casos em que haja necessidade de aplicativo ou token.
5: A decisão foi tomada pelo plenário do STF em sessão virtual. Marcelo Della Libera.
7: A lei questionada garante aos beneficiários do plano de saúde a possibilidade de apresentar uma carteira física como forma válida de identificação diante de falhas técnicas ou impossibilidade de acesso à plataforma digital. Em sessão virtual, o plenário do Supremo Tribunal Federal acompanhou o relator da ação, ministro Nunes Marques, e concluiu que a norma estadual não altera o núcleo dos contratos de planos de saúde, mas atua de forma complementar na proteção do consumidor.
6: TSE vai realizar a confirmação do teste público da urna de 13 a 15 de maio.
5: Os participantes retornam ao tribunal para validar correções e aprimoramentos nos sistemas eleitorais. Fábio Ruas.
8: As investigadoras e os investigadores que participaram da 8ª edição do teste
5: em direito público, privado e penal, respectivamente. Fátima Uchoa.
9: Estão previstas 10 vagas em cada sessão. O prazo de auxílio ao STJ é de 6 meses, com possibilidade de prorrogação. Os magistrados convocados atuarão de forma remota e sem prejuízo das atividades na jurisdição originária. Podem se candidatar juízes vitalícios de primeira instância, mesmo que atuem como substitutos no segundo grau ou nas turmas recursais do sistema dos juizados especiais. As informações completas sobre requisitos para participação estão no site do STJ. As inscrições estão abertas de hoje até 17 de maio.
6: A Justiça do Trabalho deu um passo histórico no aumento do acesso de trabalhadores amazônicos a direitos.
5: Em Manaus, tribunais trabalhistas assinaram acordos de cooperação voltados ao atendimento de populações de difícil acesso. William Nascimento.
10: A Justiça do Trabalho quer ampliar o atendimento a trabalhadores que vivem em regiões de difícil acesso na Amazônia. Durante encontro realizado em Manaus, representantes dos tribunais trabalhistas do Norte decidiram unir esforços para levar serviços da justiça a comunidades ribeirinhas, indígenas e a cidades afastadas. Os tribunais também assumiram

0: assumiram o compromisso de irem até esses locais com mais frequência para aproximar ainda mais a justiça da população amazônica.
1: Volkswagen é condenada a pagar 15 milhões de reais por fraudes no controle de emissão de gases em veículos.
2: Sentença atende a pedidos do MPF. Vanessa Pereira.
3: Segundo as investigações, a montadora embutiu um software que burlava os testes de emissão de poluentes em mais de 17 mil unidades da picape Amarok, fabricadas entre 2011 e 2012. A prática viola não só as resoluções do Conselho Nacional do Meio Ambiente, como a própria Constituição Federal, e causa prejuízos ambientais até hoje, já que muitos dos veículos continuam em circulação. O Ministério Público Federal recorreu da decisão para que o valor da indenização seja de 30 milhões de reais, quantia que corresponde à gravidade dos atos da Volkswagen.
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1: Boa noite.
2: E até amanhã.
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0: das invasões. As informações com o repórter Bruno Lourenço.
1: O projeto aprovado na Comissão de Ciência, Tecnologia, Inovação e Informática atualiza a legislação brasileira em um cenário de crescimento das ameaças digitais. Segundo o relator, senador astronauta Marcos Pontes, do PL de São Paulo, o Brasil só está atrás do México, na América Latina, em número de tentativas de ataques cibernéticos. A proposta cria tipos penais mais específicos e aumenta as punições aplicáveis. Marcos Pontes alertou também que o uso de ferramentas de inteligência artificial pode facilitar o desenvolvimento de mecanismos de invasão ainda mais sofisticados e acessíveis a um número maior de criminosos.
2: Diante desse contexto, é necessário dotar os órgãos públicos responsáveis pela fiscalização e investigação e pela persecução penal com os instrumentos jurídicos adequados para lidar com esse tipo de crime.
1: O texto seguiu para a Comissão de Constituição e Justiça.
3: E após denúncias de crise humanitária, avanço do garimpo ilegal e aumento da violência na terra indígena Yanomami, o Senado instalou uma subcomissão para acompanhar as políticas públicas direcionadas ao grupo indígena.
4: O colégio ilegal dificultando o trabalho de assistência. Segundo a senadora, a infraestrutura de saúde disponível é insuficiente para atender às necessidades das comunidades, especialmente em casos que exigem tratamento prolongado.
5: Informo que nós teremos diligência na área Yanomami e nós teremos, além de diligência de senadores, visita técnicas dos técnicos da comissão.
4: A subcomissão já tem um plano de trabalho pronto para acompanhar de forma permanente as ações governamentais e propor soluções legislativas e administrativas para a proteção

0: jovens entrem no mercado de trabalho em pé de igualdade com as demais pessoas de sua faixa etária.
1: Imagina o que passa na cabeça de um jovem desse. Como é que eu vou me virar? O que eu vou fazer? Quando você tem a possibilidade de ofertar oportunidades para que eles possam estudar, para que eles possam fazer um curso técnico, aquela preocupação, tudo que eu vou fazer, começa a ter um sentido, começa a ver um caminho para frente positivo.
0: Segundo dados do Sistema Nacional de Adoção e Acolhimento do Conselho Nacional de Justiça, o Brasil conta atualmente com mais de 35 mil crianças e adolescentes em serviços de acolhimento institucional ou familiar.
2: E o governo vetou o projeto que permitia contar o estágio como experiência profissional e critério em concursos públicos.
3: O governo argumentou que a proposta descaracteriza o papel pedagógico do estágio e fere a autonomia de estados e municípios. Repórter Márcio Maturana.
4: Foi vetado o projeto aprovado pelo Congresso em que o estágio valeria como tempo de experiência profissional e como prova em concurso público. O Poder Executivo argumentou que isso ia tirar o caráter pedagógico e seria inconstitucional ao ferir a autonomia de estados e municípios. No Senado, o texto foi relatado pela senadora Damares Alves, dos Republicanos do Distrito Federal.
5: Estudos sobre juventude e mercado de trabalho indicam que esse grupo enfrenta um ciclo perverso, não consegue o primeiro emprego por falta de experiência e sem oportunidade de atuação formal. Permanece fora do mercado. Ao reconhecer o estágio como experiência profissional, o PL contribui para mitigar essa desigualdade.
4: Agora, o veto precisa ser analisado pelo Congresso Nacional.
2: A medida provisória que trata da renovação automática da CNH para motoristas sem multa está na pauta do plenário desta semana.
3: Também pode ser votada a criação da Política Nacional para Estudantes com Altas Habilidades ou Superdotação. Repórter Pedro Pincer.
6: O plenário deve analisar nesta terça-feira a medida provisória que prevê a renovação automática da Carteira Nacional de Habilitação para motoristas cadastrados no Registro Nacional Positivo de Condutores. O benefício vale para quem não cometeu infrações com pontuação nos últimos 12 meses. O texto ainda autoriza o condutor a escolher a emissão da carteira apenas em formato digital. Para o relator, senador Renan Filho, do MDB de Alagoas, o fim da exigência da CNH física pode renal e o texto que define os deveres funcionais e responsabilidades dos membros dos Conselhos dos Direitos da Criança e do Adolescente Nacional, estaduais, distrital e municipais.
2: Há 30 anos, a urna eletrônica mudou a forma de votar no Brasil, acelerou a apuração dos resultados e se tornou referência mundial em tecnologia eleitoral.
3: Mas apesar do reconhecimento internacional, o sistema ainda enfrenta a desconfiança de parte da população brasileira. A reportagem é de Raíssa Abreu.
7: A urna eletrônica foi usada pela primeira vez nas eleições municipais de 1996. No ano 2000, 100% das eleições brasileiras foram informatizadas. O país é hoje uma referência mundial no assunto, como lembra o senador Randolph Rodrigues, do PT do Amapá.
8: A democracia brasileira é uma das democracias mais admiradas do planeta, exatamente pelas urnas eletrônicas.
7: Mas apesar do pioneirismo, a urna eletrônica está entre os assuntos que mais dividem opiniões no país. No Senado, está em análise na Comissão de Direitos Humanos um projeto para que o voto seja impresso. Para a senadora Damares Alves, do Republicanos do Distrito Federal, a insegurança tem a ver com a falta de letramento digital da população e com recentes escândalos de corrupção.
9: E esse ano, a dúvida vai ser maior por causa da fraude do INSS, que era tudo eletrônico. E eles disseram, ó, lá no eletrônico eles roubam nós. Então a gente vai ter questionamento, especialmente do povo que não entende de tecnologia.

0: necessária para proteger a população e evitar novos crimes, cobrando ação imediata dos parlamentares. Coronel Crisóstomo afirma que a mudança na legislação é essencial diante do aumento da criminalidade e da sensação de impunidade.
1: Sargento Gonçalves, do PL do Rio Grande do Norte, é favorável à redução da maioridade penal, argumentando que a medida é necessária para combater a impunidade. Segundo ele, crimes cometidos por menores têm gerado insegurança e exigem uma resposta mais rigorosa do Estado.
0: O deputado também critica a falta de posicionamento de setores políticos sobre casos de violência e afirma que há pressão popular pela mudança na legislação. Para Sargento Gonçalves, o Congresso deve avançar no tema e dar uma resposta à sociedade.
1: A redução da maioridade penal é uma das pautas defendidas por Dr. Zacarias Calil, do MDB de Goiás. O parlamentar cita dados sobre estupros coletivos contra crianças e adolescentes e afirma que o aumento desses crimes exige resposta mais rigorosa do Estado brasileiro.
0: Doutor, a proteção efetiva depende de políticas públicas e de leis mais rígidas contra a violência e a discriminação.
2: Justiça.
1: Jandira Feghali, do PCdoB do Rio de Janeiro, contesta procedimento adotado pelo Congresso em sessão que derrubou o veto presidencial ao chamado PL da dosimetria. A deputada considera irregular o fatiamento de um veto integral.
0: Jandira Feghali anuncia que parlamentares vão recorrer ao STF para tentar anular a sessão. Ela argumenta que a redução de penas para condenados por crimes contra o Estado Democrático de Direito funciona como uma forma indireta de anistia aos envolvidos nos atos de 8 de janeiro.
1: Bia Kicis, do PL do Distrito Federal, critica parlamentares que recorreram ao STF contra a derrubada do veto à lei da dosimetria. A deputada afirma que a votação no Congresso deve ser respeitada por representar decisão legítima do Poder Legislativo.
0: Bia Kicis também contesta a classificação de manifestantes condenados pelos atos de 8 de janeiro como golpistas. Ela argumenta que a revisão das penas busca corrigir possíveis excessos da justiça.
1: Érica Cocai, do PT do Distrito Federal, critica a condução da votação sobre a dosimetria, afirmando que houve violação da Constituição e defende o direito de recorrer ao Supremo Tribunal Federal. Ela alega que a medida favorece criminosos e compromete a segurança jurídica.
0: Érica Cocai também associa o debate a episódios ligados a ataques às instituições, acusando adversários de incoerência ao defenderem mudanças legais. Para ela, a polarização atual reflete a disputa entre a preservação da democracia e ações que, segundo avalia, colocam o sistema em risco.
2: Saúde.
1: Comissão de Saúde aprova prioridade no atendimento para pessoas com doenças graves. A repórter Sofia Peçanha tem os detalhes.
3: A Comissão de Saúde da Câmara dos Deputados aprovou o projeto que garante atendimento prioritário para pessoas com doenças graves em locais públicos e privados, como bancos, repartições públicas e concessionárias de serviços. Atualmente, a lei já dá prioridade para idosos, pessoas com deficiência, gestantes, lactantes, pessoas com criança de colo e obesos. Com a alteração da lei de atendimento prioritário, os pacientes com doenças graves também passam a ter esse direito. Durante a votação na comissão, o relator, o deputado Célio Silveira, do MDB de Goiás, destacou o objetivo central do projeto.
4: A gente priorizar as pessoas que têm doenças graves no rol das prioridades, porque normalmente essas pessoas não têm a atenção necessária. E com esse projeto de lei aí sendo aprovado, elas vão ter prioridades aí para que tenham um atendimento especializado, mais rápido e para que tenham mais atenção do poder público.
3: O texto aprovado inclui pacientes com doenças graves como esclerose múltipla, doença de Parkinson, cardiopatia grave e hanseníase, além de outras enfermidades consideradas graves por avaliação médica. O texto final reuniu outros 22 projetos que estavam sendo analisados em conjunto e que citavam várias doenças consideradas graves. Por isso, o relator fez uma mudança. Em vez de manter uma lista fixa de doenças na lei, ele propõe que a legislação trate de forma mais geral as pessoas com doenças graves e dores crônicas. A definição detalhada de quais doenças entram nessa classificação ficaria a cargo de uma regulamentação. O deputado Célio Silveira destacou que a medida busca garantir mais dignidade e um atendimento mais humanizado para
0: pessoas atípicas de Araguatins, no norte de Tocantins. Ele conta que a iniciativa reúne profissionais e voluntários em ações de acompanhamento terapêutico.
1: Tiago Dimas também defende políticas públicas permanentes e o envio de recursos federais para apoiar instituições voltadas à inclusão. Ele afirma que o fortalecimento dessas iniciativas é essencial para ampliar o acesso a terapias e melhorar a qualidade de vida das famílias atendidas.
0: Maria Reis, do PSB de Pernambuco, comemora o avanço de projeto

0: De sua autoria, que estabelece a sobrecarga de quem tem a guarda de filho menor de idade e a comprovação do abandono afetivo por parte do genitor ausente como critérios para fixar o valor da pensão alimentícia.
1: A gente sabe da sobrecarga das mulheres e até de alguns homens quando são abandonados pelos seus companheiros e companheiras, pais ou mães dos seus filhos, que ficam assim com a carga maior, com a educação, com a saúde, com o lazer dos seus filhos. Então, a partir do momento que o genitor abandonar o seu filho, terá que garantir uma pensão maior para que ele possa sobreviver de forma mais condizente com a sua realidade.
2: A medida, segundo Maria Reis, busca tornar mais justa a divisão de responsabilidades. O texto, no entanto, mantém o critério de observar as necessidades do filho e as possibilidades financeiras do genitor alimentante. O projeto agora segue para análise do Senado.
3: Ciência e tecnologia.
0: Câmara cria prêmios para homenagear pesquisadores ou instituições de destaque na ciência e no meio ambiente. O repórter Marcelo Larcher nos conta mais sobre as premiações.
4: A Câmara dos Deputados aprovou a criação de dois prêmios, um para homenagear pessoas e empresas de destaque na área de ciência e tecnologia e outro para reconhecer boas práticas de desenvolvimento sustentável. O prêmio dedicado à ciência e inovação recebeu o nome de César Lattes, físico e matemático brasileiro de renome mundial, conhecido por ter participado da descoberta de uma partícula subatômica chamada meson pi, importante para o conhecimento nuclear. O prêmio César Lattes será destinado a empresas e pesquisadores com atuação de destaque em ciência, tecnologia e inovação. Serão até 5 homenageados por ano, escolhidos pela Comissão de Ciência, Tecnologia e Inovação da Câmara. O prêmio é concedido desde 2021 pela comissão. Com a aprovação do projeto apresentado pelos deputados Márcio Gerri, do PCdoB do Maranhão, e Geraldo Rezende, do União do Mato Grosso do Sul, passa a ser um reconhecimento oficial da Câmara a pessoas e entidades que contribuem para o desenvolvimento da ciência, da tecnologia e da inovação no Brasil. O relator da proposta foi o deputado Inácio Arruda, do PCdoB do Ceará.
5: Ao homenagear a figura de Lattes, o projeto torna perene uma premiação que representa um marco simbólico e institucional na valorização

0: população nordestina.
1: Trabalho.
2: Alfredinho, do PT de São Paulo, comemora a definição de uma data final para a votação do relatório da Comissão Especial sobre o fim da escala 6x1. Ele sustenta que a redução da jornada vai gerar oportunidades de trabalho e que os empresários vão se adaptar bem às mudanças.
0: Sobre o risco de demissões, Alfredinho pondera que o desemprego resulta mais da automação e da robotização da produção do que de direitos trabalhistas e cita exemplos de países que mantiveram o crescimento econômico depois da redução da carga horária de trabalho.
1: Votação.
2: Câmara aprova projeto que regulamenta a profissão de trabalhador em refeições coletivas. O repórter Antônio Vital tem as informações.
3: A Câmara dos Deputados aprovou o projeto que regulamenta a profissão de trabalhadores em refeições coletivas. Esse profissional atua na produção, manipulação e distribuição de refeições em grande escala para empresas em ambiente não comercial, ou seja, não são aqueles que trabalham em restaurantes, mas sim no preparo de alimentos em escolas, hospitais e até em fábricas, ou seja, todos os lugares com refeitórios com capacidade para atender grande número de pessoas. Segundo a Associação Brasileira de Empresas de Refeições Coletivas, o setor emprega quase 300 mil pessoas e em 2025 forneceu mais de 40 milhões de refeições por dia. O texto aprovado trata de piso salarial, jornada de trabalho, adicionais de insalubridade e periculosidade, bem como de aposentadoria especial. O projeto remete essas definições para livre negociação entre patrões e empregados por meio de convenção ou acordo coletivo e para o que determina a legislação trabalhista. Deixa claro, por exemplo, que a jornada seguirá regras da Consolidação das Leis do Trabalho, a CLT, com possibilidade de jornadas diferenciadas e escalas de revezamento por negociação coletiva. E adicional de insalubridade ou periculosidade só em casos comprovados de más condições de trabalho, como explicou o relator da proposta em plenário, deputado João Carlos, do Republicanos do Amazonas.
4: Preserva-se nesse sentido a conformação constitucional da livre iniciativa e da autonomia privada coletiva, com especial destaque para o papel da negociação coletiva. No que se refere à aposentadoria especial, o substitutivo mantém alinhamento com a legislação previdenciária, deixando expresso que eventual reconhecimento do direito depende da efetiva exposição a agentes nocivos e do cumprimento dos requisitos legais e técnicos pertinentes.
3: O texto aprovado também prevê aposentadoria especial para segurados do regime geral de previdência social, desde que haja exposição habitual e permanente a agentes nocivos. Os profissionais de refeições coletivas também são aqueles que trabalham em cozinhas industriais, comunitárias, beneficentes e até em lugares como navios. O projeto que regulamenta essa profissão seguiu para análise do Senado. Da Rádio Câmara de Brasília, Antônio Vital.
1: Economia.
0: Luiz Carlos Auli, do Podemos do Paraná, é favorável ao programa Desenrola 2 do governo federal, mas acredita ser insuficiente se não houver o enfrentamento da cobrança de juros abusivos. Ele orienta as famílias a só aceitarem renegociações com descontos acima de 90%.
2: Segundo o deputado, a dívida de milhões de brasileiros é formada quase totalmente por juros, já que muitas vezes o valor principal é quitado nas primeiras parcelas. Para Luiz Carlos Raul, o governo também é vítima dos juros, o que o impede de formar caixa para quitar a dívida com rentistas.
0: Sanderson, do PL do Rio Grande do Sul, apresentou um projeto para criar o Programa Nacional de Renegociação de Dívida das Famílias, com uso de 100% do FGTS para quitação de débitos. Para ele, o Desenrola 2 é insuficiente para enfrentar o endividamento da população.
2: Segundo Sanderson, além de facilitar pagamentos, a proposta foca em educação financeira para evitar novas dívidas. Ele acentua ainda que o projeto desburocratiza a limpeza do nome do consumidor, facilitando sua volta ao sistema de crédito sem constrangimentos.
0: Vermelho, do PL do Paraná, destaca a importância do projeto que amplia de R$ 81 mil para R$ 130 mil o teto de faturamento do microempreendedor individual. Segundo ele, a proposta corrige a defasagem do limite atual e beneficia milhões de trabalhadores informais que atuam como pequenos prestadores de serviço.
5: Nós estamos em 2026 e é claro que já estamos atrasados na atualização do valor de faturamento para o microempreendedor individual. Muitas pessoas usam o MEI. é o mecânico, é o corretor, é a manicure, é a cabeleireira, é o prestador de serviço esporádico, o pintor, o encanador, aquele cara que vem te atender na residência. Ele não é um cara fichado.
2: Vermelho também informa que a comissão especial foi instalada para analisar a proposta, defendendo a tramitação rápida do texto. A ideia, segundo o deputado, é atender a demanda dos empreendedores e permitir que a matéria siga o quanto antes para

0: A sanção.
1: Termina agora o Jornal Câmara dos Deputados, com trabalhos técnicos de Everson Urani e apresentação de Márcio Aquilissardi e José Carlos Andrade. Uma ótima noite para você.
0: Você fica com as notícias do Tribunal de Contas da União. Boa noite.
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3: 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O trabalho analisou a transferência de mais de 40 bilhões de reais entre 2021 e 2023 para o Sistema Único de Assistência Social. 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